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1: Olá, boa noite.
2: Boa noite para você que nos acompanha em todo o país.
1: Quinta-feira, 13 de agosto de 2026.
2: Vamos aos destaques do dia.
1: Brasil registra mais de 62 milhões de empregos formais no mês de junho.
2: Dados são da RAIS, a Relação Anual de Informações Sociais, que é divulgada mensalmente. Graziele Bezerra.
3: Do total de empregos registrados em junho, a maior parte ficou com os trabalhadores seletistas e temporários, responsáveis por 48 milhões de vínculos.
1: Operação Arena, investigação apura sonegação fiscal e lavagem de dinheiro na exploração de apostas de cota fixa e jogos de azar.
2: São apreendidos bens e valores de até R$1 bilhão. Luana Karen.
4: A investigação identificou indícios de utilização de uma complexa estrutura societária com o objetivo de conferir aparência de legalidade a operações relacionadas à exploração de apostas de cota fixa e de jogos de azar.
1: Já está em funcionamento modalidade de crédito para adimplentes.
2: Estratégia oferece condições mais favoráveis a trabalhadores informais que estão com dívidas em dia. Luciana Vasconcelos.
5: A medida permite contratar uma nova operação de crédito para quitar integralmente a dívida anterior.
1: Hoje na apresentação da Voz do Brasil, Mariana Jungmann e Luciano Seixas.
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1: Mais de 62 milhões de vínculos de emprego ativos.
2: E o quadro do mercado formal do país em junho, segundo dados divulgados hoje.
1: Os números fazem parte da RAIS, levantamento que era realizado uma vez por ano e agora está sendo divulgado mensalmente.
3: Segundo os dados divulgados nesta quinta-feira, no mês de junho foram registrados 62.891.209 vínculos de trabalho ativos no país, cerca de 164 mil a mais do que o registrado no mês anterior, maio. No acumulado do primeiro semestre, o aumento no emprego formal foi de 3,6% em relação a dezembro de 2025, com 2.200.000 novos vínculos. Do total de empregos registrados em junho, a maior parte ficou com os trabalhadores seletistas e temporários, responsáveis por 48 milhões de vínculos. Em seguida, vem os agentes públicos, ocupando 14 milhões e 300 mil postos, e as demais categorias com cerca de 430 mil vínculos ativos. O setor de serviços foi responsável pelo maior número de oportunidades, como explica Paula Montanher, subsecretária de Estatísticas e Estudos do Trabalho do Ministério do Trabalho e Emprego.
6: Todos os setores cresceram. O grupo que mais cresce é o grupo que a gente chama de serviços. Uma parte grande desses empregos são na administração pública, defesa, seguridade, educação e saúde.
3: Até junho, os dados da RAIS, a Relação Anual de Informações Sociais, eram divulgados uma vez por ano. Agora, o relatório é publicado mensalmente e traz também recortes como sexo, raça, cor e escolaridade. As mulheres, por exemplo, ocuparam mais de 29 milhões dos empregos em junho, cerca de 46% do total, um crescimento de 5,7% em relação à quantidade de postos que elas ocupavam em dezembro do ano passado. A RAIS também mostra um mercado de trabalho cada vez mais jovem e diverso, com maior presença de pessoas pardas e pretas em empregos formais e o crescimento nos vínculos de trabalhadores com até 24 anos de idade. Para o ministro do Trabalho e Emprego, Luiz Marinho, muitos jovens buscam a segurança da consolidação das leis trabalhistas.
7: Muita gente quer a segurança da CLT, quer o direito às férias, 13º, fundo de garantia, participação nos resultados. O que não quer, eventualmente, é salário baixo. Não quer um ambiente estressante. Não quer um ambiente assediador.
3: Em junho, a região sudeste liderou o emprego formal, sendo responsável por 47% dos postos de trabalho do país, com 29 milhões de empregos. Reportagem Graziele Bezerra.
2: Quem tem uma dívida e está em dia com os pagamentos também pode renegociar os valores.
1: Está disponível uma modalidade de crédito para essas pessoas, com juros de até 1,99% ao mês.
2: Saiba quem pode participar e um alerta: cuidado com os golpes que usam o nome do programa.
5: Já está funcionando modalidade de crédito voltada a trabalhadores que estão adimplentes ou com pequenos atrasos em suas dívidas junto a instituições financeiras. O crédito é voltado a trabalhadores informais, sem vínculo pela CLT. Não atende servidores públicos ou quem receba aposentadoria ou pensão do INSS. A medida permite contratar uma nova operação de crédito para quitar integralmente a dívida anterior. Quem explica é o secretário de Reformas Econômicas do Ministério da Fazenda, Regis Dudena.
8: Para pessoas que não têm acesso a essas linhas de consignado, a essas linhas baratas, que tomaram crédito, aí um crédito pessoal, sem garantias, normalmente créditos caros, e que estão pagando. Então são pessoas que, como o nome diz, né, desenrola adimplentes, são pessoas que estão adimplentes, que estão pagando essa sua conta, que estão atrasados em até no máximo 90 dias, mas já pagaram aí pelo menos 4 parcelas desse crédito e estão tendo aqui uma possibilidade de ter acesso a uma linha de crédito com taxas baixas, até no máximo 1,99 por mês, e vão poder diminuir a parcela que ela vem pagando mês a mês dessa dívida.
5: Também há possibilidade de contratação de crédito adicional de até 50% do saldo devedor da operação original, desde que a nova prestação não ultrapasse 90% do valor da parcela anterior. Ao contratar a operação, o beneficiário concorda com um bloqueio do CPF para apostas em plataformas de bets por 6 meses. O secretário Regis Dudena, do Ministério da Fazenda, alerta que a contratação deve ser feita diretamente pelos canais oficiais das instituições financeiras e orienta a desconfiar de anúncios que prometem aprovação imediata, mensagens com links, cobranças de taxas antecipadas ou pessoas que se ofereçam para intermediar a negociação.
8: Primeiro passo recomendado: vá você até a sua instituição financeira. Se for uma instituição financeira física que tenha lá a sua agência, vá conversar. Se for uma digital, use sempre o aplicativo daquela instituição que você já conhece, que você já tem cadastro. Cuidado para não aceitar muito ajuda de terceiros.
5: O Banco do Brasil e a Caixa Econômica já estão aptos a operacionalizar a modalidade de crédito. Outras instituições financeiras poderão aderir ao programa nos próximos dias. Os interessados devem procurar as suas instituições financeiras para se informar se estão participando do programa. Com locução de Luciana Vasconcelos, reportagem de Pablo Mundim.
1: A Polícia Federal investiga um grupo acusado de crimes financeiros em exploração de jogos de azar e apostas esportivas, nas chamadas bets.
2: Foram cumpridos mandados de busca e apreensão em 5 estados e o bloqueio de até R$1 bilhão dos envolvidos no esquema.
9: A Operação Arena apura atuação de grupo empresarial em supostos crimes de sonegação fiscal, evasão de divisas e lavagem de dinheiro. A investigação identificou indícios de utilização de uma complexa estrutura societária e financeira, mantida no Brasil e no exterior, com o objetivo de conferir aparência de legalidade a operações relacionadas à exploração de apostas de cota fixa e de jogos de azar. De acordo com o secretário especial da Receita Federal, Robson Barreirinhas, o grupo iniciou a atividade na Paraíba em 2012.
10: Foi ampliando essa atividade, utilizando-se de um sofisticado esquema para ocultação de recurso, para lavagem de dinheiro, para evasão de recursos.
9: A investigação também identificou possíveis indícios de omissão de rendimentos e de sonegação de impostos. O secretário da Receita Federal, Robson Barreirinhas, destaca os prejuízos para o país.
10: As bets elas se tornaram uma doença social no Brasil. E quando se fala de bets ilegais, esse problema é exponencialmente aumentado, porque a bet ilegal não tem nem mesmo a regulação que hoje existe no Brasil. Não existe, por exemplo, impedimento para crianças joguem em bets ilegais. Não há as ferramentas de autoexclusão, de autolimitação que foram impostas para as bets legais, prejudicando ainda mais a população brasileira.
9: O ministro da Fazenda, Dário Duriga, disse que as atividades da empresa no país já foram suspensas.
11: A gente já tem uma medida cautelar que suspende a atuação dessa empresa dentro de um processo de fiscalização que já vinha acontecendo com troca de informação entre as demais autoridades. A gente tem conseguido viabilizar esse combate criminal que envolve lavagem de dinheiro, envolve ocultação de patrimônio.

0: transparência ativa.
1: A publicação dos documentos está sendo realizada de forma gradual e sem comprometer a proteção das informações que possuem acesso restrito.
2: Ainda de acordo com o ministro Dario Durigan, cerca de 5 milhões de contas estão impedidas de fazer apostas no país.
1: Os bloqueios incluem 3 milhões de beneficiários de programas sociais.
2: Os dados podem ser encontrados na página do Ministério da Fazenda em gov.br/fazenda.
1: As vendas do comércio varejista cresceram 0,5% em junho, na comparação com maio.
2: Os dados são da pesquisa mensal de comércio divulgada nesta quinta-feira pelo IBGE.
3: O volume de vendas do comércio varejista teve um aumento de 0,5% no mês de junho em relação ao mês anterior, mas a média para o trimestre encerrado em junho foi negativa em 0,3%. Entre as atividades com alta estão outros artigos de uso pessoal e doméstico, hipermercados, supermercados, produtos alimentícios, bebidas e fumo, móveis e eletrodomésticos e artigos farmacêuticos, médicos, ortopédicos e de perfumaria. Entre as atividades em queda estão livros, jornais, revistas e papelaria, tecidos, vestuário e calçados, combustíveis e lubrificantes. O gerente da pesquisa mensal de comércio, Cristiano Santos, explica os resultados.
4: Então, das 8 atividades pesquisadas, 4 ficaram no campo positivo. O principal setor que teve crescimento foi de outros artigos de uso pessoal e doméstico. Ali tem resultados de vários nichos, dentre eles de lojas de departamentos, lojas de brinquedos, que teve então um crescimento, foi o topo ali, o que mais cresceu. O que mais caiu, né, dessas 8 atividades foi a atividade de tecidos, vestuário e calçados.
3: Na comparação com junho do ano passado, o volume de vendas no varejo aumentou 2,9%. No acumulado do ano, a alta é de 1,9%. Reportagem Luciana Colares de Holanda.
1: A estimativa para a produção de grãos na safra 2025-2026 deve ultrapassar 360 milhões de toneladas.
2: Segundo o levantamento divulgado hoje pela Conab, a Companhia Nacional de Abastecimento, se confirmado, o volume representa 8 milhões e 500 mil toneladas a mais do que no ciclo passado.
1: O milho e a soja juntos devem compor 90% do total da safra, como explica Silvio Porto, presidente da Conab.
5: Nós temos aqui 180,5 milhões de toneladas de soja, 143 milhões de toneladas de milho. A primeira safra de milho, que foi a grande recuperação, fez com que nós tivéssemos um aumento bastante expressivo. Nós saímos de 24,9 milhões de toneladas na safra anterior para quase 30 milhões.
2: Dentre os produtos de inverno, o trigo deve registrar 5 milhões e 800 mil toneladas.
1: A estimativa representa redução de 26,2%, principalmente por conta das chuvas no sul do país. Como detalha o presidente da Conab, Silvio Porto.
5: O que nos preocupa é a questão do trigo. Nós tivemos uma queda muito acentuada de produção, de área, no caso. Além dessa queda muito significativa da área, serão as condições de chuva, né, em função do El Niño. Isso principalmente no Rio Grande do Sul poderá comprometer a qualidade desse trigo que será colhido nesse período.
2: Quem recebe ou utiliza Vale Alimentação e Vale Refeição deve ficar atento às regras para o uso desses benefícios.
1: A regulamentação, feita no final de julho, amplia a aceitação dos cartões, reduz custos para os estabelecimentos e reforça que os valores devem ser usados apenas na compra de alimentos e refeições.
2: Confira na reportagem como essas regras se aplicam a trabalhadores e estabelecimentos.
6: Localizado em um shopping de Brasília, o restaurante do empresário Pedro Mendonça faz parte de uma rede especializada em frutos do mar com mais de 30 anos de história. O comércio foi fundado pelo seu pai nos anos 90 e de lá para cá passou por adaptações. Entre elas, a variedade nas formas de pagamento. Segundo Pedro, oferecer o Vale Refeição como uma das alternativas ajuda a atrair novos clientes e facilita o acesso do público ao negócio da família.
0: Pessoa que usufrui desse vale-refeição, ela ganha crédito, ela tem que usar ele, então ela dá preferência para usar.

0: de fato em restaurantes que ela possa aproveitar esse crédito. Então, eu vejo mais como o principal benefício é essa possibilidade de ter novos clientes.
1: Instituídos há mais de 50 anos por meio de lei, o Vale Refeição e o Vale Alimentação fazem parte do Programa de Alimentação do Trabalhador, o PAT. Os benefícios oferecidos pelas empresas aos colaboradores funcionam como um crédito para garantir uma alimentação adequada. Neste ano, um decreto estabeleceu novas regras para o programa. A principal mudança, de acordo com Rogério Araújo, coordenador do PAT do Ministério do Trabalho e Emprego, é o estabelecimento do teto de 3,6% nas taxas cobradas pelas operadoras sobre as transações. A medida acaba com as cobranças de tarifas elevadas que muitas vezes inviabilizavam a adesão de estabelecimentos às bandeiras de cartão.
2: Por isso a limitação das taxas e o prazo de liquidação é tão importante. Esses estabelecimentos comerciais menores, restaurantes pequenos, supermercados de bairro, esse estabelecimento não vai mais precisar usar o capital de giro para fazer essa movimentação. Ele vai ser pago ali dentro dos 15 dias e com a taxa muito mais baixa. Então ele não vai ter perda em aderir ao PAT.
1: O decreto determina ainda que as empresas emissoras que possuem mais de 500 mil usuários ativos devem adaptar até novembro deste ano seus sistemas para que os cartões de Vale Refeição e Vale Alimentação funcionem em qualquer maquininha de pagamento. Além disso, Rogério Araújo destaca que o texto reforça que os valores destinados aos auxílios devem ser utilizados exclusivamente para compra de alimentos e refeições.
2: Esse programa foi criado com a ideia de que a gente pudesse fazer uma alimentação segura para o trabalhador, uma nutrição adequada para que ele desenvolva as atividades, não tenha problemas nutricionais, evitando inclusive acidentes de trabalho, faltas ao trabalho. E aí, claro, a consciência do trabalhador tem que ser também nesse sentido, de consumir o seu vale alimentação e refeição para o fim que é destinado, sem tentar fazer um uso inadequado, por exemplo, aquisição de produtos eletrônicos ou ainda com essa venda do benefício.
1: Empresas, operadoras e estabelecimentos que descumprirem as regras estão sujeitos a sanções administrativas, com multas que variam de 5 mil a 50 mil reais. Quem descumprir a regulamentação também pode perder benefícios fiscais previstos na legislação. Reportagem Gabriela Noronha.
3: Estão abertas as inscrições para cursos de detecção precoce de câncer na atenção primária.
4: São 7 cursos online e gratuitos voltados para equipes de saúde.
3: O foco das capacitações está na prevenção e no diagnóstico rápido dos tipos frequentes da doença.
5: Profissionais da atenção primária à saúde podem se inscrever para 7 cursos gratuitos e 100% online para detecção precoce do câncer. A iniciativa traz qualificações como a detecção precoce de câncer, prevenção dos fatores de risco para cânceres, rastreamento organizado, detecção precoce de câncer do colo do útero e de mama e gestão de base populacional na atenção primária. Os cursos têm matrículas abertas por prazo indeterminado. Os cursos contribuem para o fortalecimento das redes de atenção à saúde e para a qualificação do cuidado ofertado à população. Eles fazem parte de iniciativa que apoia a organização e a qualificação dos processos de trabalho das equipes que atuam na atenção primária para a detecção precoce dos cânceres e a continuidade do cuidado. Além de cursos, são ofertados materiais técnicos e educativos a profissionais e gestores. Daniele Popov para a Voz do Brasil.
3: Professores e educadores de todo o país já podem escrever projetos que usam jogos interativos em sala de aula.
4: É a primeira edição do Prêmio Desenvolvimento em Jogo do Ministério da Integração e do Desenvolvimento Regional.
6: Será realizada a primeira edição do prêmio Melhores Práticas do Desenvolvimento em Jogo e que está com inscrições abertas até o dia 30 de agosto. A premiação é voltada a práticas de aplicação do desenvolvimento em jogo em ambientes pedagógicos por docentes e facilitadores no ensino formal e não formal. O desenvolvimento em jogo é um material elaborado para comunicar conceitos da Política Nacional de Desenvolvimento Regional através de um jogo estilo RPG. RPG. É uma maneira interativa de experiência de aprendizado. O edital contempla práticas desenvolvidas no ensino fundamental e médio, na graduação e pós-graduação em projetos de extensão universitária, instituições comunitárias, escolas legislativas, escolas de governo e atividades formativas em colegiados de políticas públicas e municípios. Serão selecionadas 30 iniciativas pedagógicas distribuídas entre 10 categorias. O resultado final está previsto para ser divulgado em 9 de novembro. Dilson Santa Fé, para a Voz do Brasil.
3: O edital da premiação está disponível em gov.br/mdir.
4: Estudantes e pesquisadores de todo o país têm até esta sexta-feira, 14 de agosto, para se inscrever no Prêmio Jovem Cientista 2026.
3: A premiação busca estimular projetos com soluções inovadoras usando inteligência artificial.
7: Foi observando a rotina dos castanheiros no Vale do Javari, no Amapá, que a estudante Manuele da Costa Pereira desenvolveu um kit portátil para a produção de energia elétrica a partir do sol.
8: Durante essas expedições, a gente começou a observar e a vivenciar o dia a dia deles em campo. E aí, a partir disso, a gente começou a pensar sobre alternativas para melhorar a qualidade de vida deles, né? Que eles não tinham o básico, nem para iluminar o acampamento à noite. Ou quando tinham, eram geradores movidos a óleo diesel, que são pesados e poluentes também. Esse kit, ele funciona como um mini gerador de energia elétrica a partir do sol.
7: Foram 2 anos trabalhando no projeto no Instituto Federal do Amapá. O empenho deu resultado e Manuele ganhou o prêmio Jovem Cientista na categoria Estudante de Ensino Superior. Jovens pesquisadores interessados em seguir os passos de Manuele e concorrer ao prêmio têm até o dia 14 de agosto para inscrever projetos. O tema desta edição do Jovem Cientista é Inteligência Artificial para o Bem Comum. A ideia é que estudantes e pesquisadores apresentem projetos que explorem o potencial da IA para a solução de problemas reais, como melhoria de serviços públicos, ampliação do acesso à saúde e educação, inclusão digital e sustentabilidade ambiental. O presidente do Conselho Nacional de Desenvolvimento Científico e Tecnológico, o CNPq, vinculado ao Ministério da Ciência, Tecnologia e Inovação, Olival Freire Júnior, destacou a importância da premiação.
9: A particularidade desse prêmio, que é um prêmio para tentar fisgar um jovem promissor. Então, não é o prêmio para o pesquisador já consolidado. Então, é uma tentativa, nos mantendo na questão do futebol, de você olhar para a divisão de base e dizer, aquilo ali tem futuro.
7: Podem se inscrever para o Prêmio Jovem Cientista estudantes do ensino médio, superior, mestrado ou doutorado. Também são aceitas inscrições de mestres e doutores já formados com idade até 39 anos. Reforçando, as inscrições vão até o dia 14 de agosto e podem ser feitas pelo site jovemcientista.cnpq.br. Com locução de Thaís de Araújo, reportagem Luana Karen.
4: Termina amanhã o prazo para que os candidatos pré-selecionados na segunda chamada do ProUni, o Programa Universidade para Todos, comprovem as informações da inscrição.
3: Os documentos devem ser apresentados diretamente na instituição de ensino para a qual o estudante foi selecionado.
4: Para saber mais, acesse acessounico.mec.gov.br.
3: E essas foram as notícias.

0: noite.
1: Boa noite pra você, até amanhã.
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4: Supremo Tribunal Federal confirma a decisão liminar do ministro Flávio Dino, que reconhece a omissão do Congresso Nacional na regulamentação da mineração em terras indígenas.
5: STJ afasta a prescrição em ação indenizatória sobre os crimes de maio. Pedidos serão analisados pela Justiça Paulista.
4: TSE condena vereador por violência política contra colega mulher.
5: Boa noite, eu sou Arthur Filho.
4: E eu sou Walter Lima.
5: Supremo Tribunal Federal confirma a decisão liminar do ministro Flávio Dino, que reconhece a omissão do Congresso Nacional na regulamentação da mineração em terras indígenas.
4: O caso concreto envolve o território Cinta Larga, que abrange cerca de 2.700.000 hectares, localizados na divisa entre os estados de Rondônia e Mato Grosso. Marta Ferreira.
6: A Constituição não impede que haja mineração em território indígenas, mas condiciona isso à autorização do Congresso Nacional, à consulta às comunidades afetadas e à garantia de participação nos resultados da atividade. Até o momento, no entanto, o Legislativo não definiu as regras para a atividade. Diante dessa situação, a coordenação das organizações indígenas do povo Cinta Larga entrou com ação no Supremo. Em fevereiro, o ministro Flávio Dino, relator do caso, concedeu medida cautelar e reconheceu a existência de omissão inconstitucional do Poder Legislativo, entendimento que foi referendado pelo plenário do STF nesta quinta-feira.
5: Na abertura da sessão plenária desta quinta-feira, o presidente do Supremo Tribunal Federal, ministro Edson Fachin, anunciou apoio ao ministro Flávio Dino, que vem sofrendo ameaças. Vamos ouvir um trecho da fala do ministro.
7: A presidência do Supremo Tribunal Federal, em nome deste tribunal, manifesta solidariedade ao ministro Flávio Dino e reconhece que ameaças à segurança física dos ministros e familiares devem ser apuradas com rigor. A Secretaria de Polícia Judicial do Supremo Tribunal Federal colaborará com as autoridades públicas para plena elucidação dos fatos e pela responsabilização, inclusive penal, de quem tiver praticado crimes.
4: O presidente do STF também defendeu a democracia, a Constituição Federal e as liberdades fundamentais, como a liberdade de imprensa.
5: STJ afasta a prescrição de 5 anos em ação civil pública de indenização sobre os chamados crimes de maio, ocorridos em São Paulo em 2006.
4: O processo voltará à primeira instância, que deverá analisar os fatos e os pedidos de reparação. Fátima Uchoa.
8: Os crimes de maio foram uma série de episódios violentos marcados por ataques do primeiro comando da capital contra forças de segurança e pela reação policial, que causaram mais de 500 mortes, muitas em situações não esclarecidas. Na origem, o Ministério Público de São Paulo reuniu pedidos de reparação individual e coletiva, incluindo danos, assistência, preservação da memória e medidas de não repetição. Seguindo o voto do relator ministro Teodoro Silva Santos, a maioria da primeira sessão do STJ considerou alegações de execuções sumárias, desaparecimentos de pessoas, participação ou omissão de agentes públicos e falhas nas investigações. Também considerou os compromissos internacionais assumidos pelo Brasil na proteção dos direitos humanos.
5: TSE condena vereador por violência política contra colega mulher.
4: O caso é de Nova Friburgo, no Rio de Janeiro. Fábio Ruas.
9: A vereadora Priscila Pita, do PT, foi vítima de violência política de gênero praticada pelo vereador José Sebastião Rabelo, do Solidariedade, na Câmara Municipal de Nova Friburgo. Sebastião foi condenado a 1 ano de reclusão e teve os direitos políticos suspensos. O TSE ainda declarou José Sebastião inelegível. Para o relator do caso no TSE, ministro Dias Toffoli, o vereador submeteu a colega a constrangimentos, humilhações e ameaças, com discriminação de gênero, com o objetivo de impedir ou dificultar o pleno exercício de mandato de vereadora.
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5: A você, uma boa noite.
4: E até amanhã.

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1: Eu sou Paula Groba.
2: E eu sou Humberto Pinheiro.
1: E estes são os destaques de hoje do Jornal do Senado, que começa agora.
2: Senado aprova liberação de dinheiro para socorro a vítimas de desastres naturais.
1: Redução de tributos sobre combustíveis e isenções para a Copa Feminina de 2027 são aprovadas.
2: Senado aprova mudanças em imposto para dar mais segurança ao produtor rural.
1: Boa noite.
2: Boa noite.
1: O Senado aprovou a garantia de recursos para o socorro e a assistência a vítimas de enchentes e secas no país. Senadores aprovaram um crédito extraordinário de 305 milhões de reais.
2: O dinheiro deve beneficiar cerca de 1.600.000 pessoas. Repórter Alexandre Campos.
3: O dinheiro está sendo destinado a cobrir despesas urgentes e imprevisíveis relacionadas a ações emergenciais de socorro a vítimas, a assistência humanitária e ao restabelecimento de serviços essenciais em diversas regiões do país. O Poder Executivo justificou o pedido de gasto extra, já que o país, no início deste ano, experimentou eventos climáticos diversos, com estiagem em algumas regiões e excesso de chuvas em outras. Em comum, mortes, destruição e deslocamento forçado de pessoas, o que exigiu a liberação do dinheiro de forma emergencial. A relatora da medida provisória na Comissão Mista de Orçamento foi a senadora Tereza Cristina, do PP de Mato Grosso do Sul. Ao apresentar relatório favorável ao texto, ela chamou a atenção para a necessidade de o governo adotar uma postura preventiva, já que muitos desastres se repetem ano após ano.
4: Defesa Civil não espera. Diante de desastres que já atingiram milhões de brasileiros, socorrer as vítimas é dever do Estado, não favor de governo. O desastre é sempre uma tragédia, mas não é uma surpresa. Um país que está estação após estação precisa correr para socorrer aquilo que poderia ter prevenido, não enfrenta um problema de imprevisibilidade, enfrenta um problema de planejamento.
3: Pelo texto da MP que segue para promulgação, 1.600.000 pessoas devem ser atendidas com os recursos liberados.
1: Senadores também autorizaram 3 operações de crédito da cidade de São Paulo com bancos internacionais. 2 delas financiam um programa de redução da emissão de gases poluentes por meio da eletrificação de frota de ônibus. Os empréstimos serão com o Banco Interamericano de Desenvolvimento e com o Banco Internacional para Reconstrução e Desenvolvimento, num total de US$496.600.000.
2: A terceira operação será destinada ao Avança Saúde 2, programa de reestruturação da rede hospitalar do município de São Paulo. Os projetos seguem para promulgação.
1: Avançou no Senado o projeto que amplia a transparência das informações que faculdades e universidades devem fornecer aos alunos.
2: Documentos como credenciamento e autorização dos cursos deverão ser apresentados no início de cada período letivo. Repórter Rodrigo Rezende.
5: Instituições de ensino superior deverão apresentar aos alunos, de forma simples e acessível, os atos de autorização e reconhecimento dos cursos superiores oferecidos. A medida deve ser feita no início de cada período letivo. Projeto com esse objetivo da senadora Jussara Lima, do PSD do Piauí, foi aprovado pela Comissão de Educação do Senado. O senador Espiridião Amin, do Progressistas de Santa Catarina, apresentou o relatório favorável ao projeto feito pelo senador Confúcio Moura, do MDB de Rondônia.
6: Conferindo segurança aos estudantes quanto à qualidade da instituição e segurança quanto ao curso em que estudam ou estudaram, bem como a sociedade que terá assegurada a formação adequada dos novos profissionais. A expansão quantitativa do ensino superior tem demandado esse tipo de cuidado.
5: A instituição também fica obrigada a apresentar aos estudantes no início do período letivo os programas dos cursos e demais componentes curriculares, sua duração, requisitos, qualificação dos professores, recursos disponíveis e critérios de avaliação. O projeto segue para análise da Câmara dos Deputados.
1: E a Comissão de Constituição e Justiça aprovou o projeto que cria o Estatuto dos Cães e Gatos, com deveres para os tutores, como alimentação adequada, vacinação e proteção contra o abandono. O texto também regulamenta os animais comunitários e estabelece regras para garantir o bem-estar dos animais. A proposta segue para a Comissão de Meio Ambiente.
2: Também avançou no Senado um projeto que aumenta as penas para maus tratos e permite, em casos de crueldade praticada por crianças e adolescentes, a aplicação da medida socioeducativa de internação. Repórter Bruno Lourenço.
7: O projeto de lei inclui ações contra animais praticadas com crueldade extrema ou com potencial concreto de causar lesão grave ou morte, como nova hipótese de internação para menores de idade. A proposta também aumenta penas para maus tratos contra animais em geral. A relatora, senadora Leila Barros, do PDT do Distrito Federal, defendeu maior cuidado com os animais.
8: A vedação à crueldade, ela constitui fundamento central do direito animal brasileiro e confere proteção aos animais individualmente considerados. Essa proteção constitucional também se relaciona à dignidade da pessoa humana na medida em que a submissão de animais à crueldade degrada os próprios valores éticos que devem orientar as ações humanas e a atuação estatal.
7: O texto que será submetido a turno suplementar de votação na CCJ ainda aumenta a punição em casos que envolvam tortura, abuso sexual ou transmissão das agressões pela internet.
1: O Senado aprovou e seguiu para a sanção o projeto que trata da redução de tributos sobre combustíveis e isenções para Copa do Mundo Feminina de 2027.
2: O texto também inclui isenções para a produção de fertilizantes e exploração dos chamados minerais críticos. O repórter Pedro Pincer tem mais informações.
9: O projeto prevê a redução de tributos federais sobre a importação, a produção e a venda de óleo diesel rodoviário, biodiesel, gasolina, etanol e querosene de aviação. Segundo o texto, o que o governo deixar de arrecadar será compensado pelo aumento da receita após o início do conflito entre Irã e Estados Unidos em fevereiro deste ano. A relatora, senadora Tereza Leitão, do PT de Pernambuco, destacou a importância da aprovação do texto para o setor de combustíveis em um cenário de conflito iminente entre grandes produtores.
10: Felizmente, o Brasil adotou algumas medidas, como a redução de tributos federais e a concessão de subvenções a produtores e importadores, condicionadas à redução equivalente do preço de venda, que amorteceram o choque sobre os preços domésticos. No caso da gasolina e do GLP, as diferenças entre os preços pré-guerra e os atuais são inferiores a 5%. É necessário, contudo, que essas políticas se mantenham.
9: Entre as medidas para os produtores rurais, o texto reduz de 50% para 30% o limite da receita com exportação para que a empresa possa deixar de pagar o imposto sobre bens e serviços e a contribuição sobre bens e serviços. A União poderá conceder até 5 bilhões de reais em créditos fiscais para a produção de fertilizantes, matérias-primas, remineralizadores e bioinsumos entre 2027 e 2031. A proposta também prevê medidas como regras para a destinação de recursos a hospitais inteligentes de alta complexidade e benefício fiscal para a FIFA para a realização da Copa do Mundo de Futebol Feminino em 2027. O texto segue agora para a sanção presidencial.
1: E quem produz no campo pode ter mais segurança na hora de calcular o imposto sobre sua propriedade. A Comissão de Assuntos Econômicos aprovou mudanças no ITR, o Imposto Territorial Rural, para evitar que benfeitorias e investimentos feitos pelo produtor aumentem indevidamente a cobrança.
2: A proposta agora segue para análise da Câmara dos Deputados. Repórter Marcela Cunha.
11: O texto busca dar mais segurança no cálculo do imposto sobre a propriedade territorial rural, o ITR, principalmente na definição do valor que serve de base para a cobrança, que é da terra nua, ou seja, sem construções e melhorias. Autor da proposta, o senador Jaime Campos, do União de Mato Grosso, afirma que o modelo atual gera insegurança para produtores rurais.
12: O atual modelo, o cálculo do ITR, ele é incoerente e injusto, vamos ser honestos aqui. O preço de mercado, lamentavelmente, às vezes não é compatível. O problema prejudica muitos produtores rurais do nosso Brasil.
11: A proposta também prevê que o ITR não seja cobrado sobre imóveis rurais invadidos quando a ocupação impedir o uso econômico da propriedade e permite que o contribuinte apresente um contralaudo técnico válido por 5 anos quando discordar dos valores usados pela Receita Federal para calcular o valor da terra.
2: Com edição de Paula Groba e trabalhos técnicos de João Lira, o Jornal do Senado fica por aqui. Acompanhe agora as notícias da Câmara dos Deputados. Boa noite.
1: Boa noite e até amanhã.
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14: Câmara cria benefício fiscal para empresas de combustíveis e fertilizantes.
15: Projeto cria fundo para financiar exportador atingido por tarifas dos Estados Unidos.
14: Plenário obriga a realização de check-ups periódicos para mulheres no SUS.
15: Deputados fixam regras para reconhecimento facial em espaços públicos.
14: Boa noite. Na primeira semana de esforço concentrado antes das eleições, os deputados aprovaram várias matérias. Entre elas, a Câmara aprovou regras para o uso de reconhecimento facial em espaços públicos, como informa o repórter Antônio Vital.
16: A Câmara dos Deputados aprovou o projeto que define regras para o uso de sistemas de reconhecimento facial por órgãos do governo e nos serviços públicos essenciais, como ônibus e metrô. O projeto apresentado pelo deputado Rodrigo Gambale, do Podemos de São Paulo, permite o uso do reconhecimento facial em estações de metrô, trem e ônibus, no interior de composições e plataformas, nas ruas, edifícios públicos e repartições administrativas. Mas o texto prevê ressalvas. De acordo com a proposta, uma pessoa não poderá ser abordada, detida ou ter seus direitos restringidos apenas porque foi identificada por um sistema automático. Antes de qualquer medida, a identificação terá que ser conferida por uma pessoa. O mesmo vale para o envio de alertas a órgãos de investigação criminal. O texto também proíbe o uso do reconhecimento facial para perseguição de pessoas ou grupos por motivos discriminatórios, políticos, ideológicos ou religiosos. Fica ainda proibida a vigilância em massa sem motivo específico, bem como monitoramento de áreas sensíveis, como banheiros, vestiários e locais de culto. Já o tratamento de dados biométricos só poderá ocorrer em atividades de investigação ou segurança pública, controle de acessos a locais restritos com consentimento do titular, prevenção de fraudes, busca de pessoas desaparecidas, localização de foragidos à justiça, prevenção de atentados, apoio a ações de defesa civil ou resposta a emergências. Relator em plenário, o deputado Sinaldo Bulhões Júnior, do MDB de Alagoas, defendeu que a tecnologia pode fortalecer a segurança em locais de grande circulação e ajudar as forças policiais na localização de foragidos e de pessoas desaparecidas. Ele também argumentou que a regulamentação é necessária porque o reconhecimento facial já vem sendo usado por estados e municípios sem regras nacionais unificadas.
17: A eficácia desses sistemas é demonstrada pelos diversos casos recentes em que suspeitos e condenados por crimes bárbaros ficam identificados e presos pela polícia graças à tecnologia do reconhecimento facial. Os sistemas de reconhecimento facial e os demais meios automatizados de identificação biométrica apresentam ainda outras vantagens. Eles mostram-se dissuasórios de delitos como assédios em transportes públicos.
16: O projeto também prevê regras de governança e transparência. Os sistemas terão que manter registros de auditoria, adotar criptografia e controle de acesso às bases de dados, além de realizar testes periódicos de precisão. Obriga ainda o poder público a priorizar tecnologias certificadas em relação à neutralidade racial e à correta identificação de características físicas. A fiscalização caberá à Autoridade Nacional de Proteção de Dados, a ANPD. O projeto que estabelece regras para o uso de reconhecimento facial em espaços públicos agora será analisado pelo Senado. Rádio Câmara de Brasília, com informações de Daniela Ilessa, Antônio Vital.
13: Educação.
15: Os deputados aprovaram proposta que impede a retenção dos recursos do fundo que financia a conectividade das escolas públicas. O governo foi contra a medida, como explica a repórter Ana Raquel Macedo.
18: O plenário da Câmara aprovou o projeto que impede que o governo retenha os recursos do Fundo de Universalização dos Serviços de Telecomunicações, o FUST. O FUST é destinado a financiar a expansão da infraestrutura de comunicações, a conectividade de escolas públicas, a cobertura em áreas rurais e remotas e a conexão de pontos de interesse público. O fundo é financiado por empresas de telecomunicações que contribuem com 1% de sua receita operacional bruta. Além de tornar os recursos do FUST não sujeitos a contenções orçamentárias, a proposta também prorroga por mais 5 anos o benefício de redução de até 50% da contribuição ao FUST para empresas do setor setor que investir em recursos próprios em programas aprovados pelo Conselho Gestor do Fundo. O projeto foi apresentado pelo deputado Juscelino Filho, do PSDB do Maranhão, e recebeu parecer favorável da relatora, deputada Maria Rosas, do Republicanos de São Paulo. No plenário, foi aprovado com 333 votos favoráveis e 91 contrários. A bancada do governo criticou a proposta. O deputado Tarcísio Mota, do PSOL do Rio de Janeiro, defendeu o uso do FUSCHE para levar conexão às escolas, mas questionou os critérios para a proibição de retenção dos recursos.
19: Na hora que a gente está falando em gastos sociais, contingencia, e na hora que a gente está falando de outras coisas, como esse, que embora seja para escolas, ele é definido por um conselho gestor da própria empresa, aí não pode contingenciar.
18: Já o autor da proposta, deputado Juscelino Filho, ex-ministro das comunicações do governo Lula, disse estranhar a falta de apoio da bancada governista. Ele disse que o fundo, criado no ano 2000, ficou mais de 20 anos sem ser usado.
20: Estamos garantindo não contingenciamento do FUSCHE, garantindo a sua renovação por 5 anos para que os projetos, todos os mecanismos que são aprovados no Conselho Gestor, onde tem representantes de vários ministérios, sejam executados.
18: O projeto que impede que o governo retenha os recursos do Fundo de Universalização dos Serviços de Telecomunicações, o FUSCHE, seguiu para a análise do Senado. Da Rádio Câmara de Brasília, com informações de Antônio Vital, Ana Raquel Macedo.
13: Justiça.
14: Aprovou o projeto que reajusta o valor das custas na Justiça Federal. Entenda a questão com o repórter Márcio Aquiles Sardi.
21: O plenário da Câmara aprovou o projeto que reajusta o valor das custas processuais cobradas pela Justiça Federal. As custas são os valores que as partes de um processo têm que pagar para cobrir os gastos com os serviços da Justiça durante um processo. Elas funcionam como uma taxa para manter o trabalho de juízes, servidores, cartórios e atos como citações e perícias. O projeto apresentado pelo Superior Tribunal de Justiça, o STJ, também cria um fundo para financiar a modernização da Justiça Federal. E esse fundo não poderá ser usado para pagar salários. A proposta define valores para as custas relativas às diversas etapas dos atos judiciais. As custas de uma ação civil, por exemplo, correspondem a 2% do valor das causas e variam de um valor mínimo de R$112 até o máximo de R$62 mil. De acordo com o projeto, os valores serão corrigidos a cada 2 anos e ficarão isentos do pagamento pessoas que ganham menos de R$5 mil por mês, o governo federal, estados e municípios. Também ficam isentos o Ministério Público, a Defensoria Pública e os autores de ações populares, ações civis públicas e ações coletivas. A proposta teve como relator no plenário o deputado Rubens Pereira Júnior, do PT do Maranhão. Ele disse que o reajuste do valor e a criação do fundo vão ajudar a melhorar os serviços da Justiça Federal.
22: Esse fundo vai permitir melhor aparelhamento da Justiça Federal, vai permitir maior interiorização da Justiça Federal, vai permitir que nós ampliemos a quantidade de mutirões da Justiça Federal e que, portanto, sem dúvida alguma, vem em boa hora para melhorar a prestação de serviço jurisdicional no nosso país.
21: O projeto que reajusta o valor das custas processuais cobradas pela Justiça Federal foi enviado para sanção presidencial e pode virar lei. Da Rádio Câmara de Brasília, com informações de Antônio Vital, Márcio Aquiles Sardi.
13: Transportes.
15: O plenário da Câmara aprovou punição para quem usar veículo ou embarcação para abandonar animais. O repórter Marcelo Larcher nos traz as razões para a proposta.
23: A Câmara dos Deputados aprovou o projeto que altera o Código de Trânsito e a Lei de Segurança do Tráfego Aquaviário para tornar infração gravíssima o uso de veículo ou embarcação para abandonar animais. A punição será multa multiplicada por 10 e suspensão do direito de dirigir por 12 meses. No caso de abandono de cão ou gato, a suspensão do direito de dirigir será maior, de 18 meses. Se o abandono resultar em morte, atropelamento ou lesão do animal, a multa será aplicada em dobro. Em caso de reincidência no período de até 24 meses, o motorista terá a Carteira Nacional de Habilitação cassada. As mesmas regras valerão para quem usar embarcação, como barco a motor, lancha ou moto aquática, para abandonar animais em locais como rios, lagos e represas. Relator da proposta, o deputado Fred Costa, do PRD de Minas Gerais, argumentou que o abandono de animais é uma forma grave de crueldade e que o uso de veículo torna a conduta ainda mais reprovável. Segundo ele, muitas vezes o animal é levado para um local distante justamente para dificultar o retorno, o resgate ou a identificação do responsável. O relator também afirmou que esse tipo de abandono aumenta o sofrimento do animal e o risco de morte, atropelamento, fome, sede, doenças, exposição ao clima e ataques de outros animais. No caso das vias públicas, ele destacou ainda o risco para a segurança do trânsito. No plenário, o relatório foi lido pelo deputado Luiz Lima, do Novo do Rio de Janeiro, que defendeu a proposta.
0: Esse projeto traz a possibilidade do motorista ter a sua cassação em relação à sua habilitação, se ele for um reincidente de abandono de animais, no prazo de 24 meses, e parabenizar o deputado Fred Costa.
23: O plenário aprovou ainda a medida provisória que destina 305 milhões de reais ao Ministério da Integração e do Desenvolvimento Regional. O objetivo é financiar ações de proteção e defesa civil em resposta a desastres naturais como chuvas intensas e secas, que afetam diversas regiões do Brasil. A medida provisória e o projeto que pune o uso de veículo ou embarcação para abandonar animais seguiram para análise do Senado. Da Rádio Câmara de Brasília, com informações de Daniela Lessa e Antônio Vital, Marcelo Larcher.
3: Saúde.
14: A Câmara aprovou o projeto que obriga a realização de check-ups periódicos para mulheres no SUS. O texto já pode seguir para a sanção presidencial e virar lei, como nos informa Ana Raquel Macedo.
18: A Câmara dos Deputados concluiu a aprovação do projeto que obriga o Sistema Único de Saúde, o SUS, a disponibilizar check-ups anuais para as mulheres, com consultas médicas e exames. O projeto, apresentado pela deputada Nelly Aquino, do Podemos de Minas Gerais, foi aprovado pela Câmara em 2024 e depois disso foi alterado pelo Senado. O texto prevê que o SUS deverá oferecer o serviço com base em critérios baseados nas doenças e problemas de saúde com maior incidência, de acordo com critérios epidemiológicos. Também obriga a realização de campanhas para conscientizar as mulheres sobre a prevenção de doenças. Entre os exames previstos estão os destinados a identificar casos de hipertensão arterial, diabetes e doenças relacionadas ao colesterol. A prevenção de doenças cardíacas e de casos de câncer foi a principal justificativa da autora para a necessidade do check-up anual das mulheres na rede pública de saúde. Ao retornar para a Câmara, depois de ser modificado pelo Senado, o projeto foi defendido também pelo relator, deputado Paulo Soares, do Podemos de São Paulo.
4: Projeto fundamental no cuidado com a saúde preventiva de todas as mulheres do nosso país. É importantíssimo que a gente possa debater a situação da saúde preventiva, criando mecanismos que deem condições, inclusive, de diagnóstico precoce, por exemplo, das doenças oncológicas.
18: O projeto que propõe check-up anual para mulheres na rede pública de saúde também prevê campanhas de divulgação sobre a importância das atividades físicas, orientações sobre saúde mental e sobre o calendário de vacinas. Depois de aprovado pelo plenário, o projeto seguiu para sanção presidencial e pode virar lei. Da Rádio Câmara de Brasília, com informações de Antônio Vital, Ana Raquel Macedo.
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3: Economia.
15: A Câmara aprovou um projeto que cria benefícios fiscais para empresas de combustíveis, terras raras e fertilizantes. O repórter Antônio Vital acompanhou a votação.
16: A Câmara dos Deputados aprovou o projeto do governo que permite que o excesso de arrecadação provocado pelo aumento do preço dos combustíveis registrado desde o início do ano se transforme em subsídio e subvenções para empresas do setor. O objetivo é reduzir o impacto da guerra entre os Estados Unidos e Irã nos preços do óleo diesel, biodiesel, gasolina, etanol e querosene de aviação. A proposta reduz a alíquota de tributos federais sobre a importação, produção e comercialização desses combustíveis. As empresas terão direito ainda ao uso de créditos tributários para descontar o pagamento de tributos, como PIS/PASEP e COFINS. A medida vale apenas para esse ano, mas a empresa que não utilizar os créditos em 2026 poderá descontar do pagamento da CBS, tributo criado pela reforma tributária que começará a ser cobrado no ano que vem. O projeto também autoriza o governo a conceder créditos fiscais a empresas produtoras de fertilizantes entre 2027 e 2031, dentro do limite total de R$1 bilhão por ano. A relatora, a deputada Marussa Boldrin, do Republicanos de Goiás, alterou o texto original do governo e acrescentou na proposta benefícios para empresas do setor de minerais críticos e estratégicos e aquelas envolvidas na realização da Copa do Mundo Feminina. Excepcionalmente, os benefícios tributários concedidos a essas empresas ficam de fora de exigências previstas na Lei de Responsabilidade Fiscal. Dessa forma, obrigações como estimativa de beneficiários, metas de desempenho e mecanismos de avaliação de resultados deixarão de ser cobradas, que vai valer apenas para este ano. A proposta também determina que os mesmos benefícios fiscais para a cadeia dos combustíveis fósseis sejam concedidos a dos biocombustíveis, para não provocar distorções no setor. Autoriza ainda o uso de créditos tributários pelas empresas produtoras de etanol. A relatora Marussa Boldrin justificou a importância da proposta.
3: Quando o mundo entra em crise, quem não pode pagar a conta é o brasileiro. Não pode ser o caminhoneiro na hora de abastecer, não pode ser a mãe de família quando a conta chega lá no supermercado, não pode ser o produtor rural quando coloca o trator para trabalhar. E muito menos podemos cometer os erros de tirar a competitividade do biocombustível, fruto de quem produz energia limpa dentro do nosso país.
16: O texto final aprovado contém limites para benefícios fiscais e subvenções, que na prática são uma espécie de ajuda financeira às empresas. Para os produtores de álcool, esse limite será de R$1,2 bilhão por ano. As empresas beneficiadas terão que ser aprovadas pela Receita Federal. O projeto foi aprovado por 318 votos contra 113, com críticas da oposição, como as feitas pelo deputado Luiz Lima, do Novo do Rio de Janeiro.
19: Se nós fizéssemos conta nessa casa, como a gente faz conta na nossa própria casa, a gente não votaria a favor de um projeto como esse, que à primeira vista pode ser benéfico numa redução ali do preço do combustível, mas é uma bomba num lado da sociedade que está precisando de algo muito mais importante e vital.
16: Apesar das alterações feitas no texto original, o governo defendeu a aprovação do projeto, como disse a deputada Jandira Fegali, do PCdoB do Rio de Janeiro.
5: Esse projeto, ele possibilita a manutenção do preço dos combustíveis, a diferenciação com o etanol, que também é constitucional, e possibilita investimentos nacionais na área de fertilizantes e pesquisa de terras raras e minerais críticos.
16: Projeto que permite subsídios e subvenções para empresas produtoras e importadoras de óleo diesel, biodiesel, gasolina, etanol e querosene de aviação, seguiu para análise do Senado. Da Rádio Câmara de Brasília, Antônio Vital.
13: Votação.
14: Deputados aprovaram um projeto que cria um fundo para financiar exportadores atingidos por tarifas dos Estados Unidos. A reportagem é de Márcio Aquilissardi.
21: O plenário da Câmara aprovou o projeto apresentado como resposta às tarifas impostas pelos Estados Unidos aos produtos brasileiros. O projeto, já aprovado pelo Senado, autoriza a criação de um fundo para ampliar o crédito a empresas exportadoras brasileiras, diretamente atingidas pelas tarifas. O fundo de crédito à exportação servirá para financiar capital de giro, compra de máquinas e investimentos produtivos. E contará com recursos do orçamento e outras fontes, como o Fundo de Garantia à Exportação, o FGE. A proposta estabelece regras para uso dos recursos, como limites para despesas administrativas e para o pagamento dos agentes financeiros envolvidos nas operações de crédito. A gestão ficará a cargo de um comitê coordenado pelo Ministério do Desenvolvimento, Indústria, Comércio e Serviços. Já a execução das operações será de responsabilidade do BNDES. O projeto também prevê compartilhamento de riscos entre fundos garantidores. O objetivo é ampliar a oferta de crédito sem comprometer os gastos públicos. O relator, deputado Isnaldo Bulhões Júnior, do MDB de Alagoas, resumiu o objetivo da proposta.
7: A matéria vem a criar um fundo auxiliar. Hoje as operações de exportações, elas são suportadas por um fundo garantidor. Que esse fundo vem, como já fala o nome, a garantir, a afiançar as operações de crédito para a exportação das empresas brasileiras. E o fundo auxiliar vem para evitar qualquer insegurança ao fundo garantidor.
21: O projeto que autoriza a criação de um fundo para ampliar o crédito a empresas exportadoras brasileiras seguiu para a sanção presidencial e pode virar lei. Da Rádio Câmara de Brasília, com informações de Antônio Vital, Márcio Aquilissardi.
15: Termina agora o Jornal Câmara dos Deputados, produzido pela Rádio Câmara, com trabalhos técnicos de Wellington Teles e a apresentação de Val Monteiro e Luciana Vieira. Uma boa noite para você.
14: A Voz do Brasil volta amanhã. Boa noite.
13: 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Boa noite.

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Estamos com vocês mais uma vez no Paradão da Sentinela. Aqui você já sabe que tem música variada. Um programa eclético para você ouvir e gostar. Ataíde Alexandre, apaixonado por você. Busão do Forró, vitamina pra coroa. Caiobá, a tampa e a panela.

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1: Estamos com você no Paradão da Sentinela. Bob Robson, Vespeira. Bem-vindo, Milioli, que sou eu mesmo, e Nilton Santos, cabelo loiro. Bruna Viola, sangue novo.

0: 22:22.
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0: De volta com você no Paradão da Sentinela, Bruno e Marlof. Faz parte, Carmen Silva, Amor, Estou Lhe Chamando, César e Paulinho, Na Pegada.

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0: Aqui 2:33.
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1: As músicas para você no Paradão da Sentinela. Cantores de Ébano, Irapuru, César Menotti e Fabiano, Perigosa e Linda. Lindomar Castilho, Santa Maria do Brasil.

0: 22:43.
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0: É o Paradão com o musical que você gosta de ouvir. Sempre músicas diferentes para você ouvir e gostar. Chico Rei e Paraná, Encanto e Magia. Leandro e Leonardo, Horizonte Azul. Paula Fernandes, Menino Bonito.

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3: Estamos com você no Paradão da Sentinela e a boa música. Adriano e Anderson, Paixão Danada. Alan e Aladim, Liguei pra Dizer Que Eu Te Amo. Alisson e Roberto, O Amor é um Bichinho.

0: 23:05.
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1: Mais música no Paradão da Sentinela, aqui pela Sentinela do Vale de Gaspar. Alisson e Aline, O Poder do Criador. Altair e Alexandre, Ou de Casa ou de Fora. As Marcianas, Na Boca do Povo.

0: hora certa, 23:15.
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1: Mais músicas no Paradão, César e Marino, Macaco Velho, César e Paulinho, Rosto Molhado, César Menotti e Fabiano, Sonhei com Você.

0: aqui na Sentinela, 23:27.
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1: Paradão da Sentinela, sempre a boa música. César e Paulinho, Destino de um Caminhoneiro. Chico Amado e Xodó, Chapar o Coco. E Chico Rei e Paraná, Amor com Amor se Paga.

0: 23:38.
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0: Mais música aqui no Paradão pra você. Corpo e Alma, Sina de um Colono, Criciúma, Pássaro Ferido, Daniel, Brasil, Samba e Forró.
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0: hora certa, 23:50.
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0: Mais músicas no Paradão da Sentinela. Amado Batista e Marcelo Teodoro, Não Dá Pra Disfarçar. Os Três Chirus, Bruno Ner, Vaneira do Aposentado. Família Angiolim, É Disso Que o Velho Gosta.

0: E se a noite é para repousar, eu desejo a todos vocês um bom repouso e que acorde com um bom dia. Amanhã estaremos de volta neste mesmo horário.
1: Hora certa.
2: Meia-noite e 1.
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0: Meia-noite 11.
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0: 6:34.
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0: meia-noite e 51.
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0: meia-noite, 54. 97.9
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0: certa. 1:10.
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0: 1:44.
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12:13. 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

0: 2:19.
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0: 2:22.
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0: 2:28.
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2:32. 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

0: 2:43.
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0: 2:52.
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0: 3 e 6.
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0: hora certa. 3:14. 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

0: 3:27.
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Hora certa. 4:15. 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

0: aquele?
1: Cara, que lindo o DVD de vocês. Gente.
2: Quatro e 28.
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0: 4:31.
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0: 4:51.
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0: pouco. 4h53.
1: Valeu, gente.

0: 4:56.
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Bom dia, minha gente. É sextou novamente. Hoje mais uma sexta-feira e hoje é dia 14 de agosto de 2026. É a temperatura aqui na casa dos 17 graus centígrados. Vamos dando aquele bom dia especial para todos os nossos ouvintes que estão ligados aqui na 97.9. Para todos aqueles que também já estão participando aqui através do Zap 988-380192. Além do bom dia, vamos dando aquele aquele canto do galo. E com o canto do galo, já a hora certa para você agora, pontualmente, Gaspar, 5 da manhã, iniciando no seu rádio mais um Despertando Vale.

O nosso abraço então para você que está aí participando. E quem são eles? É o Hélio Stanque, lá da localidade Morro Grande, já acordado e ligado aqui na Sentinela, ali do bairro Mateias, a Zilda Brunenzucchi, mandando aquele abraço para todos os ouvintes. No Gaspar Mirim, temos aqui a participação dele, do Amaro Reis, lá de Indaial, o Ingo, fotógrafo, já ligado na Sentinela, aqui no bairro Santa Terezinha, o Hamilton Amaral. E antes das 4 da manhã, já o Jair Arca mandando a aquele alô, aquele abraço para todos os ouvintes, dizendo que está ligado com a Sentinela já desde 10 para as 4 da manhã, tomando aquele chimarrão. Um abraço então pro Jair Arca lá do Alto Gasparinho. Ele já aproveita e manda aquele alô todo especial para os ouvintes também da Sentinela, o Sebastião Prebianca, o Dair Nicoletti, Cibele Preta Nicoletti, todos lá do Alto Gasparinho. E da cidade de Ilhota, temos aqui a participação dela, da Edinalda, lá do Baú Baixo.

o clima tá pra pouco de chuva aí, mas no momento aí deu uma estiada, deu aquela maneirada, às vezes uma garoazinha, mas bem de leve. Praticamente aí estamos aí agora com o tempo apenas nublado, mas sem chuva. É, já choveu uma barbaridade desde ontem. O tempo tá dando aquelas enlouquecidas, às vezes está chovendo forte, daqui a pouco abre o tempo, limpa o céu, fica até, bate um solzinho durante o dia, quando a gente menos espera já tá tudo nublado, escurece e começa mais uma chuvarada. Tá tempo maluco. É, e vamos falando aqui aquele recado todo especial. 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Agora 5:03, vamos com música, vamos abrir a página musical, e quem faz o primeiro pedido de hoje, primeiramente o Hamilton Amaral, ele pediu com Gilberto e Gilmar, Saudade. Logo após, atendendo a participação da nossa amiga Zilda, a Zilda pediu aí a música com Chico Rei e Paraná. É a música que ela pediu, é De Carona com a Saudade. Ela oferece para Inês, para Lourdes, pro João, pra Correca, pro Acácio, pro Enéas, pra Soraya, pro Mim, pro Nica, pra Zete Zucchi, pra toda a família Sansão, pra Oswaldina também e pra todos que estão ouvindo. Então, vamos aí com Gilberto Gilmar, Saudade, depois Chico Rei e Paraná, De Carona com a Saudade. E na sequência, pra fazer aquela trinca de ouro, as Marcianas, Vou Te Amarrar na Minha Cama.

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Agora 5:16, você está ouvindo a Sentinela FM, programa Despertando o Vale. Quem também está aqui com a gente, já mandando o seu zap, é o Ademar Zeferino, lá do bairro Macuco. Ele manda aquele alô, aquele abraço pro seu Gaspar e pro seu Vanderlei. A Ivonete, lá do bairro Bateias, aquele alô. A Sueli Bittencourt também participando. E também a presença aqui da nossa amiga Nair. Aí já está dizendo aqui que é participar do sorteio do relógio de parede personalizado aqui da Sentinela. Sorteio este que ocorre hoje dentro do programa Contatos com a Cidade. 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Sorteio, como já falei, dentro do programa Contatos com a Cidade, com Léo Miglioli. Agora vamos com música, logo na sequência, depois a gente atende os pedidos aqui, que não deu tempo para dar uma olhada ainda que o pessoal tá pedindo, mas já temos aí separado as duas próximas músicas do programa, uma música romântica e outra aí pra gente dar umas risadas. Primeiro, Dani Rafa, afinal quem é você? Se não me engano, vou falar, mas não tenho certeza, Dani Rafa é a dupla aqui de Gaspar, a música é muito bonita, afinal quem é você? Logo após, a banda Harmony, Morena de Caxias, pra gente dar aquelas risadas nesta sexta-feira. Vamos lá.

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E para despertar o vale, nada melhor do que o galo cantando. Então a hora certa para você, você que não que está acordado, está querendo saber a hora, agora 5:26. Um abraço lá para Tuti do bairro Paciência, lá da cidade de Itajaí, também para Sueli Bittencourt, pro Ademar Zeferino, pro Hélio Stank, para Ivonete lá do bairro Mateias. Abração também lá pro seu Vilmar Alves e os filhos, o Ricardo e o Cleverson Alves aqui do Gaspar Mirim. Mandando aquele alô também para todo o pessoal aqui do bairro Macuco, também do Poço Grande, lá do bairro Lagoa, Arraial do Ouro, estão esquecendo lá de todo o Belchor, Belchor Alto, Belchor Baixo e Belchor Central. E aqui para as bandas de Blumenau, desde lá do bairro Bela Vista, Figueira, Águas Negras, Coloninha. Agora aqui já dentro de Gaspar, o Gaspar Grande, nosso Gasparinho, também lá pro pessoal do Gaspar Alto. E aqui do centro, aqui mais próximo ao centro, o pessoal do centro, é claro, bairro 7 de Setembro, também Margem Esquerda e Santa Terezinha. E vai lá para a banda de Brusque, lá para a Chitinha de Brusque, então vamos lembrando a localidade lá do Óleo Grande, o Barracão e Bateias. E também para todos os nossos amigos aqui das cidades vizinhas de Gaspar, que estão sintonizados aqui na 97.9. Especial aqui para Ilhota, lá para Edinalda do Balbaixo, também para todos os ouvintes da cidade de Luiz Alves, terra da banana e da cachaça. Agora vamos com o bloco gaúcho do programa? Vamos, vamos primeiramente então atendendo a participação da nossa amiga. A nossa amiga Ivonete lá do bairro Matias, ela pediu e oferece música pro Enéas, pro Nica, pra Inês, pra Sandra, pro Sabino, pra Zilda e pra todos os seus amigos. Baitaca, fogão a gás, fogão a gás ou a lenha. Logo após, vamos com Herança Serrana e a música Rosa Maria. Vamos ouvir. Agora 5:28.

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3: Agora 5:36 e juntos vamos prosseguindo aqui com o Despertando Vale, mandando aquele abraço para todos os nossos amigos que estão em casa, para você também que já está no seu trabalho sintonizado aqui na 97.9. E também para todos os amigos motoristas que estão transitando aqui pelas estradas e rodovias aqui do Vale do Itajaí, com o rádio ligado aqui na Sentinela. Um abraço lá para Zulmira Casaril, aqui do bairro Sertão Verde.

E daqui a pouco vamos atendendo a música que é solicitada pela Tuti lá do bairro Paciência. Ela pediu o Menino da Porteira, já tá aqui separadinha, Tuti. E também vamos tocar uma aqui com as Irmãs Freitas. É, aquela música com as Irmãs Freitas.

Então vamos lá, vamos atendendo a participação do pessoal que está pedindo música. Primeiro, então, atendendo aqui a participação da Sueli Bittencourt, Irmãs Freitas e Voninho. É a música A Filha que Volta. Logo após, atendendo a Tuti lá do bairro Paciência, Daniel, Menino da Porteira. E logo em seguida, vamos com mais uma, Dani Danilo, participação Mato Grosso. Paciência comigo, vamos ouvir.

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Agora 5 horas 49 minutos, faltando 11 minutos para as 6 da manhã. 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E para você que está com a gente até agora, e você que participou do programa, e para você que está apenas em casa ouvindo o programa, ou no trabalho, no seu veículo, aquele agradecimento especial aqui de quem vos fala. É, o agradecimento para você que participou: a Zulmira, a Ivonete, a Zilda, o Hamilton Amaral, a Tuti lá do Bar Paciência, a Sueli Bittencourt, o Ademar Zeferino, o Hélio Stanque, Nair. Também pro Amaro Reis, pro Ingo Fotógrafo lá de Indaial, Jair Arca, Sebastião Prebianca, o Dair Nicolete, Cibele Preta Nicolete, lá da cidade Ilhota, Edinalda lá do Baú Baixo. E a gente vai chegando a mais um final de programa, sexta-feira. É, tomara aí que o sol apareça ainda hoje, tomara. Mas não é bem de certeza. E vamos terminando o programa pedindo para você se manter ligado aqui na programação Sentinela, às 6 em ponto, a oração da Ave Maria com César Costa, logo após o Panorama Agrícola, e após o Panorama, Giancarlo comanda o Sentinela da Manhã, e às 7 em ponto ele prossegue com o Jornal Sentinela. E a gente vai embora desejando a todos uma ótima sexta e um ótimo final de semana. E deixamos com vocês Rick e Fátima Leão, Enquanto a Chuva Cai. E logo após, César Menotti e Fabiano, Estressada. E para finalizar, Victor e Léo, a música Fotos. O meu abraço a todos, um ótimo final de semana e até semana que vem, segunda-feira, se Deus quiser. Até lá.

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3: Louvado seja o nome de nosso Senhor Jesus Cristo, para sempre seja louvado. Amados irmãos e irmãs, paz e bem, sou César Costa, das equipes de Nossa Senhora e da Pastoral Familiar. Em nome do Pai, do Filho e do Espírito Santo. Amém. A devoção a Maria é o sinal mais claro de uma família unida e o meio mais eficaz de produzir famílias santas. Por isso, rezemos. Ave Maria, cheia de graça, o Senhor é convosco. Bendita sois vós entre as mulheres, e bendito é o fruto do vosso ventre, Jesus. Santa Maria, Mãe de Deus, rogai por nós, pecadores, agora e na hora de nossa morte. Amém. A graça, como todos sabemos, não destrói a natureza, mas a eleva e aperfeiçoa. Foi por isso que Deus, ao confiar seu Filho único aos cuidados de Maria e José, quis que Nossa Senhora, como toda boa mãe, fosse o centro e o coração da Sagrada Família. Por isso, rezemos. Ave Maria, cheia de graça, o Senhor é convosco, bendita sois vós entre as mulheres, e bendito é o fruto do vosso ventre, Jesus. Santa Maria, Mãe de Deus, rogai por nós, pecadores, agora e na hora de nossa morte. Amém. A ela, Jesus, com incrível humildade, e José, com castíssimo amor, dedicavam seus melhores afetos e atenções. E é também por isso que Maria ainda hoje deve continuar sendo a alma e o coração dos lares cristãos. Ela é a rainha, o modelo, a ajuda e o ânimo para todas as famílias que desejam permanecer unidas e ser santas, como santa foi a casinha de Nazaré. Por isso pedimos: Ave Maria, cheia de graça, o Senhor é convosco, bendita sois vós entre as mulheres, e bendito é o fruto do vosso ventre, Jesus. Santa Maria, Mãe de Deus, rogai por nós, pecadores, agora e na hora de nossa morte. Amém.
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9: Panorama agrícola para 14 de agosto de 2026, sexta-feira.
10: 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Programa produzido pela Empresa de Pesquisa Agropecuária e Extensão Rural de Santa Catarina.
9: Sexta-feira de lua nova, hoje, 14 de agosto. Este é o Panorama Agrícola para você, amigo ouvinte. Na mesa de som está o Eduardo Maier. O ditado de hoje é: a agricultura é a arte de saber esperar. Confira nesta sexta-feira aqui no Panorama Agrícola: terceirização de hidromel para agricultores. Quer participar do Panorama Agrícola? Ligue 48-3665-5359 ou envie e-mail com sugestão para panoramaagricola@epagre.sc.gov.br.
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9: Na dica de hoje, recomendações em função do fenômeno El Niño. Recomendações para a área urbana: manter córregos, bueiros, valas de drenagem e vertedouros e açudes desobstruídos. Revisar instalações, paredes, esgotos, calhas e telhados. Isso em função de chuva acima da média neste segundo semestre, em especial na primavera e início de verão. E recomendações para a agricultura: melhorar a infiltração de água no solo, semeando em nível, terraços, patamares e cordão vegetal. Supervisionar terraços e canais de escoamento. Manutenção para evitar pontos de ruptura. Revisar calhas de condução e reservatório de água. Limpar calhas de escoamento e reforçar as taipas no caso da cultura do arroz irrigado. Em irrigação complementar, dar preferência para a irrigação localizada. Utilizar sistema de cultivo mínimo e plantio direto para grãos e hortaliças. Manter o solo com plantas de cobertura permanentemente, parcelar adubação, mobilizar o solo apenas na linha de semeadura ou plantio. Evitar trânsito excessivo de tratores e veículos com solo úmido. Adotar diversificação e rotação de culturas, variedades em épocas de plantio adequadas, tolerantes ao excesso de umidade e encharcamento às doenças, pragas e com menor risco de acamar. Ajustar densidade de plantas de acordo com a espécie e cultivar, disponibilidade de água e luz, evitar elevadas populações de plantas, não exceder a recomendação técnica. São orientações sobre o El Niño, o que fazer na agricultura e na área urbana, do Guia do El Niño 2026-2027 para agricultura em Santa Catarina, recomendações e informações do fenômeno no site da Epagri Ciran.
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9: Hoje tem festa do borrego, a Pomerlan Fest em Pomerode. Começa hoje e vai até domingo no Parque Municipal de Eventos de Pomerode. O evento tem gastronomia típica com foco na carne de ovelha jovem e também atrações musicais, exposição agropecuária e tradições como o desfile típico pelas ruas da cidade de Pomerode. Também hoje, amanhã e domingo acontece em Nova Veneza o Rodeio Crioulo Nacional, realização do CTG Fronteira da Serra. Laço, música, comida boa e tradição em Nova Veneza, no sul de Santa Catarina. Na semana que vem acontece em Lages o quarto workshop de ciência e inovação em pecuária, o WorkPEC 2026, evento técnico científico que vai ser realizado de 18 a 20 de agosto no CAVE UDESC em Lages. O tema do evento: em defesa da pecuária, produzir com responsabilidade e conhecimento. A programação inclui painéis temáticos, palestras com especialistas, apresentação de trabalhos científicos, mesa redonda, concurso de fotos e tarde de campo em estação experimental. De 18 a 20 de agosto em Lages, quarto workshop de ciência e inovação em pecuária. E no final do mês de agosto acontece a segunda-feira Sabor Rural no Shopping Miller em Joinville, dias 27, 28, 29 e 30 de agosto. Feira de venda direta de produtos da agricultura familiar dentro do Shopping Miller. O encontro do agrícola, do rural com o urbano. 27, 28, 29 e 30 de agosto em Joinville. No mês de setembro, de 9 a 11, Xanxerê vai sediar eventos destinados ao ensino agrícola. É o Congresso Nacional de Ensino Agrícola, o Encontro Estadual de Ensino Agrícola e o Congresso Estadual de Técnicos Agrícolas de Santa Catarina. Esses três encontros em Xanxerê têm por objetivo fortalecer o ensino agrícola nacional, promover o intercâmbio de experiências pedagógicas e estimular a permanência continuada de jovens no meio rural. E entre 31 de agosto e 3 de setembro acontece em Chapecó o 35º Congresso Nacional de Milho e Sorgo. Um dos destaques do congresso é o Seminário Brasileiro de Enfezamentos e Viroses, que vai discutir os problemas na cultura do milho, o complexo dos enfezamentos e viroses, de 31 de agosto a 3 de setembro em Chapecó. O zoneamento agrícola de risco climático do milho grão foi atualizado e passa a contar com alterações nos componentes de solo e nas bases climáticas. A nova versão traz duas mudanças centrais: a revisão da classificação dos solos por capacidade de água disponível e a readequação das séries históricas do clima. As alterações refletem, sobretudo, a crescente variabilidade climática e o aumento da frequência de ocorrência de eventos extremos nos últimos anos, como secas, excessos de chuvas e geadas. As portarias com zoneamento para o milho foram publicadas no Diário Oficial em 10 de julho, abrangendo todos os estados do Brasil.
11: Confira a entrevista de hoje.
9: Rodrigo Arnett, da Nectar Hidromel, fala no programa de hoje sobre os projetos da empresa de negócios sociais, o que inclui a terceirização de hidromel para os agricultores.
12: Hoje a gente está com um projeto aprovado na FAPESC do edital Negócios Sociais, que envolve a terceirização de hidromel para apicultores, onde a gente compra o mel dos apicultores, transforma em hidromel ou cachaçinha de mel e coloca o rótulo deles. E aí revende para eles venderem para os clientes. Então é uma forma deles valorizarem o mel deles, diversificarem o portfólio, sem ter que investir em uma indústria ou conhecimento para a produção de hidromel. E dentro desse projeto também tem o desenvolvimento de um hidromel em lata de maracujá, que é uma fruta nativa aqui, né? O Santa Catarina é um dos maiores produtores do estado. Então a gente usa essa fruta e o mel catarinense também para desenvolvimento desse produto em lata.
9: Já está funcionando o projeto?
12: Já, começou em outubro do ano passado e vai até outubro desse ano. Nós temos uma hidromelaria, onde a gente faz a fermentação do hidromel. Aí é um processo similar à produção de vinho, basicamente troca a matéria-prima, né? No vinho se utiliza a uva e no hidromel a gente utiliza o mel com água para fermentar e produzir essa bebida alcoólica fermentada. Hoje a gente está com 7 produtos no nosso catálogo, que incluem o hidromel tradicional Demisec, feito com mel silvestre de Santa Catarina, com 12% de álcool. Tem o hidromel com hibisco, cravo e canela. A gente tem um que é o hidromate com mel de melato da Bracatinga, erva mate e limão. Um hidromel maturado com butiá, uma outra fruta nativa aqui do nosso estado. Temos o mará, que é o lançamento, né? Um hidromel gaseificado com maracujá. E uma outra latinha, que é o tanjá, um hidromel gaseificado com tangerina e gengibre. E um dos carros-chefes da nossa empresa, que é a cachaçinha, é um drink engarrafado que contém cachaça de Luiz Alves, hidromel, mel, limão e própolis.
9: E o mel você compra de agricultores familiares?
12: O mel a gente compra diretamente dos apicultores. Um dos sócios da Nectar, que é o Dylan, ele presta consultoria para apicultores no estado e a gente já consegue comprar o mel direto da fonte, então encurtando essa cadeia produtiva.
9: Sabe qual a quantidade de mel que compra anualmente?
12: Esse ano a gente vai fechar em umas 4 toneladas de mel comprados.
9: E a sua fábrica fica onde?
12: Fica na Carvoeira, em Florianópolis. Lá a gente recebe também visitação, onde a gente mostra como é feita a produção e faz a degustação de todos os nossos rótulos. Essa experiência está no TripAdvisor, Airbnb, e também foi integrada no Floripa Criativa da Unesco.
9: Qual é o contato para visitação?
12: O contato pode ser pelo WhatsApp, 48996364412, ou pelo Instagram, Nectar Hidromel.
9: Essa é a entrevista de hoje do Panorama Agrícola com Rodrigo Arnett, da Nectar Hidromel.
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Gente amiga, estamos chegando aqui na sua Sentinela FM para mais um programa Sentinela da Manhã. Hoje é sexta-feira, então pessoal, a galera toda feliz, né? Para mais um dia, com alegria nós estamos aqui, principalmente agradecendo a você que participa, você que já mandou mensagem, você que ainda vai mandar mensagem, você que está se preparando para o trabalho, para a escola, também você que já está no trânsito, você que está no trabalho também, o nosso agradecimento e o desejo de um ótimo final de semana. 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E tem aniversário hoje, é o Marlon, está de aniversário hoje, o filho aí do Marquinhos, desejos de parabéns, felicidades aí do Marquinhos e de toda a família e também dos clientes e amigos aí do Marlon, que atende todo o pessoal com aquele carinho e atenção. 25 anos, aos nossos 25 anos, né, Marquinhos? Já faz tempo, né? Então, Marlon, aproveita muito bem essa idade, né? São meio século, né? Então, tem que mais da metade de meio, né? São 25, então metade de meio século, né? Nós já estamos com meio século e faz porrada. Mas, Marlon, parabéns, felicidade, muitos anos de vida. É, o Marquinhos tá aí desejando parabéns, desejando aí também sempre saúde e que você continue sendo esse rapaz dedicado aí no trabalho, também é um bom filho. Parabéns, felicidades, Marlon, e muitos anos de vida em nome aí do seu pai e de toda a família. Vamos cantar os parabéns então pro Marlon, já aproveitando para todos os aniversariantes de hoje. Felicidades, muitos anos de vida, são os nossos desejos, é o momento de alegria e claro também de parar um pouquinho, né? Começar o dia agradecendo principalmente a Deus, né? Por mais essa oportunidade de estar comemorando esse aniversário. Então, aproveite muito bem, Marlon, aproveite você aniversariante e juntamente com as pessoas que mais você ama, faça aí a festa porque você merece. 6h23, vamos lá trazendo então as duas primeiras músicas. Eu ia começar com a música da Zilda, mas eu não entendi. Ou eu tô muito enganado, é Bicho Queixada, é isso? Não encontrei Teodoro Sampaio, deve não estar na nossa playlist, ô Zilda. Então eu vou deixar para depois, vou encontrar a música antes, né? Mas eu já tenho a primeira música aqui para rodar. É A Vaquinha, essa música. É aquela que um obrigado eu esperava ouvir agora. É o Hamilton Amaral, nosso parceiro, tá pedindo essa música com Duduca e Dalvan. Então eu vou só trazer uma música agora, depois eu volto então com mais pedidos musicais e também com as mensagens de alto astral para esta manhã. 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

0: Essa vaquinha fez muito sucesso, né? Um reconhecimento a esse animal que tanto ajuda, né? Uma família, às vezes até a sustentar uma casa, dar o leite para as crianças. E isso, com certeza, a gente tem que sempre enaltecer, né? O agricultor, o pecuarista, né? Aí eu lembrei do Paulo Reinert, que trabalhou muito com gado, né? Vacas de leite. Essa hora, com essa chuvarada, não tem. A vaquinha precisa do trato, da ração, para tratar ela, para dar um bom leite, né, o Paulo? O Paulo agora diz que não. Agora ele vai ficar mais tranquilo, relaxar. No máximo, hoje ele tem um cavalinho. Mas ainda continua tendo que buscar o trato. Ah, não, deixa no pasto, né? O cavalo não é tão exigente assim. Ô, Paulo, bom dia. O Paulo já mandou mensagem aqui de bom dia, oferecendo uma ótima sexta-feira para todo mundo. Ah, tá certo, a Zilda, agora eu entendi. Não tinha nada de bicho queixada. Eita, Gia, mas é que, ô, Zilda, vamos ser sinceros, né? Você falou rápido demais, né? Fala aí, Zilda, já que tá aqui o alô, deixa eu ver, deve ser essa daqui, ô. Fala aí.
1: Bom dia, Jean.
0: Bom dia.
1: Feliz sexta-feira. Toca a música aí pra nós com o Teodoro Sampaio, O Bicho Que Chora. Quero aparecer lá pro Acácio, pro Enéas, lá pro Vanderlei, pra Inês, pra Correca, pra Lourdes, pro João, lá pra Zé Tizuki, família Sansão, pra Osvaldina, pras meninas da facção da Márcia, ali pro Mim, pro Nica, pra todos que estão ouvindo.
0: Ah, mas agora, ouvindo aqui na caixinha de som do ar, ficou bem melhor. Eu agora entendi que é o bicho que chora. Então deixa rodar. Teodoro Sampaio, 6:30, informou Scheidt Relógios e Ótica. Bom dia, ótima sexta-feira para vocês.

0: É, chora, chorar não é feio não, né? Tem que mostrar o sentimento, as emoções. Pessoa que não chora, algum problema tem, né? Chorar faz bem, né? Até quando a gente nasce, a gente chora, não é verdade? Tem um intervalo, depois eu volto. 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
0: 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E hoje com o aniversariante do dia, o Marlon tá aí completando seus 25 anos, parabéns. 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Chegaram várias aqui bem cedinho, antes das 5 horas, a Edinalda Rodolfo da Luz já manda a mensagem aqui pra gente, que todas as coisas boas em nossa vida se multipliquem e desejo de um bom dia pra você também, um ótimo dia, Edinalda, bom trabalho. Esse também acorda muito cedo, né? Porque é aquele negócio, o pão nosso de cada dia tem que estar pronto, né? Na hora que o supermercado estanque abre, tá tudo lá fresquinho, gostoso. É porque o Amaro Reis acordou bem cedo, ele, a Andréia, a dona Marli, fazer aquele pão nosso de cada dia, também os doces, salgados, aqueles bolos, aquelas cucas, tudo preparado com carinho e dedicação ali pelo Amaro Reis, a Andréia, a dona Marli do supermercado estanque, estão lá com o rádio ligado na produção. O Ademar Zeferino também tá aqui. Alô, Ademar, aquele abraço. Pessoal aí da garagem da prefeitura, o Ademar tá aí sempre ligadinho com a gente. E manda um abraço lá pro seu Vanderlei, pro seu Gaspar e pra todo mundo. Sueli Bittencourt chegou aqui com a sua mensagem ali do Arraial. Bom dia, sempre que tiver a chance de ser luz na vida de alguém, seja, sorria, abrace, cumprimente, ouça. Às vezes a gente salva o dia, ou a vida de alguém sem perceber. É verdade. Então, às vezes a gente está naquela correria e esquece de ouvir o filho, a esposa, o esposo e às vezes o amigo. Então, pare e ouça. Acima de tudo, às vezes a pessoa só quer ser ouvida. 6:38. Zumira Casaril, também lá do Sertão Verde, ela e as suas colegas estão sempre lá na produção, mas ouvindo a Sentinela FM, não é isso, Zumira? Beijão aí pra você, Sertão Verde, aquele abraço. O Paulo Reinert, mais uma vez, bom dia. O Paulo também acorda cedo. É aquela rotina, né, Paulo? Isso não muda. Mais cedo ainda, eu acredito, é o Jair Arca, né? O Jair Arca, às vezes ele manda mensagem lá pela madrugada, ó. Hoje, nem vou contar, né? 3:49 ele já tava mandando mensagem pro Cláudio, né? Agora ele veio mais tarde, né? Mas já tá acordado desde antes das 4, ó. Pra hoje, um dia abençoado e cheio da presença de Deus. Bom dia, Jair. Bom dia. É, já cevou mate, tomou aquele chimarrão. Agora já tá num cafezinho reforçado, né, Jair? Aquele abraço. Maria Paulina Vaz do Coloninha também já disse, ó, tô trabalhando e ligadinha aqui na Sentinela. Bom dia então, Maria. Terezinha Vitorino chegou aqui também para mandar aquele abraço e o seu bom dia, Jean. E carinhas de sorriso e tudo mais.

Tá certo, então, Amaro, aquele abraço aí. É, a dona Maria e o seu Jaime estão descansando ainda? Tá bom, então. Mas alguém tem que estar tá acordado, né, Amaro? É. Então, dá-lhe ficha aí. Ó, o Fábio Bernardes, ô Fábio, aquele abraço, ó, sextou, meu amigo Jean, sextou, é verdade, né? E com chuva, né? Tava vendo aqui informação, ó, o Valmir Otequil também já tá indo lá pra a Auto Center Automóveis e disse, ó, Jean, saúde para todos os ouvintes. Ó, como está o Leozinho? O Leozinho já tá trabalhando, tá tudo muito bem, obrigado, né? Tá tratando aí, mas tá ótimo, tá certo, Valmir? Aquele abraço, Valmir Otiquil, ali da Auto Center, o filho dos Valdinho e da Vanilde. Zé Tizuc, lá do Bateias, bom dia, que a paz seja a primeira visita no seu coração. Cadê a Tuti? Eu olhei aqui a Tuti mandando mensagem e também uma informação importante, ó, bom dia, ótima sexta-feira, abençoado para todos nós. Está chovendo muito aqui em Itajaí, Jean, olha só, aqui parou de chover já há um tempinho, ô Tuti, é, mas o tempo não tá muito bonito não, né? Que Nossa Senhora Aparecida proteja a todos nós, é bom isso, né? Bom dia, Tuti. As informações aí de tempestades, tivemos lá em Garuva, um vendaval que destruiu a parte da agricultura, muitos prejuízos em Garuva, aqui no norte de Santa Catarina. Vamos lá, vamos trazendo a música, eu já até separei aqui, deixa eu ver quem pediu essa música, foi o Saci? Foi o Valdir Souza, o popular Saci lá do Alto Poço do Julinho, já deve ter saído para ir para trabalhar, né? Mas ele tá ouvindo lá porque tem rádio lá no Alto Poço do Julinho da BR. Toca aí, Jean, o Teixeirinha, Velho Casarão, ofereço para minha esposa Lucimara, minha neta Gabriela e partindo, ó, partindo para o trabalho. Sextou, sextou então também para você, Valdir. Ó, o seu ex-colega de trabalho tá aqui também, o Salgadinho Jacó Hattic, já tá aqui também mandando aquele abraço, pedindo a música Ave Maria com Chitãozinho e Chororó. Eu nem sabia que tinha essa música com Chitãozinho e Chororó. Mas Ave Maria é 6 horas, ô Salgadinho. Não vai dar de rodar, não. Pelo tempo que eu tô aqui, eu acho que não. Vamos lá com o Velho Casarão chegando aqui no Sentinela da Manhã, 6:43.

Casarão teve história. Um abraço aí a todos os ouvintes. Ah, aqui a Ana Scheidt também tá aqui mandando os parabéns pro filhão Marlon, né? Colocou aqui, ó, parabéns pro meu filho Marlon Scheidt, que está de aniversário. Beijos, filho, a mãe te ama. Tá aí, então, parabéns da Ana Scheidt para o filho, o Marlon Scheidt, que hoje está de aniversário.

Parabéns, Marlon. Felicidades, muitos anos de vida. Ô, Salgadinho, vou deixar um trecho da Ave Maria aqui pra você, Chitozinho e Chororó. Não gosto de deixar os ouvintes na mão. Essa é uma oração.

0: Santa Maria, que proteja todos nós nesta manhã de sexta-feira, proteja a nossa vida, a nossa família. E vamos seguindo aqui que eu tenho mais mensagens e vamos deixando então a trilha da Ave Maria para mandar as mensagens que nós temos ainda aqui. Um beijão aí para dona Elza Espíndola Rodolfo, lá do Baú Baixo, tá ligadinha aqui com a gente e mandou aqui a sua mensagem. Que a paz nessa manhã chegue até você e faça florir a sua vida neste novo dia. Bom dia. Terezinha Yostin está aqui também. Alô, Terezinha, Deus abençoe a você também, Terezinha. A Zilda do Bateias também aqui mandou mensagem aqui pra gente com a Margarida Borboleta e dá de ver o fundo aí da praia. Bom dia, quem espera em Deus tem a certeza de que o melhor está por vir.
1: Amém.
0: Amém. E tem mais mensagem ainda, chegaram várias agora, tudo no atacado. O Célio Nicoletti, lá do Olho Grande, sexta-feira, abençoada seja o nosso dia, ou seja o nosso dia, nossa vida, nossa família e nossos planos. Bom dia, mandou um cafezinho aqui também pra gente. Ah, o Alexandre, eu dei o alô pra ele aqui, mas ele tá querendo mandar um abraço aí pro Zelino Fantoni, sempre na escuta aqui da gente. Então, Zelino, aquele abraço, salve aí do Alexandre Correia. Maria Bauler, Ana Maria Bauler, aniversariante de ontem, né? Mandou aqui a sua mensagem com um cafezinho também, ó. Somos tão pequenos aos olhos do mundo, mas imensamente grandes aos olhos de Deus. E Ele sempre cuida de nós. Bom dia! E a Ana colocou, ó, quero agradecer a todos que me felicitaram ontem e todas as pessoas que tiveram em minha casa. Gratidão a todos, então, parabéns mais uma vez, Ana. Isso mostra como você é querida, por isso que as pessoas fazem questão de expressar o carinho, o sentimento e a gratidão por ser suas amigas ou seus amigos. Enéas Marcos Lano, diretor da Escola Cívico-Militar, Frei Godofredo, tá aqui também, morador do Barracão. Que seu dia seja infinitamente abençoado e que você confie nas providências de Deus. Bom dia, Enéas. Zumira Casaril mandou aqui uma menina com sorrisos e coraçõezinhos. Aquele abraço, Zumira. A Celina Sassima Vilbert chegou aqui, mandou chimarrão, é isso? Buenos dias, tchê. Você atrai o que agradece. Abençoado seja o seu dia. Bom dia também pra você, Celina. Lourdes Amarque mandou também aqui um cafezinho e um bom dia e um ótimo final de semana a todos, pra você também, Lourdes, e pra toda a sua equipe. O Bola chegando aqui, ó, o Alexandre Amorim, Jean, boa sexta-feira, um bom final de semana, aquele abraço, Bola. Ah, o Fábio Bernardes mandou aqui uma mensagem também, uma criança tá aqui com um triciclo empinando essa bicicleta, não é nem empinando, né? Tá fazendo um pouso, que pegou uma rampa, certo? Essa criança, né? No meu tempo a gente fazia isso com bicicleta também. Mas com três rodas já não dava. Somos a última geração que se lembrará de uma infância sem internet. É verdade, ô Fábio. Dificilmente alguma criança, quando tá com os seus 2, 3 anos, já não tá com um celular na mão, né? Essa nova geração, o que que eu vou dizer? Eles salvam a gente, né? Tem essa, né? Quando eu não sei nada, diga se tem que instalar alguma coisa no celular, eu já sei, ou dá algum problema, filha, resolve aí pro pai. É isso. A Joelma, ela do Alto Baú, tá ligadinha, mandou aqui carinhas, sorrisos, de cão, gato, e tem aqui até um ET, eu acho que é um ET, né? Mas a Joelma quer falar? Então, ô Joelma, Fala aí, que eu sei que você vem sempre com aquele alto astral.
1: Bom dia, meu querido, aqui é a Joelma do Alto Baú.
0: Bom dia.
1: Hoje pegando uma folguinha, segunda uma folguinha, né?
0: Ah, coisa
1: amanhã
0: boa.
1: Amanhã é nosso grande dia, nosso casamento, dá uma ajeitada na casa e nossa festa vai ser no salão Nossa Senhora da Aparecida. Em Alto Baú. Desejo toda essa programação para todos que estão escutando essa linda rádio maravilhosa.
0: Então, parabéns, Joelma, para você, também pro esposo, aniversário de casamento é importante, né? Já com essa estrada na vida, e sempre é importante fazer com que esse laço se estreite ainda mais, não é verdade? Parabéns. Tem mais mensagem chegando, o Acácio Pereira, lá do Barracão, chegou aqui e mandou: bom dia, hoje será um dia bom, não porque tudo vai ser perfeito, mas porque Deus está com você. Então não precisa mais nada, um acompanhante que nem esse, não falta mais nada. A professora Leia chegou. Leia, bom dia, que o nosso dia seja abençoado por Deus e o seu também, Leia. Lá pra criançada também, seus colaboradores, aquele abraço no bairro 7, espaço recreativo professora Leia. Não é verdade, Leia? Cadê uma criança que já não tá usando celular? Tem que tirar essa criançada e fazer outra coisa, né? Acredito que a Leia tem muito disso, né? De fazer outras brincadeiras com a criançada, não tudo no celular virtualmente. Tem que ser aí, colocar a mão na massa, fazer coisas que antigamente a gente fazia para colocar essa cabeça, essa cachola no lugar, porque às vezes a criança fica meio, como se diz, bitolada, né? Verdade, aqui a gente não aceita o uso de celular, muito menos TV. É isso aí, professora Leia. Vamos colocar essa criançada no trilho, né? Mas não é fácil, né? Porque é assim, né? Os pais também, venhamos e convenhamos, eles querem um sossego, dão um celular. Às vezes a criança não tem o celular, mas o pai dá o celular deles. Aí quebra com a gente, né? Que eu vou dizer? Ó, o Sub-Zé Carlos. Ó, o Sub-Zé Carlos é do tempo ainda do arco e flecha, né? Não é verdade, né? Também não vamos exagerar, né? Subtenente Zé Carlos, ó, mandando aqui saudações, um salve, diz assim, ó: Deus abençoe, Espírito Santo, ilumine sempre as nossas vidas. E fica aí atento, né? Final de semana o Zé Carlos, ele tá ouvindo a missa, né? Se a missa atrasar um pouquinho, ele já manda mensagem pra mim: Jean, que aconteceu? Que eu vou dizer, né? Às vezes tem gente que esquece, né? Eu não esqueço, né? Tô ali, firme e forte. Mas agora tá tudo certinho, não tão mais falhando. Tirando, né, que eu já falei pro Frei Pedro que o coral tem que baixar o volume, né? Fica um som todo rachado, as músicas do canto tão difícil de entender, e eu não tenho o que fazer. E o pessoal quer escutar não sei quem canta mais do que deve, e aí satura tudo, né? E eu não tenho o que fazer. Mas vamos embora então, minha gente. Deu pra minha bolinha, o Jornal Sentinela tá chegando com muitas informações pra você. E eu agradeço, desejo a todos um ótimo final de semana. Subtenente mandou aplausos aqui, tá certo. Reconhece também o meu sacrifício. Eu dou aquele feedback, né? Aí é complicado, né? Não quer entender, não entenda, né? Frei Pedro tá tentando, né? Mas não tá conseguindo também, né? Alô, pessoal que canta na igreja, baixa o volume da mesa de som, por favor. Tchau, tchau, pessoal. Tô indo embora depois dessa. Volto na sexta-feira, sempre com apoio da Chaite Relógios de Ótica, e hoje tem aniversariante lá, o Marlon. Marlon, parabéns, felicidades, 25 anos. Muitos anos de vida e parabéns. Tchau, tchau, pessoal.
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0: Sete horas pontualmente em Gaspar, Jornal Sentinela, edição desse dia 14 de agosto de 2026, sexta-feira, está no ar. E nessa data comemoramos o dia do cardiologista, então um abraço aí aos nossos cardiologistas aqui do nosso município, em especial o doutor Silvio Kleff, também o doutor Ricardo Beduschi, entre outros, o nosso reconhecimento aí por essa data. Dia da Unidade Humana, Dia do Controle da Poluição Industrial, hoje é Dia Interamericano da Qualidade do Ar e Dia Mundial, olha só, do Lagarto. Abraço aí, Odemar Traz, né? O popular lagarto, hoje é seu dia. Ah, não, mas esse aí que é comemorado é o réptil mesmo, né? Não é o cidadão. Jornal Sentinela aqui com a minha apresentação, Giancarlo, reportagens de Gil Dias, Miguel Vivo aqui com os destaques esportivos e mais ainda a agência de notícias Acaete com os repórteres Rita Sardi, Cadu Reis, Carol Denardi e Vanessa Carini, trazendo as informações para você, ouvinte da 97.9.
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0: Moradora do bairro Gasparinho, que teve a casa destruída por incêndio na semana passada, pede ajuda da comunidade para comprar móveis e mobiliar a residência que mora de aluguel com os dois filhos. Vamos trazendo notícias, os destaques também de Brasília, Rita Sardi.
9: O Senado aprovou um projeto que reduz o percentual de tributos federais cobrados sobre a importação, produção e venda de combustíveis.
0: Vamos ver se isso vai sair na bomba nessa redução. Instituto Gene apresenta identidade do ecossistema de inovação no Vale Europeu. Hoje tem Minuto de Santa Catarina. Cadu Reis, quem estará com você?
10: Nesta semana, vamos ouvir o presidente do Tribunal Regional Eleitoral de Santa Catarina, desembargador Carlos Roberto da Silva.
0: Pois é, o TRE tá promovendo campanha de paz e destaca a segurança das urnas eletrônicas. Banda Musical São Pedro promove grande pastelada nesse sábado, dia 15 de agosto, no Passeio São Pedro, ao lado do Salão Cristo Rei. Vamos já com os destaques da segurança pública. Repórter Gil Dias Apostos.
11: Três carros colidem e um deles capota no acesso à Ilhota. Acidente entre caminhão e carro deixa duas pessoas mortas na BR-470 no Alto Vale do Itajaí. Bebê de 45 dias morre e município apura relação de superdosagem de remédio em hospital de Camboriú. Detalhes daqui a pouco no Boletim de Segurança Pública.
0: Procon divulga nova pesquisa do preço da cesta básica realizada na última semana. Grupo de Escoteiros Coração do Vale realiza feijoada aberta ao público nesse sábado, dia 15. Vai acontecer no Salão da Comunidade São Cristóvão, no bairro Gaspar Grande. Chegando o destaque do esporte, Miguel Vilvoque.
12: Copa Sul-Americana, Botafogo faz péssimo jogo e leva goleada do Cienciano na altitude. Mais detalhes daqui a pouco no Boletim Esportivo da 97.9 FM.
0: É, e foi goleada, né? Não foi 3, não. Foi 6-1. É muito agora para recuperar isso em casa. Não vai ser fácil para o Botafogo. 7-4 agora.
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0: Céu nublado aqui na cidade, nesse momento não chove em Gaspar, a temperatura está em 16 graus centígrados. Mas vamos trazendo o tempo para esse final de semana e também para essa sexta-feira com a meteorologista da Caerte, Daniele Lima. Alô, Daniele, muito bom dia, como vai ser essa sexta-feira?
14: Bom dia. Nessa sexta-feira, o tempo segue instável em Santa Catarina. Pela manhã, o sol aparece entre nuvens no Grande Oeste, enquanto do litoral aos planaltos segue encoberto, com chuva mais persistente na faixa leste. A partir da tarde, há condições para pancadas de chuva em todo o estado, com risco de temporais isolados com trovoadas, chuva intensa, vendaval e eventual granizo, principalmente no Grande Oeste. O vento sopra de leste no litoral e de noroeste a nordeste no interior. No fim de semana, o vento vira para nordeste, com rajadas no litoral sul e Grande Florianópolis. Sábado continua instável, com pancadas isoladas de chuva. O oeste tem períodos de melhoria, mas no litoral e áreas próximas, a chuva segue constante. Há atenção no litoral sul e Grande Florianópolis, onde os acumulados podem chegar perto dos 100 milímetros até domingo, com risco de transtornos. No domingo, o tempo firma com a presença do sol, mas entre o litoral e os planaltos, ainda ocorre maior nebulosidade e chance de chuva, sobretudo no litoral e planalto sul. As temperaturas sábado ficam semelhantes às de hoje e domingo se elevam, com máximas entre 20 e 24 graus, sendo próximo dos 17 na serra e dos 29 graus no extremo oeste. Que a instabilidade do tempo não tire a sua paz. Tenha um ótimo fim de semana. Com informações do tempo, meteorologista Daniele Lima de Florianópolis, para a Rede de Notícias Acaerte.

0: E vamos seguindo aqui, trazendo mais informações sobre o tempo. Não temos previsões muito otimistas para o final de semana, inclusive com alertas aqui no Alto Vale, especialmente Rio do Sul e Tuporanga, com possibilidades do rio subir, o rio Itajaí subir acima do nível normal, com possibilidades de enfrentar enchentes nesse final de semana, Rio do Sul e Tuporanga, no Alto Vale. Isso é o que aponta o boletim hidrológico do estado. Em Blumenau, o rio Itajaí Açu pode chegar na marca de 6,50 metros, que não configura inundação, mas coloca a maior parte da cidade do Vale do Itajaí em situação de alerta. A chuva que vai persistir até o final de semana aqui no estado pode resultar em enchentes no Vale do Itajaí. A Defesa Civil do estado já emitiu um boletim no começo da tarde de quinta-feira, dia 13, e alerta para a situação principalmente em Rio do Sul e Tuporanga, onde diferentes ruas devem sofrer com inundações. Já Blumenau, o sinal é de alerta, ainda que a projeção não indique o transbordamento do Rio Itajaí Açu em nenhum ponto. O mesmo acontece aqui em Gaspar, onde que nós temos também uma medição sempre comparado a Blumenau. Se Blumenau ainda as cheias não começaram, aqui em Gaspar também temos as cotas que vão alertar. E qualquer dúvida, você morador, sobre as cotas de enchente, você tem que ter o Alerta Gaspar. No Alerta Gaspar, esse aplicativo que tem no seu celular, você pode conferir se na sua região, ao que momento que começa ao rio transbordar e passar até o limite onde que você tem que já ficar em alerta, tá certo? Mas por enquanto ainda a situação é tranquila, mas claro, monitorando, a Defesa Civil está já nessa atenção devido às chuvas que ainda vão acontecer até o final de semana. E temos aqui já situações que estão acontecendo em Santa Catarina. Destaque é aqui para Alfredo Wagner. Uma casa em reformas foi destruída após um deslizamento de terra em Alfredo Wagner, na Grande Florianópolis. Um trabalhador estava no local, mas do lado de fora da residência conseguiu sair sem ferimentos. Nosso estado segue com previsão de temporais pelo menos até sábado. É o que informa a Defesa Civil, e o alerta também foi feito pelo Instituto Nacional de Meteorologia, o INMET, que emitiu um aviso de situação laranja nesta quinta-feira por conta da chuva e ventos que podem chegar até 100 quilômetros por hora. Então, só para ver a situação, os ventos ainda vão acontecer no final de semana. Nas últimas 24 horas, a cidade de Alfredo Wagner teve 35 milímetros acumulado, conforme a Defesa Civil. Outros municípios que tiveram aí uma densidade de chuva muito forte: Lages, na Serra Catarinense, 61 milímetros, Siderópolis, no sul do estado, 49 milímetros, Orleans, também no sul de Santa Catarina, 49 milímetros, Cocal do Sul, 48 milímetros, Ermo, também no sul. Sul sofreu muito aí no sul de Santa Catarina, com uma densidade pluviométrica alta, 42 milímetros, isso em 24 horas, é bom salientar, 24 horas é muita água. Gravatal, também no sul do estado, 42 milímetros. Na Serra, Bom Retiro, 42 milímetros. E Uruçanga, no sul do estado, 41 milímetros. Aí a densidade já ficou pluviométrica menor em outros municípios, como Uruçanga, São Joaquim, Nova Veneza, aí baixando de 40 milímetros. Mas tivemos também já temporais com ventos fortes, e o Frequência Agro hoje especial trazendo prejuízos na agricultura no município de Garuva, no norte de Santa Catarina, e chegando a 32 milhões após um vendaval que destruiu aí a parte da agricultura nesse município. O Frequência Agro vem hoje com a Carol Denardi.
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2: Um vendaval com rajadas de quase 100 km por hora no final de julho provocou cerca de 32 milhões de reais em prejuízos na agricultura de Garuva, no norte catarinense. O município decretou situação de emergência após o evento atingir 90% das lavouras de banana e palmito pupunha. Com perdas que chegam a 100% em algumas propriedades, o setor vive um colapso produtivo temporário. O vento forte rasgou as folhas e derrubou plantas. O extensionista rural da Epagre, Richard Junglaus, explica os impactos e o tempo de recuperação dessas culturas.
3: As plantas que ficaram de pé estão fedilhadas, vão perder 30% de produção, e naquela parcela de perda de 60% a 80%, onde houve queda das plantas, nós vamos ter que esperar de 14 a 16 meses para nós ter um novo cacho. Então, tirando o caso da banana, que foi a mais grave, nós temos outro caso, por causa da pupunha. O palmito pupunha, que é cultivado aqui na região de Garuva, indica sinal que é a maior concentração de agroindústrias que beneficiam o pupunha em conserva, o palmito conserva, está aqui na Garuva. Nós tivemos perda de 60%. As pupunheiras trabalham de que forma? Você colhe o palmito, a ponteira, e ela é tenra. E o vento, quando assola ela, ela quebra. Então você perdeu a produção e você tem que esperar mais 4, 5 meses para o rebroto que vem lá debaixo assumir a produção.
2: Para reerguer as lavouras, a Epagre auxilia os produtores no acesso ao programa Reconstrói Santa Catarina. Além do socorro financeiro, o momento exige prevenção contra novos eventos climáticos.
3: O agricultor, talvez dentro desse nova perspectiva de futuro climático, ele tem que começar a trabalhar e pensar de uma forma, na mitigação do risco. Exemplo que eu dou, aquele que precisa de água tem que fazer reservação de água, aquele que é assolado pelo vento tem que fazer quebra-vento, aquele que está numa região de risco tem que tomar suas práticas. Então o agricultor vai ter que começar a se antenar para essas práticas. E a Epagre, ela trabalha na ciência técnica e também na ação de política pública, ela vai dar condições a esses agricultores acessarem recursos. Como é que o agricultor pode recuperar esse tempo perdido? Ele vai acessar as políticas públicas.
2: A Defesa Civil do município de Garuva continua o atendimento e o cadastramento das famílias afetadas para garantir o envio de ajuda técnica e financeira. De Florianópolis, da Rede de Notícias Acaerte, Carol Denardi.
0: 7h14. Então, esse não foi um novo evento que aconteceu, foi aquele evento do final de julho em Garuva, que teve muito prejuízo, e agora, claro, já feita essa contabilidade de todos os prejuízos, chegando a 32 milhões, é muito dinheiro, né? Vamos agora para Brasília. Senado aprova a redução de tributos sobre combustíveis. Rita Sardi tem a informação.
4: O Senado aprovou um projeto que reduz o percentual de tributos federais cobrados sobre a importação, produção e venda de combustíveis. A medida inclui óleo diesel rodoviário, biodiesel, gasolina, etanol e querosene de aviação. A proposta busca reduzir o impacto econômico e os reajustes de preços causados pelo conflito no Oriente Médio. A perda de arrecadação com a desoneração será integralmente compensada pelo aumento da receita obtida pela União com o setor de óleo e gás devido à valorização internacional do barril de petróleo. A relatora, senadora Tereza Leitão, do PT de Pernambuco, ao ler seu parecer, lembrou o impacto da guerra no Oriente Médio sobre o preço dos combustíveis e pediu a aprovação do texto.
5: São inegáveis os efeitos deletérios do conflito no Oriente Médio sobre a economia brasileira. O efeito mais imediato é a elevação do preço dos combustíveis. O Brasil adotou algumas medidas, como a redução de tributos federais e a concessão de subvenções a produtores e importadores, condicionadas à redução equivalente do preço de venda, que amorteceram o choque sobre os preços domésticos. É necessário, contudo, que essas políticas se mantenham. Por isso, o PLP prevê a possibilidade de continuidade de benefícios tributários e assegura um prazo de 30 dias para que o agente econômico elegível à subvenção receba os valores devidos.
4: O texto foi resultado de um acordo entre o governo e o Congresso e segue agora para a sanção do presidente Lula. A partir deste acordo foram incluídos alguns jabutis, como se chama na linguagem jornalística, assuntos colocados no texto que nada tem a ver com o tema original. Esses jabutis somam mais de 12 bilhões de reais em impacto impactos fiscais para o governo. O texto incluiu isenções e subsídios para etanol, fertilizantes, minerais críticos, defesa e a Copa do Mundo Feminina de 2027. De Brasília, da Rede de Notícias Acaerte, repórter Rita Sardi.
0: 7:17 e a imprensa nacional trazendo informações sobre a filiação do candidato à presidência da República pelo PL, Flávio Bolsonaro, ao Partido Missão. E já as autoridades estão informando ao Partido Liberal que o nome identificado como autor da filiação de Flávio Bolsonaro ao Missão é um filiado com função direta na sigla. Isso quem apurou foi a CNN, com fontes diretamente ligadas ao caso. O nome já foi encaminhado à Polícia Federal e à PGR, Procuradoria-Geral da República, para que a investigação tenha andamento. Também foram identificados o local do acesso, o log e o horário. O crime apontado é de inserção de dados falsos em sistema de informação previsto no artigo 313, dígito A do Código Penal, com pena de reclusão de 2 a 12 anos, além de multa. A dúvida das autoridades é se foi, de fato, essa pessoa investigada que cadastrou Flávio diretamente no sistema ou se os dados dela é que foram usados para o acesso. O Partido Missão nega ser o autor da fraude. Em nota oficial, o partido afirmou que foi vítima de uma tentativa de filiação fraudulenta de Flávio Bolsonaro e que nosso sistema, ao notar a fraude, tentou realizar no mesmo dia o cancelamento da filiação, ação que foi rejeitada pelo TSE. A sigla afirmou ainda que o gabinete do senador foi informado da fraude. O gabinete de Flávio Bolsonaro foi informado dessa tentativa de filiação desde o dia 2 desse mês. Consta no sistema e que os e-mails enviados foram abertos, mas não foram respondidos, diz a nota. O partido acrescentou que já está adotando todas as providências cabíveis junto à Polícia Federal e ao TSE, a fim de que os responsáveis pelo crime e pela fraude sejam identificados e exemplarmente punidos, segundo a nota. Um relatório com todos os logs, e-mails e IPs será disponibilizado para a imprensa e autoridades. Então, mais uma novela nas eleições 2026. Vamos ao intervalo, voltamos a seguir com informações da segurança pública para você.
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6: 7:25, antes ainda da participação do repórter Gil Dias com a segurança pública, vamos trazendo o Minuto de Santa Catarina hoje, falando sobre eleições 2026. TRE de Santa Catarina promove campanha de paz e destaca a segurança das urnas eletrônicas. A apresentação é de Cadu Reis.
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8: Olá, ouvinte, tudo bem? Eu sou o Cadu Reis, repórter da Rede de Notícias Acaerte. E nesta semana vamos ouvir o presidente do Tribunal Regional Eleitoral de Santa Catarina, desembargador Carlos Roberto da Silva. O TRE prepara atualmente a realização das eleições 2026 no estado. Em que fase está este trabalho, presidente?
9: O Tribunal Regional Eleitoral de Santa Catarina está trabalhando incessantemente desde o final do pleito municipal de 2024. A cada ciclo eleitoral, a missão se renova. A equipe do TRE, composta por quase 500 servidores, começou a preparar as eleições de 2026 ao final do último pleito. Nós estamos agora remetendo as urnas para as diversas localidades do interior do estado. Nós estamos também prestes a iniciar o treinamento dos quase 80 mil mesários e auxiliares da Justiça Eleitoral, que também prestarão um valoroso trabalho nestas eleições, que serão 6 cargos em disputa, lembrando inclusive a ordem de votação: o primeiro voto é deputado federal, o segundo deputado estadual, primeiro senador, segundo senador, governador e, por fim, presidente da República.
8: Presidente, como funciona a segurança do sistema eletrônico de votação?
9: Nós temos um orgulho imenso de ter a urna eletrônica berço em Santa Catarina. A urna eletrônica completa 30 anos agora em 2026 e, ao longo desses 30 anos, tem prestado relevante serviço

0: a democracia do país. O processo eletrônico é absolutamente seguro. Nós temos uma urna eletrônica que não tem ligação com a internet. Os votos depositados na urna são transferidos por uma rede interna do TSE, ou seja, não transitam pela internet. Há 30 camadas de proteção para a segurança dessa transmissão. E um dado é muito importante nós destacarmos. Todo final de votação, em cada sessão eleitoral, é emitido um boletim de urna, um documento. Ele é afixado no local de votação e sujeito à fiscalização de todos os fiscais de partidos, os candidatos, enfim. E ali temos o resultado de cada urna. Jamais se questionou ao longo desses 30 anos, em qualquer parte do Brasil, o resultado de qualquer uma dessas sessões eleitorais.
1: O TRE catarinense promove a campanha Diálogo e Paz nestas eleições. Qual a principal mensagem desta iniciativa, presidente?
0: As eleições são um momento em que nós festejamos mais uma oportunidade de escolher os nossos representantes. É evidente que a disputa de ideias e propostas faz parte da democracia, mas aquela disputa embasada em ódio, em sentimento excessivamente hostil, não contribui para o processo democrático.
1: Este é o presidente do Tribunal Regional Eleitoral de Santa Catarina, desembargador Carlos Roberto da Silva. Ficamos por aqui com o Minuto de Santa Catarina desta semana. Até logo!

0: 7h29, estamos tentando contato com o repórter Gil Dias, mas as operadoras estão deixando a gente na mão por enquanto, mas já já a gente vai conseguir fazer o contato e trazer as informações da segurança pública. Enquanto isso, vamos trazendo a reportagem de Gil Dias falando sobre o Instituto Gene, que apresenta a identidade do ecossistema de inovação no Vale Europeu. Confira então a reportagem aqui no Jornal Sentinela.
1: Na próxima terça-feira, dia 18 de agosto, o Instituto Gene vai apresentar a nova identidade do ecossistema de inovação da região. O momento acontece durante uma edição especial do Café e Conexões a partir das 8 horas no Centro de Inovação Blumenau, conforme explica Júnior Gama, coordenador do programa Conecta ANVI.
2: O Vale Europeu já tem um ecossistema de inovação forte e com muitas iniciativas que fazem a inovação acontecer na nossa região. E o que faltava era a gente conseguir olhar para tudo isso de uma forma mais integrada, com uma identidade que representasse todo esse movimento. E é justamente aí que nasce o Hive, que é o Hub de Inovação do Vale Europeu. E o Hive é uma marca regional que passa a unir e representar todo esse ecossistema, valorizando o que cada um já faz e fortalece ainda mais a atuação de todo mundo em rede. E o Instituto Gene convida você para conhecer essa novidade no dia 18 de agosto, a partir das 8 horas da manhã, no Centro de Inovação Blumenau, durante a edição especial do Café e Conexões. Além do lançamento do Hive, vamos inaugurar o nosso espaço do quinto andar do Centro de Inovação e apresentar o Genial, que é o podcast do Instituto Gene. Vai ser uma manhã para encontrar pessoas e criar ainda mais conexões. No dia 18 de agosto, às 8 horas da manhã, no Centro de Inovação Blumenau, a gente conta com a presença de todos vocês.
1: O Centro de Inovação de Blumenau fica na Rua São Paulo, 3366, no bairro Itopava Seca. Reportagem Gil Dias.
0: Sete horas e 31 minutos, agora sim, contato estabelecido com o repórter Gil Dias para trazer as informações da segurança pública aqui de Gaspar e região e também o trânsito nesse momento. Alô, Gil, bom dia.
3: Alô, Jean Carlos, muito bom dia você que está ligado no Jornal Sentinela. Falamos ao vivo aqui da BR-470 e o trânsito pesado, viu, Jean? Trânsito pesado nesse início de manhã, manhã de tempo aí encoberto, né, nublado. Muitos carros no trecho de Gaspar a Blumenau e também de Blumenau a Gaspar, é claro, devido ao horário, mas a BR-470 não é diferente. Olha, a segunda companhia de Polícia Militar de Gaspar atendeu a 15 ocorrências nas últimas 24 horas, sendo 12 ocorrências em Gaspar e 2 em Jota. Duas pessoas precisaram ser detidas e levadas para a delegacia de polícia. O 10º Batalhão de Polícia Militar de Blumenau atendeu a 26 ocorrências nas últimas 24 horas e a 216 ligações pelo número 190. 5 pessoas foram presas e levadas para a Central de Polícia em Blumenau. Uma colisão seguida de capotamento foi registrada no acesso à Ilhota ao meio-dia desta quinta-feira, dia 13 de agosto. O acidente envolveu 3 carros, sendo um deles capotou. O Corpo de Bombeiros Voluntários de Ilhota foi acionado. Quando o socorro chegou, o motorista do carro capotado já estava fora do veículo, sem ferimentos consideráveis. Ele e os demais motoristas assinaram termo de recusa e encaminhamento ao hospital. A Polícia Militar de Ilhota também atendeu a ocorrência e realizou os procedimentos cabíveis, assim como a Polícia Militar Rodoviária. Às 7h25 desta quinta-feira, dia 13, a Polícia Militar prendeu um homem de 29 anos de idade por ameaça no contexto da Lei Maria da Penha, a sua ex-companheira de 25 anos de idade, no bairro Fortaleza, em Blumenau. O homem foi preso e foi conduzido à Central de Plantão Policial de Blumenau para serem adotados os devidos procedimentos legais cabíveis. Às 10h16 desta quinta-feira, dia 13, a Polícia Militar prendeu um homem de 42 anos de idade por maus tratos no contexto da Lei Maria da Penha contra sua mãe de 64 anos de idade no bairro Bom Retiro, em Blumenau, região nobre de Blumenau, próximo ao Hospital Santa Isabel e à empresa Hering. A vítima foi conduzida ao Hospital Santo Antônio, onde permaneceu hospitalizada. O homem foi preso e foi conduzido à Central de Plantão Policial para serem adotados os devidos procedimentos legais cabíveis. Giancarlo, uma vergonha, uma falta de vergonha na cara. Nem homem não é um cidadão desse que bate na mãe de 64 anos, tá, Jean?
0: Imagina, né? É covarde duas vezes, além de bater numa mulher, ainda na sua mãe, né? Isso é um absurdo.
3: É verdade, tomara que seja aplicada a lei e ele pague por isso.
0: Ô Gil, só para ainda nesse assunto, a CAERTE, juntamente com o Ministério Público de Santa Catarina, a CAERTE, para quem não sabe, é a Associação de Rádios e TVs de Santa Catarina, vão promover aí campanhas, estão se unindo com uma qualificação de coberturas jornalísticas de casos de violência contra as mulheres. Acima de tudo, o Ministério Público quer essa parceria com nós, locutores, enfim, o meio de comunicação que é muito popular, para tentar ver se diminui esses casos, infelizmente, que diariamente você está sempre trazendo aqui na rádio e, enfim, aqui na nossa região, e já é provado nas próprias estatísticas, Santa Catarina cresceu muito nesses casos de feminicídios.
3: Já foram 32 pessoas mortas, 32 mulheres mortas nesse ano, né, gente? Santa Catarina. Que absurdo isso, né, gente? Que absurdo.
0: E teve essa tentativa ontem também. Antes de ontem, em Penha, né, Gil, que você relatou, que absurdo, o cidadão que foi lá por causa da separação querendo matar a sua esposa, né, ex-esposa.
3: A mulher está em estado grave, estava mal.
0: No Marieta, né?
3: No hospital Marieta, né, complicado.
0: Lamentavelmente, e por sorte, né, os colegas de trabalho conseguiram tirar a faca desse monstro, podemos dizer assim, que agora tá preso, e vamos ver se vai ficar um bom tempo preso, né?
3: Tomara que faça uma massagem nele lá no presídio, viu, Jean?
0: Verdade.
3: Olha, um grave acidente envolvendo um caminhão e um automóvel deixou duas pessoas mortas na manhã desta quinta-feira, dia 13, em Pouso Redondo, no Alto Vale do Itajaí. A colisão foi registrada pela Polícia Rodoviária Federal por volta de 9:35 e provocou a interdição da BR-470 na altura do quilômetro 169,3 no bairro Aterrado Torto. Três pessoas estavam no automóvel, que ficou muito danificado com o impacto. O corpo de bombeiros militar foi acionado para socorrer a única vítima sobrevivente, que estava em estado grave. Após ser retirada do veículo, ela foi encaminhada ao hospital e os outros dois ocupantes não resistiram aos ferimentos e morreram no local. O motorista do caminhão, que não se feriu, permaneceu na cena do acidente enquanto os agentes da PRF levantava informações sobre a ocorrência. A dinâmica e as circunstâncias do acidente não foram divulgadas. O trânsito precisou ser interditado para a remoção dos veículos e a limpeza da pista. A liberação ocorreu após a conclusão desses trabalhos. A Polícia Científica de Rio do Sul foi acionada para recolher os corpos das vítimas ao Instituto Médico Legal. De ontem, esse acidente aconteceu, a gente até noticiou, mas a gente não tinha detalhes desse acidente, e por isso estamos detalhando essa ocorrência registrada pela Polícia Rodoviária Federal e pelos órgãos de segurança lá do Alto Vale. Mais duas pessoas que morrem nesse trecho não duplicado da BR-470. Tem o projeto para que, após a conclusão, ano que vem, desse trecho da BR-470, aqui no trecho Blumenau Indaial, que essa duplicação se estenda após Indaial e vá até Campos Novos. Tomara que saia do papel, mas é claro que demora, mas eu creio que, devido ao Alto Vale ter cidades menores, aí fica até mais fácil fazer essa duplicação, né? Porque são muitas ocorrências, muitas mortes ao longo de décadas e décadas aqui no Alto Vale do Itajaí, em direção ao oeste de Santa Catarina, e também no sentido contrário, em direção ao Vale do Itajaí.
0: Infelizmente, a burocracia é que traz essa demora toda. Claro que a gente sabe que existe, claro, todos esses processos, indenizações, também tem área ambiental, enfim, tem áreas também muito difíceis de fazer essa duplicação, principalmente temos aqui no início do Alto Vale, ali no Rio Itajaí, aquela parte que tem um lado rocha e já do outro lado o rio, né, Gil? Não sei o que vai ser feito, se vai ser feito um túnel ou o que vai ter que ser feito aí para fazer essa duplicação.
3: É o trecho de Birama, né, Jean? O trecho de Birama ali entre
0: a Piúna,
3: e Birama,
0: né?
3: São bastante rochas, né, Jean?
0: Agora, se demorar tanto que nem saiu essa duplicação, que ainda não terminou, tá faltando ainda Blumenau e Indaial, tomara que não seja tão lenta como foi essa duplicação aqui no Vale, né?
3: se demorar assim aí você, provavelmente não iremos ver essa duplicação.
0: Né? Verdade, tem essa também, né? Mas que tem que sair.
3: Eu vá 100 anos e você vá 120, né, Jean?
0: Tomara, né? Vamos esperar que não aconteça isso que a gente vê muito antes, né?
3: Então 120 não, você vai a uns 108, né?
0: Não chega nem metade disso.
3: Eu vou te ajudar naquilo do INSS, fique tranquilo, Jean.
0: Tá certo, Gil, tem mais,
3: a
0: né?
3: Última notícia, Jean, cara, vamos rir um pouquinho, né? Um bebê de 45 dias morreu na quarta-feira, dia 12, após ser levado ao hospital cirúrgico Camboriú com uma reação alérgica após ingerir fórmula infantil. A informação foi confirmada nesta quinta-feira, dia 13, pela Secretaria de Saúde de Camboriú, no litoral norte de Santa Catarina. O município também informou que a criança teria recebido uma quantidade de medicamento superior à indicada na receita durante o tratamento. Segundo a Secretaria da Saúde, ainda não há conclusão técnica sobre as consequências clínicas do erro ou eventual relação com o desfecho posterior. A Polícia Civil também investiga o caso. Lamentável, uma criança de 45 dias apareceu lá na cidade de Camboriú.
0: A gente sabe, Gil.
3: Na rodovia Jorge Lacerda, rua Filoque Nunes Pires, no trecho entre Gaspar e Blumenau, também muito movimento neste momento e não há registro de acidentes na região de Gaspar, Ilhota, Blumenau e Indaial, nem também em direção a Brusque pela rodovia Ivo Silveira. Seguimos acompanhando as principais informações da região do Vale do Itajaí e voltaremos a qualquer momento se algum fato assim merecer destaque. 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Nosso abraço ao doutor Silvio hoje pelo dia do cardiologista, também a todos os cardiologistas de Gaspar e toda a região do Vale que podem estar nos ouvindo nesse momento. Grande abraço e parabéns por esse dia tão especial, né? O cardiologista importante para a vida de qualquer ser humano, né, Jean?
0: Com certeza, um abraço a essa categoria que com certeza não mede esforços, né? 24 horas, porque médico está sempre de plantão, né, Gil?
3: É verdade, a vida é bem corrida, né? Então, um abraço e nosso reconhecimento a esses profissionais. Eu volto com você, a gente volta a qualquer momento com qualquer notícia que mereça destaque. Grande abraço.
0: Eu sempre coloco, Gil, não é uma profissão, é uma vocação, né?
3: É verdade, profissão com vocação. Se não tiver vocação, né, Jean, é complicado. Eu sempre digo que a pessoa que trabalha em qualquer profissão, né, seja médico, seja pedreiro, seja costureiro, seja jornalista, qualquer profissão, se você não acordar de manhã com essa vontade de trabalhar, de vencer e só reclamar, a vida não vai para frente. Eu tenho que levantar a cabeça e seguir os desafios. Então, o nosso reconhecimento aos médicos e também, é claro, a todos que nos ouvem nesse momento, que lutam no dia a dia para a sobrevivência e para a estabilidade da vida financeira e também psicológica nesse mundo tão corrido, né, Jean?
0: Valeu, Gil, tá aí a participação de repórter Gil Dias com apoio da Intercor Gaspar no centro da cidade.
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0: Seguindo com o Jornal Sentinela, 7:45, horário de Brasília. E a banda musical São Pedro promove grande pastelada nesse sábado, dia 15 de agosto, no Passeio São Pedro, ao lado do Salão Cristo Rei, esse novo prédio da Igreja Matriz São Pedro Apóstolo. O repórter Gil Dias traz então as informações sobre esse trabalho da pastelada da banda São Pedro de Gaspar.
12: Se você gosta daquele pastel delicioso de vários sabores, atenção, neste sábado, dia 15 de agosto, acontece a pastelada da banda São Pedro no Passeio São Pedro, ao lado do Salão Cristo Rei. Vou conversar agora com a Jennifer Rodrigues, que veio até a redação da Sentinela FM para divulgar essa grande pastelada. Jennifer, bom dia, como que está a preparação para esse grande evento da banda São Pedro?
13: Bom dia, a gente tá se programando, tem vendas antecipadas, quem quiser comprar com os integrantes da banda, e no dia vai ser feito também venda presencialmente lá no Passeio São Pedro.
12: Qual será o valor dessa parcelada, desses pastéis, e qual que será a melhor forma de pagamento?
13: Vai ser R$8 cada pastel. A gente aceita pagamento no Pix, no cartão de débito e em dinheiro também.
12: A banda São Pedro havia dado um intervalo, uma parada de cerca de 30 dias, agora retornou. Como que estão os ensaios da banda e a programação para apresentações?
13: Os ensaios seguem normalmente. A gente ficou um mês parado para dar um tempo, porque tava sem situação financeira. Aí agora a gente voltou e tá a apresentação próxima é 7 de setembro.
12: Qual que é o objetivo dessa parcelada, Jennifer?
13: Arrecadar dinheiros para pagar os professores que estão com salários atrasados e a gente conseguir ter aula normal com todo mundo.
12: Como que está esse grupo que agora entraram novos componentes para as apresentações e ensaios? Está bem forte?
13: Está cada vez o grupo vindo mais forte, uns ex-alunos voltaram. Todo mundo tá conseguindo tocar para ficar cada vez melhor a banda São Pedro.
12: Quantos sabores de pastéis serão vendidos?
13: Serão vendidos pastéis de carne, frango, pizza, palmita e bananinha.
12: As pessoas podem comprar na hora, então. Qual será o horário desse evento?
13: Vai ser das 9 da manhã às 5 da tarde, sem fechar pro almoço.
12: E um pastel feito no capricho, tradicionalmente, já na tradição que Gaspar gosta de comprar aqui no Passeio São Pedro.
13: Isso mesmo, vai ser feito pastel na hora mesmo, se não tiver o sabor a gente vai fritar na hora, vai ser tudo feito na hora.
12: E os cartões já estão com os componentes e outras pessoas da cidade à venda?
13: Sim, já estão com os integrantes da banda e quem quiser pode também entrar em contato pelo Instagram da banda.
12: Preparativos já começaram, inclusive eu tava observando que o passeio ao São Pedro ali onde fica a banda São Pedro está sendo pintado, revitalizado.
13: Isso, esse dinheiro que a gente conseguiu para revitalizar foi através de um projeto que a gente fez e a gente conseguiu conseguiu esse dinheiro para reformar, daí a gente está reformando.
12: Você está há algum tempo já no grupo?
13: Sim, eu já estou há uns 5, 6 anos já.
12: E como que é a satisfação de um músico ensaiar e esperar uma apresentação como a banda São Pedro?
13: É uma experiência, tipo assim, bem boa, uma satisfação muito boa, que é um músico, é o que eu gosto, então eu gosto bastante de a gente ensaiar, a gente ir pro concurso, é muito bom.
12: E nesse repertório é bem variado o repertório que vocês ensaiam no dia a dia?
13: Sim, é bem variado. A gente tem músicas sertanejas, tem rocks famosos, tem baião, tem vários ritmos brasileiros também.
12: Se alguém quiser conferir esse trabalho de vocês, quais as redes sociais que pode acessar?
13: A gente tem o Instagram, que é arroba Clube Musical São Pedro, e tem lá no Instagram, tem daí o WhatsApp, se quiser entrar em contato com o presidente para entrar na banda ou coisa assim, tem lá.
12: E a banda sempre está aberta para novos componentes?
13: Sim, tem uma fila de espera, né? Mas conforme vai tendo vagas, a gente vai dando abertura para novos integrantes.
12: Você é bem jovem, está já há algum tempo. Qual que é a sua orientação para os pais que de repente tem um filho aí, ainda criança, que tem interesse em participar e ser um músico?
13: Ah, é os pais tentar investir, porque, tipo, é uma coisa muito, eu acho muito bom pra mim, que daí, igual lá na banda, a gente tem amigos, a gente faz novas amizades, a gente consegue tocar pros outros lugares. Eu acho importante os pais investirem, se o filho quer, os pais investirem no que o filho quer.
12: E os ensaios acontecem semanalmente?
13: Sim, acontece toda quarta-feira, das 7h até as 9h15 da noite.
12: E para a pessoa entrar na banda São Pedro, já tem que ter um instrumento?
13: Não, a gente empresta o instrumento para a pessoa que não tem. Quem tiver pode levar, mas a gente tem instrumento para emprestar.
12: Jennifer, muito obrigado. Então, grande pastelada, dia 15, nesse sábado, das 9h às 17h, no Passeio São Pedro.
13: Isso, vai ser feito lá. E quem quiser daí também, como já foi falado, pedir antes, é só ver com um membro ou pelo Instagram da banda.
12: Muito obrigado. Obrigado e bom evento para vocês.
13: Obrigada.
12: Eu conversei com a Jennifer Rodrigues falando sobre a pastelada da banda São Pedro que acontece neste sábado, dia 15, das 9h às 17h. Para a Sentinela FM, Gil Dias.
0: É importante então a presença de você que gosta de uma boa música apresentada aí pelo Clube Musical São Pedro, que sempre se apresenta em eventos na cidade, também às vezes saindo de Gaspar, representando o nosso município. E acima de tudo, né, uma preservação da banda São Pedro é fundamental para a sobrevivência da identidade cultural aqui de Gaspar. Uma história de 80 anos, minha gente. Então, não pode parar aí por falta de recursos. E esses alunos que estão aí juntos com a banda São Pedro são alunos que tem idade entre 9 e 17 anos, que poderiam estar fazendo outra coisa, até coisas erradas, e não, estão aí querendo aprender a música. Então não tem coisa melhor que você estar experimentando um ótimo pastel, vai ser feito com muito amor e carinho, e além disso estar colaborando com a banda São Pedro nesse sábado. Então, aqui ao lado do Salão Cristo Rei tem o Passeio São Pedro. Falando nisso, eu que tenho estacionamento aqui no estacionamento matriz do meu carro, já estou percebendo que o coreto da banda São Pedro está sendo feito uma reforma, uma nova pintura, está ficando bonito. Isso é importante também para ter um local agradável para os ensaios da banda São Pedro, tá certo? E para isso precisa de recursos, além de pagar os professores que estão com salários atrasados. Seguindo com informações aqui no Jornal Sentinela, agora do Procon de Gaspar, que divulga a nova pesquisa de preços da cesta básica, realizada na última semana. A reportagem é de Gil Dias.
12: Neste início de semana, o Procon de Gaspar realizou mais uma pesquisa de preços da cesta básica nos principais supermercados do município. Eu vou conversar agora com o Lucas Bazei para sabermos detalhes sobre essa pesquisa. Lucas, conta pra gente qual o resultado dessa pesquisa recém-realizada aqui em Gaspar nos principais supermercados. Bom dia.
14: Bom dia, Gil. Seguindo as pesquisas mensais ali de preço, né? A gente realizou ali o levantamento de preço de 40 itens em 6 estabelecimentos da cidade, os mercados localizados na região central aqui do município. E foram analisados esses 40 itens. De acordo com a pesquisa, a gente conseguiu verificar que o custo da cesta básica, ela nesse mês de agosto, está variando entre R$296,80 e R$356,35. Então tem uma oscilação ali. É claro que às vezes o mercado está em promoção, às vezes o mercado tem um dia da semana que alguns produtos ficam mais baratos, então por isso tem essa oscilação grande ali de cada estabelecimento.
12: E em comparação com o preço da cesta básica a nível estadual e nacional, nacional, ficou dentro da média ou ficou abaixo?
14: É claro que tem uma diferença em cada cesta básica, né? A cesta básica estadual é diferente da nossa aqui no município, e a cesta básica nacional também é diferente da nossa aqui, mas a de Gaspar está dentro da média, assim, o preço, inclusive está numa normalidade, ele não está tendo um aumento muito considerável, né, com o passar dos meses nesse ano.
12: Quem realizar a pesquisa consegue fazer uma boa economia?
14: Sim, sim, com certeza. Se você fizer a pesquisa, você não precisa necessariamente comprar a cesta básica toda em um supermercado só, você pode alterar os mercados, né? Até porque existem mercados que são próximos aqui no município, então você consegue economizar tanto com os dias de promoção de cada estabelecimento, também com os produtos que são naturalmente mais baratos em cada estabelecimento também.
12: É importante destacar que Gaspar tem grandes redes de supermercados, médias redes também de supermercados, que oferecem uma grande variedade para o consumidor.
14: Isso, além da variedade de preço, também de marcas, né? Então o consumidor, além de optar pelo preço mais barato, pode optar pela marca que ele se sente mais confortável, que gosta mais de utilizar na sua residência, né? Então, com essa variedade de mercados, consegue escolher tanto marca quanto preço também.
12: E quem quiser conferir essa pesquisa, encontra no site da prefeitura?
14: Sim, pode pesquisar lá no site da Prefeitura Municipal de Gaspar, pesquisa pela aba Procon, e vai ter todas as pesquisas, tanto desse mês quanto dos meses anteriores também.
12: O senhor tem verificado quando vocês vão aos supermercados, os gerentes, os proprietários recebem bem o Procon para fornecer essa pesquisa?
14: Sim, sim, quando a gente faz pesquisa e até mesmo fiscalizações, a gente costuma conversar muito com o gerente e os proprietários, né, para informar ali, passar as orientações, então não tem nenhum problema quanto à recepção nos estabelecimentos.
12: Quem pesquisar consegue fazer uma boa economia, então?
14: Sim, quem realizar a pesquisa pode fazer uma economia, inclusive maior ali do que os preços da média, né? Porque daí você consegue comprar os produtos mais baratos em determinado estabelecimento e depois ir até outro estabelecimento e escolher os produtos mais baratos daquele também.
12: Lucas, a última pergunta. Estamos aqui no inverno atualmente, logo vem a primavera, o verão. Qual que é a tendência a partir de agora? Os preços se estabilizarem, especialmente aí nos perecíveis e não perecíveis, ou a tendência é que haja um aumento a partir da chegada da primavera e do verão?
14: Eu acredito que a partir de agora pode ser que os preços estabilizem e talvez a gente verifique até uma redução nos valores, né, dos perecíveis e dos não perecíveis. É claro que tudo varia considerando as safras e colheitas, mas acredito eu que dos próximos meses a gente vai ter aí uma redução nos valores.
12: Diretor, muito obrigado pelas suas informações. Tenha um bom dia.
14: Obrigado, Gil. Um bom dia.
12: Eu conversei com o diretor do Procon de Gaspar, Lucas Bazei. Para a Sentinela FM, Gil Dias.
0: Aí então, Lucas, colocando a importância de você fazer pesquisas. Às vezes existem preços, né, que um mercado ou outro dá uma diferença muito grande. Então, você tem que cuidar aí do seu bolso, acima de tudo. Tem um intervalo comercial, depois vem notícias esportivas, a goleada que o Botafogo sofreu fora de casa. Já, já.
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8: 7:59. O Jornal Sentinela prossegue com mais informações para você.
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8: É, está chegando Miguel Vilvo aqui com os destaques esportivos para esta manhã, jogos de ontem, né? Tivemos alguns jogos ontem de brasileiros jogando na Copa Libertadores. O Mirassol jogou contra a LDU. O Corinthians jogou com o Rosário Central, Sul-Americana Santos e Macará, ainda tivemos Vasco e Olímpia e Cientiano e Botafogo. Mica, vamos começar com esse jogo. Lá no Peru, 3.000 e quantos metros de altitude? 3.350 metros. Esse jogo foi, então, lá no estádio Inca Garcilaso de La Viega e não deu, né? Pro Botafogo. 6-1, é isso, Miguel? E agora, como é que o Botafogo pode reverter em casa? Bom dia.
9: Muito bom dia para você, Giacarlo. Bom dia para você que acompanha o jornal aqui na 97.9 FM. Então, Giacarlo, ontem o Botafogo entrou em campo pelo jogo de ida das oitavas de final da Sul-Americana. Na altitude de 3.400 metros acima do nível do mar, o Cienciano atropelou o Botafogo e abriu larga vantagem no confronto das oitavas de final da Copa Sul-Americana. Os peruanos fizeram 4 gols. gols no primeiro tempo, outros dois na segunda etapa. As equipes voltam a se enfrentar na próxima quinta-feira no estádio Nilton Santos com o placar de 6-1 para os peruanos. O Botafogo agora ficou com a situação muito complicada na Sul-Americana para se classificar para as quartas de final. A equipe carioca vai precisar vencer por diferença de pelo menos 5 gols no jogo de volta para levar a decisão para os pênaltis ou ganhar por 6 gols de diferença para avançar a próxima fase. Além de Cienciano, meia dúzia, Botafogo 1, tivemos também Vasco da Gama 0, Olímpia também 0, o Santos venceu 2-1 o Macará. Nos dias 18, 19 e 20 acontece os jogos de volta. Pela Copa Libertadores também tivemos 2 brasileiros em campo e 2 empates, Rosário Central 0, Corinthians também 0, Mirassol 1, Liga de Quito também 1. Nos dias 18, 19 e 25 de agosto acontece os jogos de volta. Campeonato Brasileiro da Série B, 22ª rodada, hoje às 19:30, Ponte Preta e Náutico, São Bernardo e Botafogo de São Paulo, 20:30, Sport Recife e Londrina, amanhã 16 horas tem Ceará e Cuiabá, Atlético Goianiense e Vila Nova, Criciúma e Goiás, 18:30 amanhã tem Juventude e Fortaleza, domingo às 11 horas Operário e Avaí, 18:30 América e Atlético, CRB e Novo Horizontino. Do Departamento de Esporte da 97.9 FM, as informações para vocês nesta manhã de sexta-feira. Eu volto a falar de esporte no programa Contatos com a Cidade. Até lá.
8: Até lá, Miguel. E não é à toa, né, que a Libertadores e a Conmebol, a Sul-Americana, que a Conmebol ela promove, tem jogo único para não acontecer, né, de ter 2 partidas ida e volta num estádio de quase 3.500 metros de altitude. Não é para qualquer um. Aí o outro time é muito favorecido, porque quando vem para nível do mar, eles não sentem essa situação como os jogadores que jogam a nível de mar e depois vão para altitude. Então, mais certo mesmo, é um jogo único e fora dessa situação de altitude. 8:04, vamos seguindo aqui com o Jornal Sentinela, agora trazendo informações desta campanha que a Caerte, juntamente com o Ministério Público de Santa Catarina, estão se unindo para reforçar e qualificar cobertura jornalística em casos de violência contra as mulheres. Cadu Reis tem a informação.
10: A Associação Catarinense de Emissoras de Rádio e Televisão e o Ministério Público de Santa Catarina lançam na próxima segunda-feira o Guia de Boas Práticas para a Cobertura Jornalística de Casos de Violência contra Mulheres. A publicação visa contribuir para uma comunicação responsável, ética e comprometida com a proteção das vítimas. Somente neste ano, 32 crimes de feminicídio foram cometidos no estado, com registro de mais de 46 mil ocorrências relacionadas à violência doméstica. Autora do Guia de Boas Práticas, a professora e pesquisadora doutora Melissa Amaral ressalta.
11: É uma forma de informar de forma que essa violência seja vista pelo viés da violência, um viés de cuidado, um viés de responsabilidade e de ética também. 5 grandes pilares. Primeiro é compreender, é preciso entender esse fenômeno da violência. Depois é respeitar a dignidade da vítima. Não existe o direito de se fazer a violência, não importa o que a mulher faça. Proteger a identidade da vítima, evitar julgamento, não expor os familiares. Terceiro pilar é contextualizar, trazer algumas informações que vão ajudar outras pessoas a identificar a violência antes mesmo dela ocorrer na sua forma mais grave. O quarto pilar é responsabilizar o agressor. E o quinto pilar aí é proteger, no sentido do cuidado para a hora que um familiar está assistindo aquilo, para que não haja uma nova agressão àquela família.
10: Cópias impressas do guia foram encaminhadas pela Caerte para todas as emissoras catarinenses de rádio e televisão. O material também será disponibilizado gratuitamente em versão digital. A autora, doutora Melissa Amaral, projeta o potencial de impacto do livro para a prevenção e combate à violência contra as mulheres na sociedade catarinense.
11: Estamos falando de todas as rádios, de todas as televisões de Santa Catarina. Da rádio que está lá no interior, que às vezes a informação não chega tanto para os ouvintes. Então, o compromisso que esse radialista lá do interior do estado tem uma responsabilidade tão grande, mas tão grande com relação a isso. Porque tudo que ela falar, o ouvinte vai estar com o rádio ligado, ele vai estar sendo educado, ele vai estar aprendendo, ele vai estar mudando a forma de ver o mundo por meio daquele comunicador. Então, olha a importância desse guia, particularmente, chegar lá na ponta. E por isso que eu agradeço muito a CAERT por ter me dado a oportunidade de apoiar esse guia.
10: O lançamento do guia ocorre na próxima segunda-feira, às 9:30 da manhã, na sede do Ministério Público de Santa Catarina, em Florianópolis. O link para inscrição gratuita no evento está disponível em notícia no site acaerte.com.br. De Florianópolis, da Rede de Notícias Acaerte, Cadu Reis.
8: Importante, né? Esse reconhecimento também do próprio Ministério Público da importância do rádio, né? Para a população e, acima de tudo, para proteger as mulheres que, infelizmente, tanto sofrem com esses atos covardes dos homens, seus companheiros que deveriam estar protegendo elas. Nós temos um intervalo, depois voltamos com mais informações no Jornal Sentinela. Ainda tem informações de uma campanha. Moradora do bairro Gasparinho, que teve a casa destruída por incêndio, está pedindo ajuda para a comunidade. Já já informação para você.
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8: 8 horas e 12 minutos, prosseguindo nessa última meia hora também com o apoio da Cooper Super, a nossa cooperativa. 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Vamos lá então com essa campanha, esse pedido da moradora do bairro Gasparinho, que infelizmente teve a sua casa destruída totalmente pelo incêndio na semana passada, e ela está pedindo ajuda da comunidade para comprar móveis, mobiliar a residência, que mora agora de aluguel com dois filhos. O repórter Judias conversou com ela, a Joyce Alves. Confira.
16: Na última quinta-feira, dia 6 de agosto, a casa de Joyce Alves, localizada na Rua Manuel Pedra, no bairro Gasparinho, foi totalmente destruída por um incêndio. A Joyce perdeu tudo e está pedindo ajuda da comunidade. Eu vou conversar agora com a Joyce para sabermos mais detalhes sobre esse incêndio. Joyce, bom dia. Conta pra gente como que aconteceu esse incêndio na sua casa.
17: Olha, eu não sei como aconteceu o incêndio na minha casa. Na verdade, eu não estava em casa. Eu tinha ido pro médico. Minha filha tinha vindo me buscar para mim no médico, porque tinha me dado uma trombose na perna direita. Aí, quando lá, aí me ligaram que a nossa casa estava pegando fogo.
16: E você já pegou o laudo do bombeiro após ser concluído?
17: Não, não peguei laudo do bombeiro ainda, porque na verdade eu era inquilina. Essas coisas vai ser tudo com a dona da casa. Eu pagava aluguel.
16: E há quanto tempo você morava na casa?
17: Essa casa ali eu morava há uns 5 ou 6 meses, mas eu moro, pago aluguel para essa mesma família já há 6 anos.
16: E quantos cômodos tinha a casa e quantas pessoas moravam contigo?
17: A casa, ela tinha em torno de 6 cômodos e nós morávamos em 6 pessoas.
16: E era uma casa de madeira ou de alvenaria?
17: Era metade de madeira e metade de alvenaria.
16: E você conversando com os vizinhos, ninguém viu nenhum indício de fogo, início do fogo que destruiu a tua casa?
17: Olha, eu ainda não conversei com nenhum vizinho, por causa que eu fiquei muito abalada, então eu ainda nem tive nem tempo de conversar com os vizinhos.
16: E você perdeu tudo então que estava dentro da casa?
17: Tudo. Nós realmente, eu e as crianças, ficamos só com a roupa do corpo.
16: E você está morando com parentes, com amigos? Onde você está morando?
17: Eu tô ficando na casa da minha filha mais velha.
16: Você iniciou uma campanha solidária para pedir ajuda da população gasparense.
17: Isso, para tentar pelo menos agora consegui os móveis. Graças a Deus aqui eu trabalho no supermercado JK do Gasparinho, já tenho 1 ano e meio, e eles me ajudaram a pagar o meu primeiro aluguel. Eles conseguiram uma casa, que eu aluguei uma casa perto do meu trabalho, e eles já pagaram um aluguel para mim, o qual agora eu queria ajuda para mim conseguir os móveis, as coisas para dentro de casa. Roupa, calçada, essas coisas já não precisa, porque graças a Deus a população já me doou. Agora realmente é se empenhar em conseguir os móveis, colchão, cama, essas coisas para dentro de casa só.
16: Quem quiser te ajudar, como que te encontra nas redes sociais ou teu telefone para fazer o contato e fazer a doação?
17: O meu telefone é 47992663326. E o meu PIG seria o meu CPF 042-659-199-28.
16: Caso alguém queira te encontrar na rede social, que é mais fácil até de procurar, como que te encontra na rede social, Facebook ou Instagram?
17: Joyce Alves.
16: Lá pode te chamar que você passa todas as coordenadas desse PIX, dessa doação.
17: Dessa situação, E meu nome é Joyce Terezinha Alves.
16: Ô Joyce, como que está a situação da tua família, das crianças? Como que elas ficaram psicologicamente?
17: Olha, elas ficaram bem abaladas. A neném principalmente chorou muito por causa que ela perdeu tudo as coisinhas dela, todas as bonequinhas, as coisinhas dela, e ela ficou muito sentida, bem abalada. Mas assim, ó, agora eles estão tendo apoio na escola, com a diretora bem querida, eles estão, tipo, tendo um pouco mais de atenção, aí eles vão se recuperar, devagarzinho eles vão se ajeitar. Eu tenho o Piá, ele tem transtorno, ele é uma criança que depende muito, ele é tudo, como é que eu posso explicar, pelo contato, o travesseiro, a coberta, a cama, ele tem dificuldade de lidar com as outras coisas que não sejam dele. Ele sempre foi assim, por causa do transtorno, ele toma remédio desde os 3 meses de vida, por causa de convulsão. Mas assim, olha, estão recebendo uma atenção, graças a Deus, e devagarzinho eles vão se recuperar.
16: Ô Joyce, você foi avisado durante o incêndio, como que foi a ligação que você recebeu? Quem que te avisou durante o incêndio?
17: Quem me avisou, na verdade, a dona da casa ligou pra minha nora, que trabalha, que era professora, que morava comigo, que ela é professora. A minha nora ligou pro meu filho, e naquele momento o meu filho acabou me informando que a nossa casa estava pegando fogo, que ele também morava comigo.
16: Joyce, eu lhe agradeço pelas suas informações, desejo aí que você consiga fazer essa arrecadação. Tenho certeza que a comunidade gasparense é muito solidária e vai te ajudar. Quem quiser entrar em contato contigo, então pode ligar ou mandar mensagem para o 47992663326.
17: Isso mesmo, E eu trabalho aqui no Gasparinho, no supermercado JK. Quem quiser me ajudar, deixar alguma coisa, meu patrão aqui, o Joel Marcos, também gostaria de agradecer ele, que ele pagou meu primeiro aluguel. Ele me deu um vale-compra de R$700 para mim comprar comida, para mim, para as crianças. Então, assim, eles me apoiaram muito, graças a Deus. Eu só tenho que agradecer a eles. Ao pastor, tem um pastor, o qual eu ainda não conheço, que é o pastor Lucas, de Florianópolis, que também está nessa campanha, que também está pagando, me ajudando. Ele também vai pagar mais 2 aluguel para mim. Então, assim, ó, graças à minha casa, graças a Deus, de aluguel já está garantida. Eu gostaria muito de agradecer essas pessoas. O pastor Lucas, a Zeilda Vespasiano, que é a minha irmã, que veio de lá de Florianópolis, que me ajudou. O Joel Marcos, que é o dono do JK. Então, assim, já tem bastante pessoas me ajudando, graças a Deus.
16: Eu conversei com a comerciária Joyce Alves, moradora do bairro Gasparinho. A reportagem, Gil Dias.
8: Isso é importante, as pessoas também agradecerem e reconhecerem outros que estão fazendo essa corrente, né, de ajuda, porque uma pessoa perde todos os seus bens materiais, mas como a própria Joyce colocou, tem o lado afetivo, as crianças, ainda um dos filhos com o espectro autista, e há uma dificuldade muito grande para ele compreender tudo que ele perdeu. Enfim, por isso é importante que você se sensibilize também e ajude. Como ela colocou, se você quer mais informações, pode chegar ali no mercado JK, na rua Frei Solano, no bairro Gasparinho, e com certeza você vai conhecer a Joyce e vai também colaborar com ela e com a sua família. Nós temos um intervalo, depois voltamos. Tem evento, o grupo de escoteiros Coração do Vale vai promover uma feijoada e será nesse final de semana. Então, aguarde para você saber mais como pode também participar dessa feijoada para o grupo de escoteiros aqui de Gaspar. Depois do intervalo, a gente traz essa informação para você, ouvinte Sentinela.
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0: chegando ao seu final, desejando a todos um ótimo final de semana. Segunda-feira voltamos com mais informações. A última notícia aqui dentro do jornal é sobre o evento que o Grupo de Escoteiros Coração do Vale vai estar promovendo nesse final de semana. É a feijoada, que está aberta ao público, será nesse sábado, dia 15 de agosto, no Salão da Comunidade São Cristóvão, no bairro Gaspar Grande. Repórter Gil Dias conversou com o Jefferson Trindade, que é o integrante aí do Grupo de Escoteiros Coração do Vale, que vai fazer então esse convite para você prestigiar esse evento e se confraternizar acima de tudo. Tem, claro, a possibilidade de levar para casa, mas também pode comer no local, lá no Salão da Comunidade São Cristóvão, no Gaspar Grande. Fique ligado, Contatos com a Cidade está chegando com a apresentação de Leonardo Miglioli, sempre com apoio da Cooper Super, no bairro Coluninha. 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Um ótimo final de semana e até segunda-feira.
1: Neste sábado, dia 15 de agosto, acontece a grande feijoada do Grupo de Escoteiro Coração do Vale. Eu vou conversar agora com o Jefferson da Trindade, que é presidente do Grupo Escoteiro Coração do Vale. Jefferson, como que está a expectativa para essa grande feijoada neste sábado? Bom dia.
2: Bom dia a todos os ouvintes da nossa Rádio Sentinela. A nossa expectativa da feijoada é atender o grupo, né, e os pais e a comunidade em geral, participando para apoiar a causa do movimento escoteiro. Essa expectativa, nós estamos aí com uma pré-venda já de 400 cartões e a gente espera atender o público e esperamos eles no local. Vai ser formado lá, servir, né, para a população levar e servir no local. Vai ter um Dudu Batera fazendo um som pra nós também, tá? E vai ter um encontro de antigos. Vai o Fox Gaspar e mais alguns antigos convidados também.
1: Qual que é o preço dessa feijoada?
2: Hoje a feijoada, o cartão disponível tá R$50.
1: O evento começa então logo cedo pra envolver toda a comunidade.
2: O evento começa das 10 horas, né? E vai até as 3 horas da tarde. O evento começa a ser servido das 11h30 às 2 horas.
1: Então as pessoas podem almoçar lá ou podem levar pra casa também.
2: Isso, quem fica a critério de quem quiser servir lá ou levar sua feijoada para casa, né?
1: E a embalagem vocês cedem?
2: A embalagem o grupo vai deixar disponibilizado para retirar no local.
1: A comunidade São Cristóvão é um espaço muito amplo que vai receber muitas pessoas, com certeza.
2: É, a comunidade São Cristóvão, ela tá preparada para receber várias pessoas, tá? É um local muito bem localizado, muito bem aconchegante, muito bem preparado e até fica até eu querendo estender o convite, porque a próxima feijoada vai ser da PAI lá.
1: Ah, é verdade, tá programado dia 29, né?
2: Isso aí, quem puder prestigiar a nossa feijoada e feijoada da PAI também, fica o convite.
1: Qual que é o objetivo dessa feijoada do Grupo de Escoteiros?
2: O objetivo da nossa feijoada é arrecadar fundos, que a gente tem um grande projeto já pela frente ali e a gente quer formar um caixa, porque nós já temos um projeto rolando na prefeitura sobre uma sede para os escoteiros.
1: O Grupo de Escoteiros Coração do Vale existe há muitos anos em Gaspar. Como que está sendo o trabalho? Quantos escoteiros vocês têm na atualidade?
2: Hoje o nosso grupo, ele tá em 74 membros, tá? Associados. Ele conta com a utilidade pública que foi sancionada pelo prefeito Paulo Quires nesse último ano e a gente corre atrás agora de uma sede.
1: E quem tiver interesse em fazer parte do grupo, consegue ainda entrar?
2: Então, hoje para fazer parte do grupo, na verdade a gente precisa de pessoas voluntárias, tá? Pra gente poder abrir o número de jovens atuantes dentro do grupo. A gente precisa fazer uma formação, passar por uma classificação nessas pessoas para poder ser voluntário para vir ajudar dentro do movimento.
1: A gente conversava fora do ar sobre os jovens escoteiros que fizeram parte dos grupos na infância, na adolescência e agora na fase adulta estão fora. Se alguém tiver interesse em retornar para o grupo, consegue?
2: Pois então, aproveitando esse gancho que tu me deu, a gente faz o convite aqui para quem quiser ou tiver interesse de voltar, ver como é que tá o movimento, venha conversar comigo, né? E a gente entra aí para poder dar uma força para tu entrar no movimento e fazer parte junto com nós.
1: E quem quiser entrar em contato com vocês, como que encontra vocês nas redes sociais?
2: É, Grupo Escoteiro Coração do Vale, né? Entra no Instagram, aí acha nós ou me procura aí.
1: Então a feijoada já está sendo organizada e qual que é a expectativa de vendas?
2: Bom, ano passado a gente teve um resultado de 460 feijoadas, foi um resultado bom, né? A gente tava preparado para atender umas 500 250 feijoada e a gente espera atingir esse mesmo número.
1: Então tá feito o convite, presidente, todo mundo convidado nesse sábado, dia 15, na comunidade São Cristóvão, essa grande feijoada do Grupo de Escoteiros Coração do Vale.
2: Fica o meu agradecimento aqui à população gasparense, os amigos, os apoiadores, a você também.

0: Bem, meu agradecimento.
1: Eu conversei com Jefferson da Trindade, que é o presidente do Grupo de Escoteiro Coração do Vale, que vai realizar esse grande evento no sábado, dia 15, na comunidade São Cristóvão, no bairro Gaspar Grande. Para a Sentinela FM, Gil Dias.
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6: Nossa, eu acordei com uma dor nas costas, deixa eu estralar minha coluna. Ai, sarou. Agora sim.
7: E já que é sexta-feira, né? Vamos com mergulho. Hashtag paz é os guri.
8: É, 8 horas da manhã. Na sexta-feira, o cara abre uma garrafa do meu lado de cerveja. Eu não sei se ele já venceu na vida ou desistiu de tudo.
6: Ô, Fabiana, só não tomemos rondop, o resto tomemos tudo de boa.

0: Sextou e sextou bonito, minha gente. Sexta-feira chegou, daquele jeitinho que a gente gosta, com o corpo no trabalho e a cabeça no fim de semana, e o salário, bom, o salário tá fazendo turismo, né? Porque já foi embora faz tempo. Mas hoje não tem tempo ruim. Se a semana foi pesada, deixa ela pra trás. Se foi boa, comemora. E se foi marromeno, pelo menos chegou a sexta, que já melhora uns 80% do problema. Olha, eu acordei tão animado hoje que até o meu despertador desistiu de brigar comigo. Ele tocou, olhou pra minha cara e falou: esse aí já tá querendo ir embora mesmo, então nem vou botar no modo soneca aqui, ó. Aumenta o volume, ajeita essa postura aí, toma um copinho d'água, coloca aquele sorriso no rosto e vem comigo, porque a sexta-feira começou oficialmente por aqui, hein?
1: Brasil!
0: Eu sou Léo Milioli.
2: Esse cara sou eu.
0: E até às 11 horas eu faço companhia pra você. Hoje é dia 14 de agosto. É tão bonito, né? 14. Não é o 14. É o 14 de agosto. É dia do cardiologista. Dia mundial do lagarto. Dia interamericano da qualidade do ar. Dia da unidade humana. Dia do controle da poluição industrial e dia de São Maximiliano. Querem saber como é que tá o tempo em Gaspar? No momento, 17 graus. A máxima de hoje é de 19. A promessa é de chuva durante todo o dia.
3: Aí amanhã, Léo, quero ir pra praia, quero curtir, pegar uma corzinha.
0: Vai nada, meu amigo, só nos teus sonhos. Amanhã é de chuva também, domingo também, segunda também. Terça-feira pode ser que o sol apareça, porque é pra dar um calorzinho de até 31 graus. Hoje, pra você, eu tenho um lindo relógio de parede da Sentinela FM em parceria com a Shite Relógios e Ótica. E tenho também um brinde lá da minha casa em Chovais. Então, ó, participa, manda sua mensagem, manda o seu WhatsApp 479-8838-0192, 479-8838-0192. Tô aguardando o seu WhatsApp, hein? Vem comigo nessa manhã especial de sexta-feira. 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Ah, vamos fazer assim, a sexta-feira tem que começar assim, ó. Com você de casa cantando. Agora para um pouquinho a overlock, para a reta, olha para aquela pessoa que está do seu lado e cante.

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3: Olá, olá! Chegando a nossa receitinha de hoje. Sopa de coxão duro com legumes. Ingredientes: 600 gramas de coxão duro cortado em cubos, 2 colheres de sopa de azeite, 1 cebola pequena cortada em cubos, sal e pimenta a gosto, 1 colher de sopa de gengibre ralado, 1 tomate sem pele e sementes cortado em cubos médios, 3 xícaras de sopa de água, 1 batata grande cortada em cubos médios, 1 abobrinha pequena cortada em cubos médios, 2 folhas de couve rasgadas e cebolinha picada. Vou repetir os ingredientes, confere aí. 600 gramas de coxão duro cortado em cubos, 2 colheres de sopa de azeite, 1 cebola pequena cortada em cubos, sal e pimenta a gosto, 1 colher de sopa de gengibre ralado, 1 tomate sem pele e sementes cortado em cubos médios, 3 xícaras de sopa de água, 1 batata grande cortada em cubos médios, 1 abobrinha pequena cortada em cubos médios, 2 folhas de couve rasgadas e cebolinha picada. Modo de preparo: na panela de pressão, aqueça o azeite e frite a carne junto com a cebola, o sal, a pimenta e o gengibre, o tomate e a água. Tampe a panela e cozinhe durante 30 minutos após o início da pressão. Deixe sair a pressão, abra a panela, junte a batata e cozinhe sem pressão até ficar macia. Adicione a abobrinha e a couve e cozinhe por 2 minutos. Desligue o fogo e junte a cebolinha. Sirva a sopa em seguida com pão italiano. Uma delícia! Até a próxima, bom apetite! Nossa receita de hoje: sopa de coxão duro com legumes.
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0: Vamos lá, 8 horas 54 minutos, enquanto vocês curtiam aí Evidências. E a gente foi para um bloco comercial rapidinho. Eu sequei o balde de orelha de gato da Ana Cláudia que tinha lá na cozinha da rádio, hein? Não deixei nem o farelinho do açúcar, tá? Aí eu ofereci, perguntei se alguém queria. Falei bem assim, ó: alguém quer uma orelha de gato? Não, não, ninguém quer, então eu vou comer. Oi, Nerli, bom dia.
1: Bom dia, Leozinho.
0: Bom dia.
1: Gostei dessa parte aí, daqui pra frente é só pra trás.
0: É.
1: Quero fazer parte dos sorteios.
0: Claro.
1: Bom dia.
0: Bom dia. Abração. Um abração, querida. Meu amigo Jacob Hatt. Léo, aqui é o Popular Salgadinho. Eu queria pedir uma música do Daniel e dedicar a minha esposa Iracema. Ontem fizemos 16 anos juntinhos. E dia 19 de agosto iremos fazer 3 anos de casado. Ô, oh, você aí de casa, vocês fizeram essa conta aí ou só eu que fiz? Será que o Salgadinho vende curso? Não. Conseguiu enrolar Iracema 13 anos, cara. 13 anos. Não, o Salgadinho tá de parabéns, cara. Olha. Conseguiu 13 anos ficar enrolando a dona Iracema. Faz 3 anos que eles casaram, segundo o Salgadinho aqui, ó. Abraço, Iracema, abraço, Salgadinho. Parabéns, viu? Ó, oh, dona Cláudia Rodrigues apareceu por aqui, hein? Ah, eu já encomendei mais umas orelhinhas de gato pra semana que vem, porque o que tinha já foi. Oi, Romilda, bom dia.
2: Bom dia, Léo.
0: Bom dia.
2: Uma feliz sexta-feira pra você e pra sua família.
0: Obrigado, querida. Oi, Roseli.
3: Bom dia.
0: Bom dia.
3: Roseli do Barracão. Gostaria de participar de todos os prêmios de hoje.
0: Beleza.
3: Um abraço e até mais.
0: Valeu, querida. O Arthur.
4: Bom dia, Léo.
0: Bom dia.
4: Sextou, Léo.
0: Opa.
4: Chegando o final de semana, abençoada. Léo, toca pra nós aí, se for possível aí, a banda Brilha Som, pra que te quero, coração. Feliz com a minha esposa Sueli.
0: Aí, ó.
4: E um bom final de semana pra todos. Sextou, Léo. Abraço.

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8: A Defesa Civil Estadual emitiu aviso de atenção para temporais nesta sexta-feira em Santa Catarina. Devido aos volumes de chuva acumulados, a instituição projeta risco alto para inundações no Alto Vale do Itajaí no fim de semana. Conforme comunicado, os rios devem atingir níveis de emergência em Rio do Sul e Ituporanga. A meteorologista da Acaerte, Daniele Lima, projeta.
9: Tempo instável em Santa Catarina, com chuva mais persistente na faixa leste. A partir da tarde, há condições para pancadas de chuva em todo o estado, com risco de temporais isolados, principalmente no Grande Oeste.
8: A 19ª edição dos Jogos Abertos para Desportivos de Santa Catarina começa nesta sexta-feira em Chapecó, no oeste do estado. Mais de 2.200 atletas de 74 municípios catarinenses integram as competições em diversas modalidades esportivas, divididas entre segmentos de deficiência física, visual, intelectual e auditiva.
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0: Atendendo também a Silvete da Silva. Oi, Silvete, bom dia. Alô pra Marlene, Léo, sou a Marlene, mãe do Aguidã, a mulher mais feliz de Gaspar. Quero participar do prêmio e vou ganhar. É essa energia que eu quero ver, hein? Alô, Marlene, alô, Aguidã, aquele abraço. Alô pra Lenita Soares, do bairro Santa Terezinha. Oi, Lenita, bom dia. Bom dia pra Márcia Girardi, também no Santa Terezinha. Meu amigo Hamilton Amaral. Ô, Hamilton, bom dia. A Rosane Bruno da Silva e o José Carlos também participando com a gente. Alô pra Luciana Viper de Amorim. Oi, Lu, bom dia. Bom dia pra Iri, Shell, Léo e a Bruna lá do Gasparinho. Ô, dona Elizabeth.
1: Bom dia, Léo.
0: Bom dia.
1: Bom dia, amigo.
0: Tudo bem?
1: Feliz sexta-feira, né, Léo?
0: Pra nós todos.
1: Espero que essa chuva termine, né, Léo? Porque choveu a noite que deu.
0: Olha. É verdade.
1: Deu trovada, eu nem dormi nada.
0: Olha aí, ó. Não precisa ter medo.
1: Eu quero oferecer uma música bem linda pro meu sobrinho Evandro dos Santos.
0: O Evandro.
1: Que hoje tá de aniversário.
0: Opa!
1: O filho da minha cunhada, da Edith, né?
0: Certo, da Edith, claro.
1: Quem oferece a sua tia e seu tio Elizabeth e Odemar.
0: Aí, Evandro.
1: Valeu, Léo.
0: Beleza.
1: Um abraço de coração, tá,
0: Léo? Pra você também, querida.
1: Amo ele, tadinho. Valeu, meu amigo. Um abraço de coração, tá, Léo?
0: Valeu, dona Elizabeth. Um abraço, querida. Tudo de bom pra você, o senhor Odemar, e também pro Evandro, que tá de aniversário hoje. Léo, bom dia, aqui é a Aline do Sertão Verde, eu quero participar do sorteio e manda uma música lá pro pessoal da facção da Zumira e também pro meu pai Alberto, que tá na boleia do caminhão, ouvindo a sentinela, e se possível, toca essa aqui, ó.

0: Moraes e Simone Mendes.
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0: Que coisa linda, hein? 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
3: O avião começou a subir. Passou aqueles rapazes, aquelas meninas que trabalham dentro do avião, aqueles que não dão as coisas pra gente comer. Eu digo não dão, porque, gente, um pacotinho desse tamanho, com 3 grãos de amendoim, isso não é refeição pra uma pessoa. O rapazinho me alcançou o pacotinho que me tocava na minha vez. Eu olhei pra ele e digo: escuta, filho, mas não vai te fazer farta.
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4: O Ministério Público de Santa Catarina divulga nesta sexta-feira o resultado oficial do 45º concurso de ingresso na carreira da instituição. Mais de 2.500 candidatos participaram das provas e 39 foram aprovados para futuras chamadas mediante abertura de vagas. A Associação dos Dirigentes de Vendas e Marketing do Brasil em Santa Catarina promove o evento Almoço de Ideias nesta sexta-feira para debater as oportunidades de negócios para empresas catarinenses no mercado chinês. O embaixador honorário de Santa Catarina para a China, Bruno Maria, e o ex-ministro do Turismo, Vinícius Lumertz, palestram no encontro da ADVB em Florianópolis. Termina nesta sexta-feira o prazo para inscrições no processo seletivo público do Hospital Materno Infantil Santa Catarina de Criciúma, no sul do estado. São disponibilizadas 26 vagas imediatas para os cargos de auxiliar administrativo e técnico de enfermagem.
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5: E vamos a um contato com o Sargento Gil, do Corpo de Bombeiros Militar de Gaspar. Alô, Sargento, bom dia.
9: Bom dia, Léo e ouvintes do programa Contatos com a Cidade, nesta manhã de sexta-feira, 14 de agosto, dia de combate à poluição. Pois é, vamos fazer a nossa parte, vamos deixar os nossos rios, os nossos mananciais, vamos fazer a nossa parte em casa aí, reciclando o nosso lixo, dando o destino correto aí, o que é reciclável, o que não é. Vamos cuidar do nosso meio ambiente, pois ele agradece e nós também, porque se confirmar aí as previsões desse El Niño aí, vai ser complicado. Estamos passando um momento bastante complicado aí com essas chuvas. Algumas cidades aí já tiveram deslizamento, granizo. Tá complicado o clima aqui no Sul, e mais um final de semana se aproximando, mais um final de semana com chuva. Então, vamos cuidar, vamos fazer a nossa parte para que possamos viver num mundo melhor e mais acolhedor. Um corpo de bombeiro atendeu nas últimas 24 horas, total de 4 ocorrências, um plantão tranquilo, todos eles de origem clínica. Esperamos que hoje também seja tranquilo por parte do corpo de bombeiros aqui no nosso município. Beijo no coração dessa audiência maravilhosa e até amanhã, querendo o nosso Deus.
5: Valeu, valeu, sargento. Um forte abraço, obrigado pelas informações e até amanhã. Alô, seu Pedro.
10: Bom dia, meu amigo Léo.
5: Bom dia.
10: Sextou.
5: Opa.
10: Me coloca aí nesse sorteio desse relógio aí.
5: Claro.
10: Personalizado da relojaria Chait.
5: Beleza.
10: E também desse outro prêmio aí.
5: Claro.
10: Pedro Nicoletti, do bairro Mais Esquerda. Obrigado. Abraço, meu amigo.
5: Valeu, seu Pedro.
10: Se possível, gostaria de ouvir uma música do conjunto ABBA.
5: Opa!
10: Lá dos anos antigos.
5: Deixa comigo.
10: Do nosso tempo.

0: Quero participar do sorteio. Sou Maria da Colônia. Obrigada.
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5: Gente, hoje é sexta-feira, sextou, dia 14 de agosto de 2026. Eu sou a Suzy Luz e tô chegando com as previsões astrais para essa sexta-feira. Vida longa para quem dá mais um giro em torno do sol. Quem nasce no dia 14 de agosto é do signo de Leão, com a personalidade do signo de Capricórnio. São pessoas de otimismo e confiança, pessoas positivas que confiam no próprio potencial, acreditam muito na sorte. Tudo de bom para você que faz aniversário nessa sexta-feira, 14 de agosto. Áries, Touro e Gêmeos, oi Áries, nascidos de 21 de março a 20 de abril. Áries, controlar os gastos não vai ser tarefa fácil, mas hoje é um ótimo dia para doar coisas que você já não usa mais. Você vai estar exigente na paquera. 2, apimente a intimidade. Cor para você roxo, números da sorte 93, 63 e 25. Touro, nascidos de 21 de abril a 20 de maio, Touro, desejo de ter mais segurança material vai ser um incentivo e tanto para investir no trabalho e nos estudos. Você vai querer segurança no amor. Cor para você bege, números da sorte 49, 31 e 35. Gêmeos, nascidos de 21 de maio a 20 de junho, Gêmeos, a lua desperta o desejo de aprender coisas novas. Já na paquera você busca afinidade. Ótimo dia para ter conversas mais maduras a dois. A cor para você é o azul marinho, números da sorte 59, 32 e 68. Eu já volto e falo com Câncer, Leão e Virgem com mais previsões astrais.

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0: Quero mandar um alô pro Fábio Bernardes. Alô, Fábio, bom dia, meu amigo. Alô pra Iracema Felipe. Ô, Iracema, bom dia. Alô pra Vanessa Nicolete, também ligadinha com a gente. A Ana Maria Deschamps, oi Aninha, bom dia. Bom dia pra Marlene Deschamps Kremer. A Rosane Reinert, do bairro 7. Meu amigo Luiz Henrique Rocha também tá por aqui. Alô pra Edinalda Rodolfo da Luz e a Ana Beatriz ligadinhas com a gente. Bom dia pra Tere França, lá do Alto Gasparim. Oi, Tere. Meu amigo Célio Nicolete.
1: Bom dia, Léo. Bom dia,
0: dia.
1: Sextou, bora lá com essa chuva.
0: Opa.
1: É, dois grandes. Bota nesse sorteio de hoje aí do relógio para da Rosaria Chay.
0: Claro, deixa comigo.
1: Uma música aí pra todos os ouvintes do Mississippi aí.
0: Opa.
1: Não ouvi mais essa música.
0: Deixa comigo. Mandando um alô pra Ivonete Amaral, lá de Ilhota. Oi, Ivonete, bom dia. Bom dia pra Solange Terezinha Deschamps, do bairro Figueira. A Marcelina Cesarino, lá do Balbaixo, na Ilhota. A Maria Madalena Roncalho, do Barracão. Meu amigo Almir Eifler, lá do bairro Lagoa. Meu amigo Robson Barreto, do Gaspar Mirim. Léo, mandou a música do Henrique Juliano pro pessoal da RM Embalagem? Claro que sim. Daqui a pouco também vai um alô lá pra Nilce Moratelli, do Gaspar Mirim. Meu amigo Ademar Francisco Trindade, a Diane Frit, um abraço. Léo, manda esse brinde pra nós. Alô pro meu amigo Chico Sansão, lá no Arraial do Ouro. Dona Olinda Santos, do bairro Bateia. Oi, Salete.
2: Bom dia, Léo.
0: Bom dia.
2: Quero participar dos sorteios aí.
0: Claro.
2: E um bom fim de semana, sextou.
0: Opa.
2: Abraço a todos.
0: Valeu.
2: Salete do bairro Baracão. Abraço.
0: Valeu, querida. Gente, eu vou trazer agora informações do mundo do esporte, aí vem ele, Miguel Vilvoque. Alô, torcida do Fogão, hein?
3: Muito bom dia para você, Léo Miglioli, bom dia para você que acompanha o programa Contatos com a Cidade nesta manhã de sexta-feira aqui na 97.9 FM. Pois é, Léo Miglioli, Botafogo aí se complicou na Copa Sul-Americana, no jogo de ida lá no Peru, e perdeu pelo placar de 6-1 no altitude de 3.400 metros acima do nível do mar. O Cienciano atropelou o Botafogo na noite de ontem e abriu uma larga vantagem no confronto das oitavas de final da Sul-Americana. Os peruanos fizeram 4 ainda na primeira etapa, outros 2 no segundo tempo. As equipes voltam a se enfrentar na próxima quinta-feira, no estádio Nilton Santos, no Rio de Janeiro. O Botafogo agora ficou em situação complicadíssima na Sul-Americana. Para se classificar para as quartas de final, a equipe carioca vai precisar vencer por diferença de pelo menos 5 no jogo de volta para levar a decisão para os pênaltis, ou ganhar por 6 de diferença para avançar direto às quartas de final da Copa Sul-Americana. A última vez que o Botafogo sofreu 6 no mesmo jogo havia sido há 16 anos, na derrota para o Vasco da Gama no Campeonato Carioca em 2010. Além de Cienciano, meia dúzia, Botafogo 1, Santos venceu Macará 2-1, Vasco 0, Olímpia também 0. Na próxima semana acontece os jogos de volta. Pela Libertadores, Rosário Central 0, Corinthians também 0, Mirassol 1, Liga de Quito também 1. Nos dias 18, 19, 20, 25 de agosto acontece os jogos de volta. Série B do Campeonato Brasileiro, 22ª rodada, hoje às 19h30. Ponte Preta e Náutico, São Bernardo e Botafogo de São Paulo. 20h30, Sport Recife, Londrina. Amanhã, 16h, tem Ceará e Cuiabá. Atlético Goianiense, Vila Nova. Domingo, 11h, Capital do Carvão, Criciúma e Goiás. 18h30, amanhã, Juventude e Fortaleza. Domingo, 11h, tem Operário e Avaí. 18h30, domingo, América e Atlético, CRB e Novo Horizontino. 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As informações para vocês desta manhã de sexta-feira. Eu volto a falar de esporte às 18h15. Até lá.
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0: mais um bloco de previsões astrais para hoje. Oi, Câncer, nascidos de 21 de junho a 21 de julho. Câncer, nesta sexta-feira você vai mostrar mais disposição e facilidade para aprender. Pode conseguir várias formas de ganhar dinheiro. Aposte em bons papos na paquera ou para fortalecer a união. Cor para hoje rosa, números da sorte 51, 42 e 83. Leão, nascidos de 22 de julho a 22 de agosto. Leão, a lua inspira você a investir a energia nos seus objetivos. A família pode se opor a alguns deles, mas também vai ser esse seu ponto seguro. A cor para hoje é o azul e os números da sorte 70, 88 e 07. Virgem, nascidos de 23 de agosto a 22 de setembro. Virgem, você pode sentir a necessidade de passar mais tempo em casa. Talvez queira uma relação mais duradoura. Você e seu bem podem realizar um sonho de consumo. Cor para hoje preto, números da sorte 62, 28 e 08. Eu já volto e falo com Libra, Escorpião e Sagitário com mais um bloco de previsões nessa sexta-feira.
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0: Faltando 10 minutos para as 10 horas da manhã. E eu já estou em linha com a minha amiga Cláudia, da Minha Casa Enxovais. Alô, Cláudia, bom dia!
1: Bom dia, Léo. Bom dia, ouvintes da Rádio Sentinela.
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0: 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Eu vou um rápido intervalo e eu volto já já. Não saia daí.
2: Bom dia. Aqui é a Julieta da Margem Esquerda. Eu gostaria de participar do sorteio. Um abraço pra vocês. Bom final de semana.
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0: As previsões astrais dessa sexta-feira estão de volta. Libra, Escorpião e Sagitário. Libra, nascidos de 23 de setembro a 22 de outubro. Trabalhar em equipe Libra deve garantir um dia produtivo. Se você está livre, pode ter oportunidade de conhecer gente nova. Já na União, você vai preferir programas a dois. Cor para hoje vermelho. Números da sorte 72-00-44. Escorpião, nascidos de 23 de outubro a 21 de novembro. Escorpião, o sol fortalece a sua relação com a família. Você também pode querer fazer contato com amigos mais distantes. Tenha cuidado com gastos e cobranças por ciúmes. Cor para você azul. Números da sorte 73, 82 e 09. Sagitário, nascidos de 22 de novembro a 21 de dezembro. Sagitário, ótimo dia para você trabalhar em equipe. Só não conte com amigos para os problemas financeiros. Talvez você queira manter um romance em segredo hoje. Afaste a insegurança. A cor para hoje é o azul. Números da sorte 38, 11 e 20. Eu já volto com o último bloco de previsões e falo com Capricórnio, Aquário e Peixes.
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4: Não, não. Ô Maria, e conta pra gente como é que tá aí hoje? 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
4: E já cantaram então, os parabéns pra ela?
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4: Vamos lá, 10h02. Oi, Jô.
6: Bom dia, Léo.
4: Bom dia.
6: Aqui é a Jocineia Adriana Simas Guerra, do bairro Santa Terezinha. Gostaria de participar dos sorteios.
4: Beleza.
6: Bom final de semana para todos nós. Amém.
4: Valeu, querida. Oi, Sônia.
7: Bom dia, Léo.
4: Bom dia.
7: Sorteio aí.
4: Claro.
7: É, que hoje vai ter uma coisa boa, né?
4: Aham, sempre tem.
7: Casa de enxovais.
4: Opa.
7: É, coloca no sorteio.
4: Claro, deixa
7: só
4: comigo.
7: Hoje, tá?
4: Tá bom, deixa comigo.
7: Abraço.
4: Boa sorte, querida. Mandando um alô pra Dorlisa Nela, Léo. Quero ouvir uma música boa e oferecer para minha filha que amanhã vai se unir em matrimônio na Igreja Matriz de Gaspar, a Lucimar e o Célio. É a dona Dorlisa Nela. Oi, Dorli! Ah, então amanhã, dona Dorli, 5h da manhã já vai pro salão de beleza. Vai se produzir toda. Essa semana foi só a prova dos vestidos. Aí sim, hein, dona Dorli? Parabéns! Oi, Terezinha, bom dia.
8: Bom dia, Léo.
4: Bom dia.
8: Terezinha do Bexarel.
4: Oi.
8: Vou participar aí do sorteio.
4: Claro.
8: E um bom dia a todos.
4: Valeu, querida. Alô pra Clarice. Léo, manda um beijo pra minha mãe, ela tá melhorando aos pouquinhos. Alô, dona Cilita. Léo, aqui é a Lourdes Amarque, manda uma música pra minha equipe, um ótimo final de semana, beijão, valeu, dona Lourdes. Aquele abraço, hein? E como é que tá a cachorrinha aí, dona Lourdes? Tô com saudade dela já. Alô pra Lucimara da Margem Esquerda, oi Lucimara, bom dia. A Sueli Bittencourt lá do Arraial. Alô pra Isolete de Oliveira da Margem Esquerda. Dona Rosa Reiser, lá na Lagoa. Oi, Dona Rosa. Alô pra Ticiana da Trindade, também na Margem Esquerda. A Rosana de Deus, do Santa Terezinha. Alô pra Roselaine, também do Santa Terezinha. Dona Maria Russi, do bairro Lagoa. Alô pra Dona Ironi Maria Pereira Chiran, da Margem Esquerda. Meu amigo Loca, lá da Lagoa. Meu amigo Valmir Bornhausen, do Gaspar Mirim. Oi, Valmir, bom dia. Oi, dona Inês. Bom dia.
9: Bom dia, Léo.
4: Bom dia.
9: Inês de Bateia.
4: Oi, Inês.
9: Também quero participar do relógio do Scheiter.
4: Beleza.
9: E ouvir uma música, pode ser do Daniel.
4: Opa.
9: Pra ser feliz, do Daniel.
4: É bonita, é bonita.
9: E oferecer pra todos que estão ouvindo.
4: Certo.
9: E um bom final de semana pra vocês aí. E pra todos que estão ouvindo também, né? Porque hoje sextou.
4: É daquele jeito, hein, dona Inês? I will be.
10: Sim!
4: Olha, eu vou pagar uma conta aqui. Alguém pediu, já não lembro mais quem. Henrique Juliano.

0: Henrique Juliano, liberdade provisória aqui na Sentinela FM. 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

0: Último bloco de previsões astrais para essa sexta-feira. Capricórnio, Aquário e Peixes. Capricórnio, nascidos de 22 de dezembro a 20 de janeiro. Capricórnio, você pode ganhar uma grana com seus esforços. Concentre-se nas suas tarefas, sem contar com colegas. Fique longe de fofocas. A vida 2 pede mais cumplicidade. Cor para você azul, números da sorte 30, 48 e 93. Aquário, nascidos de 21 de janeiro a 19 de fevereiro. Aquário, você pode iniciar um negócio rentável em casa ou em parceria com parentes. Só não espere lucros rápidos. Quem tem um amor pode curtir bons momentos em casa. Cor para você cinza, números da sorte 40, 76 e 82. E para fechar as previsões, peixes, nascidos de 20 de fevereiro a 20 de março. Peixes, você pode ter conversas importantes, talvez enfrente atrito com parentes, tenha jogo de cintura. Vênus indica um dia lucrativo, estimule o diálogo no amor. A cor para hoje é o amarelo, números da sorte 95, 41 e 68. Amanhã tem mais previsões. Bom final de semana, até lá.
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7: Vamos lá, 10 horas 17 minutos. Eu descobri agora, mas vou entender um pouco melhor como funciona para trazer para vocês, ouvintes, que escutam a Sentinela com a Alexa. A Alexa agora tem IA junto com ela. Só não sei ainda como funciona. Vou testar em casa e depois eu venho contar pra vocês, tá bom? Quero mandar um alô pra Sônia lá do Barracão. Oi, Sônia, bom dia. Oi, Ivonete.
8: Bom dia, Léo.
7: Bom dia.
8: Uma ótima sexta-feira pra nós, né? Com chuva, mas tem que aceitar tudo.
7: É, não, faz
8: manda
7: parte.
8: Esse relógio aqui pra mim, que o meu acho que tem uns 10 anos e tá pifando já. Beijo.
7: Beijo, querida. Mandar um alô pro meu amigo Arthur Roberto Queiro, ligadinho com a gente. Meu amigo Jorge Luiz dos Santos, do bairro Figueira. Alô pra Terezinha Maria Schmidt. Meu amigo Mano já tá colocando a lenha lá no fogãozinho com o radinho do lado, hein? O chimarrão topetudo tá pronto também. Alô pra Dona Rosa Zarembes. Oi, Dona Rosa, bom dia. Oi, Dona Maria.
9: Bom dia, Léo.
7: Bom dia,
9: meu querido.
7: Tudo bem?
9: Gostaria de participar do sorteio.
7: Certo.
9: Da Silvia Stiller.
7: Beleza.
9: Sou José Luiz Stiller.
7: Certo.
9: Obrigada.
7: Valeu, querida.
9: Bom final de semana a você.
7: Valeu, Dona Maria. Obrigado igualmente. Ó, quem apareceu por aqui, ó. Meu amigo Sérgio Bosio, o Serginho. Alô pra Marcelene de Brito. Oi, Marcelene, bom dia. Alô pra Dilma dos Santos, na margem esquerda. Meu amigo Lucas dos Santos, também da margem esquerda. Alô pra Maria Celeste dos Santos. O Adilson Santos, popular baico. A margem esquerda em peso aqui, hein? Alô pra Márcia Anitta Meurer, lá da Farma Geral, a farmácia da Márcia. A Maria Beatriz Reicher, do Baú Baixo, na Ilhota. A Silvana Vipel Cardoso, Cauê e o Sidney, do Baú Central. Meu amigo gaúcho, Marcos Carvalho, Léo. Cestou daquele jeitinho, hein? Ó, quero participar do sorteio e parabenizar meu amigo Luan, que está de aniversário ontem, completou 11 aninhos. Mais um ano de vida, que Deus abençoe sempre ele, muitos anos de vida e sucesso. E pediu uma música bem bagual pra ele, hein? Alô pro meu amigo Graciano Celso Rocha, do Barracão, a Marlete Pereira, a Gabriela e a Maria. Meu amigo Bruno Horne, bom dia, Bruno. Alô aqui também pra Camila do Sertão Verde. Oi Camila, bom dia, sextou. Alô pra Lucia Isabel Vipel e o William e a Amanda lá no Baú Central. Bom dia pro Simão da Costa e a Rosânia Maria da Costa. A Laíde Soares do Alto Gasparinho também participando com a gente. Meu amigo Lírio Moratelli, alô Lírio, bom dia. Oi, Fátima, bom dia.
10: Bom dia, Leozinho.
7: Bom dia.
10: Fátima, Espadona.
7: Oi.
10: Gaspar,
7: certo.
10: Quero participar do sorteio.
7: Beleza.
10: Toca uma música do Amado Batista.
7: Opa, aí. Daqui a pouquinho então.
10: Obrigado.
7: Valeu.

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2: O Centro Nacional de Monitoramento e Alertas de Desastres Naturais publicou aviso de risco para eventos geohidrológicos nesta sexta-feira em Santa Catarina. Conforme o CEMADEM, a chance de extravasamento de córregos e alagamentos urbanos na maior parte das regiões catarinenses. A instituição também alerta para risco de deslizamentos no Vale do Itajaí, Grande Florianópolis, Planaltos e Norte do Estado. As inscrições para o concurso público das centrais elétricas de Santa Catarina foram abertas nesta sexta-feira. O certame da Celesc visa formar cadastro de reserva para futuras contratações de profissionais em cargos com exigências de escolaridade nos níveis médio, técnico e superior. A Associação Catarinense de Tecnologia promove evento voltado ao empreendedorismo feminino a partir desta sexta-feira em Lages, no Planalto Serrano. O encontro no Orion Parque Tecnológico oferta imersão prática para a criação e validação de negócios inovadores.
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1: 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A Eliane está por lá. Oi, Eliane, bom dia.
2: Muito bom dia, Léo, e muito bom dia.

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1: Valeu, valeu, Eliane. Forte abraço pra você e toda a galera das Lojas Presidente, porque preço e prazo é Presidente. Quero mandar um alô aqui pra Jéssica. Oi, Jéssica.
2: Bom dia, Léo, tudo
1: bom
2: bem?
1: Bom dia, tudo
2: gostaria
1: bem?
2: Gostaria de participar do sorteio do relógio, Jéssica do bairro Coloninho.
1: Beleza.
2: Domingo tem Flamengo, né?
1: Opa.
2: Bom final de semana pra vocês aí.
1: Valeu, valeu, valeu, Jéssica. Oi, Maria.
3: Oi, Léo, bom dia, Léo.
1: Oi.
3: E coloca no sorteio aí da Maria do Baú.
1: Claro.
3: E o meu esposo, Benedito.
1: Certo.
3: Da Silva.
1: Deixa comigo.
3: E ofereço uma música aí pra todos que estão ouvindo, da Mado Batista, ou do Eduardo Costa, ou da Simone Mendes, qualquer um aí que você achar melhor.
1: Beleza.
3: Pra vocês também, Léo, muito obrigada e um bom final de semana, Léo.
1: Valeu, querida. É, eu acho que hoje eu sou obrigado a tocar o Amado Batista antes de ir embora, né? Ué, eu quero mandar os parabéns pro meu amigo Marlon Scheidt, que tá de aniversário hoje. Aí meu amigo Marquinhos disse, Léo, vem aqui tomar um cafezinho, é nosso convidado. Foi todo mundo aqui da rádio, menos eu lá tomar um café. Que é o homem que trabalha, né? Todo mundo saiu e foi lá tomar café. Eu ainda não fui. Aí eu avisei, não, vocês vão lá e diz que depois eu vou. Aí o nosso supervisor, doutor Cláudio, chegou lá e disse, ó, o Leozinho tá trabalhando, não vai poder vir agora. Também, depois de eu devorar o pote de orelha ligado da dona Cláudia também, ó. Quero mandar um alô pro meu amigo Antônio Stiller, lá da margem esquerda. Ô, Antônio, bom dia. Rapaz, mano, aí tu tá de sacanagem. Ó, meu amigo Mano mandou a foto lá no chat. Ô, mano, deixa um pedacinho dessa torta de bolacha aí pra mim. Não vai comer tudo não, hein? Oi, Terezinha, bom dia.
4: Bom dia, Léo.
1: Bom dia.
4: Terezinha, Capistana Coloninha, gostaria de participar do sorteio do relógio.
1: Claro.
4: Um bom fim de semana.
1: Boa sorte, querida, pra você também. Fala, Davi.
5: Fala, Léo.
1: Ó, de novo, Davi, manda de novo. Alô, pro Edmundo Soares. A Marlete de Bortoli dos Santos. A Roseléia dos Santos por aqui também, a Norli Pofo. Alô pra André Goulart, Dona Maria Dalci, aquele abraço também pro pessoal da facção da Ita. Meu amigo Jalmir Vermola, ô Jalmir, bom dia. A Roseli Cristina Gutia, lá do bairro Bateias. Alô pra Rosita Miller e o Salésio, do bairro 7. Bom dia pra Claudete Queller Queres. A Dete ficou brava porque eu fui lá contar uma piada esses dias, só que soltava a Sônia e a Rosi. Aí eu fui lá, contei a piada e fui embora, né? Aí a Dete ficou brava, disse, quando eu tô aqui, ele não vem contar essas piadas. Fala, seu Henrique.
6: Bom dia, Léo.
1: Bom dia.
6: Participar do sorteio, bota Lucinda Grosselli.
1: Beleza.
6: Um abraço pro amigo.
1: Valeu, valeu, seu Henrique.
6: Ah. Léo, o que que deu no Botafogo da Márcia?
1: A Márcia, ela não vai subir nem na escada hoje, que ela não quer ver a altitude, hein? Não, a dona Lourdes mandou uma foto aqui, um momento fofura aqui pra mim. Mandou uma foto da Alessi. A Alessi, pra quem não sabe, é a minha amiga lá da dona Lourdes. Pensa numa cachorrinha que eu simpatizei, tá? Meu Deus do céu. Olha, gente, se eu pudesse ter um cãozinho em casa, eu queria ter igual a Alessi, tá? Igual, igual. Tô aqui agraciado vendo o vídeo da Alessi lá que veio do pet shop hoje. Agora sim, Davi.
7: De novo. Fala, Léo.
1: Fala.
7: Sou o Davi Duto do bairro Santa Terezinha. Eu gostaria de participar do sorteio. Tchau, obrigado.
1: Tchau, obrigado. Oi, Ana.
8: Bom dia, Léo.
1: Bom dia.
8: Tudo bem aqui, tudo bem ali?
1: Tudo certo aqui,
8: Léo,
1: tudo certo ali.
8: Participar do sorteio.
1: Beleza.
8: É, Ana Nicoletti e Valdemar Nicoletti.
1: Beleza.
8: E manda um parabéns pra minha sobrinha, Aline.
1: Ô, Aline.
8: Da Rocha.
1: Aí
8: parabéns,
1: sim.
8: Parabéns.
1: Valeu, Aline. Parabéns, felicidades, querida. 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Meu amigo Célio Rampelotti, do Santa Terezinha, também ligadinho com a gente. Alô pra Claudete Caetano, Lara Garuba, Maísa Viper de Amorim, na margem esquerda. Meu amigo Flávio André Moreno, da Coloninha, também ligadinho. Arlete Bornhausen, lá do Gaspar Mirim. Léo, há uns 20 e poucos anos atrás, num dia como hoje, sexta-feira.
9: Oi, sexta-feira!
1: Nós íamos no saudoso nono, teu avô, comprar garrafão de vinho pra curtir a sexta. Ele dizia, mas são uns bagaio mesmo. Olha aí, Fábio. Ah, ô, saudade, nem me fala, cara. O nono vendia mel, vendia sabão, vendia vinho. Fazia a alegria da turma aí na sexta-feira. Gendopo, marita, loura. São tudo uns bagaio mesmo. Alô pra Elisete, Elisete, bom dia. Bom dia pra dona Rosa, Elizabeth Rússia, Maria Gabriela e a filha Carla de Souza. Alô pro Edemir, o Edemir, bom dia. Fala, Tonho. Ô, Tonho. Fala, Tonho.
10: Bom dia, Léo.
1: Bom dia.
10: E aí, tudo certo?
1: Tudo certo.
10: Bom, né, cara? Hoje é dia de tomar uma geladinha.
1: Hoje é.
10: Mesmo com esse tempinho.
1: Ah, não.
10: É dia de tomar uma gelada.
1: Todo dia a dia. Tô
10: passando aí. Quero participar do sorteio, beleza?
1: Beleza.
10: Mais esquerda. Ah, e lembrando. Dia 25, o senhor faz aniversário.
1: Faço.
10: Vai fazer a costela fogo de chão.
1: Vou fechar a Rua Salvador. Ô, Tonho, vou fechar a Rua Salvador, vou ver com o pessoal da associação, se é permitido. Vou fazer a costela fogo de chão no meio da rua. Seu Lauro é quem vai assar pra minha costela, sabia? Valeu, Tonho, forte abraço, meu amigo. Ó, meu amigo Batman por aqui, ô Batman. Ele quer saber qual que é a música. É ABBA, SOS, que tava tocando, o Batman. Já mandei aqui pro Dr. Cláudio, ele vai colocar no pendrive, beleza? Léo, aqui é a Ana Scheidt. Eu quero parabenizar o meu filho Marlon Scheidt, que está de aniversário hoje. Alô, Marlon! Parabéns, felicidades! Deixa eu ver quem tá comigo aqui.
6: Bom dia. Quero participar do sorteio, aqui é o Valdeci da Coloninha.
1: Ô, Valdeci, um abraço, meu guri! Boa sorte, hein? Meu amigo Sérgio Tais, Léo, sexta-feira sem ouvir aba não é a mesma coisa. Aqui na Sentinela, toda sexta tem aba. Bom dia, Léo, aqui é o Oswaldino, eu tô na faxina e tô na escuta do teu programa, um abraço. Alô pro meu amigo Dedeco, no bairro Gasparinho. A Lucimar Jesus, Léo, quero participar do sorteio e mandar um alô lá pra minha mãe, que tá sempre ouvindo a dona Dorlisa Nela, que está com visitas da prima André de Itapoá, que veio pra prestigiar a cerimônia do meu casamento amanhã. Se eu ganhar, agradeço. Então, amanhã, a Lucimar vai casar. Pensa como é que tá de ansiedade essa mulher, roeu até as cutículas das unhas. Agora, eu queria mesmo é saber como é que tá o maridão, né? Como é que tá o Célio aí? Tá tudo certo? Vocês sabem que no dia que eu fui casar, de manhã ainda vim pro centro, tirei foto com o Papai Noel. É dia normal pra mim. Comi pão com ovo no almoço. É tudo certo. Ô, Valdir.
11: Bom dia, Léo.
1: Bom dia.
11: Que é o Saci.
1: Ô, Saci.
11: O Poço Julinho.
1: Opa.
11: Da BR-470. Toca uma música pra nós aí. RPM.
1: Ah.
11: Londo.
1: Essa é boa.
11: E quero participar do sorteio.
1: Beleza.
11: Obrigado.
1: Valeu. Abraço, Saci. Vamos lá, RPM.

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Vamos lá, vamos pro bloquinho saideira, faltando 10 para as 11. Quero mandar um alô aqui para Elisete e o Guina. Bom final de semana. Ah, meu amigo Saci mandou uma foto dele lá embaixo de um sandeiro fazendo a troca do óleo. Alô pra Kátia Cunha do Gaspar Mirim. Oi, Kátia, bom dia. Bom dia pra Aparecida Dutra. Oi, Aparecida. A Cláudia da Trindade na margem esquerda e o Hugo Borges. Meu amigo Dário do Santo Júnior. O Dário, bom dia. Léo, quero parabenizar todos os cardiologistas pelo dia do cardiologista. Obrigado e um abraço, hein? Alô pra Juliana Koenig. E também o José Carlos Dias e a filha Sara. Ela curtiu a música do Raça Negra, hein? Hoje teve cheia de manias. Alô pra Clorinda de Souza, na margem esquerda. Léo, quero ganhar esse relógio. Alô pra Sueli Manerite, do Gaspar Grande. A Maria Aparecida Soares, do Alto Gasparinho. Meu amigo Léo, Xará, Martendal, a Vitória e a Luzia. Meu amigo Bola tá por aqui também. Gente, eu vou trazer Rich, Menina Veneno, e vou pro sorteio, hein? Volto já.

turma, vamos lá, chegamos ao final de mais um Contatos com a Cidade nesse sexto. Daqui a pouco vem aí a hora da Jô na Sentinela. Eu já tenho aqui e são ganhadoras, tá? Hoje quem leva foram elas. Quem vai levar o relógio personalizado de parede da Sentinela FM é a Sueli Manerite. Alô, Sueli! Parabéns, Sueli. Só passar aqui na rádio e retirar o seu relógio. E quem vai levar o brinde da minha casa em Chovais é a Clorinda de Souza. Alô, Clorinda! Parabéns, então, a Sueli e a Clorinda, que são as ganhadoras de hoje. Gente, a vocês um forte abraço, um bom final de semana, até amanhã. Beijo no coração de vocês. Amanhã eu tô de volta. Tchau, tchau, fui, beijo, tchau, obrigado.

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0: 11:01, muito bom dia. Estamos iniciando a Hora da Jô aqui na Sentinela FM 97.9, nesta sexta-feira. Hoje é dia 14 de agosto de 2026. E já está aqui na minha frente, não é o meu lado, né? A Joelma. Jô, bom dia.
1: Bom dia, Jean. Bom dia aos ouvintes. Bom dia ao pessoal do Instagram que está aí acompanhando o programa. Jô no rádio, né? Eu falei pra ti, Jean, não sou Quintino, é Silveira.
0: É Silveira, né?
1: É. Vamos arrumar isso aí.
0: Vamos arrumar, então.
1: Desejar aí todos uma ótima sexta-feira e um ótimo programa pra nós, né, Jean?
0: Agora, é até bom falar isso, Joelma, porque antigamente todas as mulheres casavam, recebiam o sobrenome do marido, mas hoje Sim. Não precisa mais.
1: Não, né? Hoje não. Hoje a gente pode escolher não colocar, né? O nome do marido.
0: Aí fica no nome dos filhos, isso. Dos herdeiros, né?
1: É.
0: Das dívidas.
1: Deixa a dívida com eles.
0: Deixa a dívida com eles, né? Não, mas aí eles não querem, não.
1: Não.
0: É quando tem, aí é aquela coisa, né? Quando a pessoa vai, aí tem um monte de filho querendo dividir as coisas.
1: Ah,
0: na hora
1: sim.
0: De ajudar.
1: Não,
0: é difícil,
1: aí some, né? Tudo, aí vai tudo embora.
0: Some tudo.
1: Jean, e hoje a gente tem mais um brinde da nossa, opa, querida Rosinha Bittencourt. É alguma coisa da Demilos, eu não sei o que que é, gente, porque eu não abri o pacote, né?
0: Ah, ela representa Demilos, então.
1: Isso, ela vende Demilos, Avon, Natura, Boticário. Tem a pizza grande do Ticontei Lanches e o pão com bolinho e a Coca-Cola em lata do Boteco do Vandeco.
0: O pessoal já está participando aqui.
1: Obrigada.
0: Pode mandar o seu nome.
1: Obrigada.
0: Pelo WhatsApp da rádio, o 988-380192, ou pelo Instagram da Jo.
1: Isso. É Joelma Silveira, tá? Para quem quiser entrar lá. Pode ir colocando, então, é Andréia Reinert. Camila Gabriele, o Lorenzo Vieira, a Luísa Vieira e o Rafael Vieira. A Kiane Filagrana, beijo, Kiane.
0: Será que ela é parente do Júnior Filagrana?
1: Ela é lá do
0: Barracão.
1: Isso.
0: Deve
1: ela
0: ser.
1: É de lá.
0: Deve ser. O Júnior é aluno da PAI. Já foi aluno autodefensor da PAI, representava a PAI junto com a Jéssica.
1: Ah, entendi.
0: Eu acho que foi na mesma gestão, os dois estavam juntos.
1: Pode ser, então. A Maia da Silva. O Gilberto Gonçalves Filho. A Aparecida Gonçalves, a filha Sabrina Gonçalves e os netinhos, o Pietro e o Pierre, né? Um abraço pessoal aí do Coloninha. A Maria Salete da Silva, hoje ela chegou primeiro que o Vini.
0: O que que aconteceu com o Vini? Alô, Vini, acorda, rapaz.
1: Antes que o Vini, o Alex e a Jéssica.
0: Pois
1: a Jéssica
0: é.
1: Ficou vendo o Flamengo ontem.
0: Ah, não, o Flamengo jogou antes de ontem.
1: Ah, é, anteontem. É, na quarta.
0: Agora tenho pena dos botafoguenses, né?
1: Ah, não sei se.
0: 6-1 perdeu ontem.
1: Meu Deus.
0: É, mas.
1: Aí não dá, né?
0: 3.400 metros de altitude.
1: Oh.
0: É.
1: Não,
0: isso
1: aí não
0: é
1: dá.
0: Isso aí é covardia, né, pro ser humano.
1: É covardia.
0: É, quem é aqui do nível do mar vai lá pra 3.000 e pouco, eu vou até aqui em Ibirama, já começa o ouvido a ficar tampando, imagina 3.000 e poucos. É muita altura, né?
1: É muita altura, é verdade.
0: Mas são atletas, né?
1: Ah, com certeza. São preparados pra isso, né, Jean?
0: Mas nem tanto, né?
1: Nem tanto.
0: Agora vamos ver como é que vai ficar. O Botafogo tem que vencer pelo menos de 6-0. Ou 6-1, aí vai pros pênaltis. 5-0 também vai pros pênaltis.
1: É muito. Futebol aí é com o Cirão, não é comigo?
0: Não, mas eu acompanho um pouco.
1: Ou com a Jéssica, né?
0: A Jéssica, sim, mas a Jéssica é só Flamengo.
1: A Jéssica só gosta do Flamengo. Gente, quem tá participando aqui do Instagram, que quer participar do sorteio, por favor, coloca o nome correto, porque quando vem abreviado, eu não consigo ainda decifrar, tá bom?
0: O Instagram vem tudo abreviado, né?
1: É.
0: Principalmente no perfil, né?
1: Ah, coloca a Patrícia Bornhausen. Ó, o Maurício Koenig, lá do bairro Macuco. Um abraço, pessoal do bairro Macuco. Tá participando aqui também. O Nelson Nuz e a filha Beatriz Nuz, lá do bairro 7 de Setembro. Ah, pode colocar o Naldo Gettner também, que é lá do bairro 7. Ele me cobrou semana passada que eu não coloquei ele no sorteio.
0: Eu sempre pensei que o Naldo era do Coloninha.
1: Ele era.
0: É.
1: É. Aí foi. Agora que ele ficou sozinho, aí ele foi morar na rua 7, no bairro 7.
0: Ó, temos aqui um áudio, a Maria de Lourdes Gonçalves quer falar aqui com a gente.
1: Bora lá.
0: Vamos lá então, deixa eu só abrir direito aqui que tá aqui.
2: Bom dia. Aqui é Maria de Lourdes Gonçalves, gostaria de participar do sorteio da Joelma. Beleza?
0: Beleza.
1: Beleza. É. Já está participando. E a gente também queria deixar, né, registrado aqui novamente. Quem tiver alguma demanda, algum pedido, pode mandar aqui. Vai ser passado para a assessoria do Ciro. Agora ele está em campanha, então ele não consegue atender a todos. Mas a gente lá no gabinete, eu em casa, a gente está conseguindo dar atenção para as pessoas e fazer a solicitação, às vezes para a Secretaria de Obras, para o SAMAI, Secretaria de Saúde. Então, quem quiser e tiver alguma demanda, pode mandar, que vai ser atendido da mesma forma, tá? Que o marido está aí na estrada. Deixa o homem trabalhar.
0: Deixa.
1: Né, Jean?
0: Amanhã vai ter a pastelada da banda São Pedro.
1: São Pedro.
0: Aqui no Passeio São Pedro, então fica o convite também, que a gente sabe desse trabalho, essa dedicação aí dos professores, ali da Bruna, que ela é a regente.
1: Sim.
0: E também quantas crianças, né, adolescentes que aprendem a música, que é uma forma também de sair de outros caminhos, né?
1: Com certeza, né?
0: E é um dom também, só que tem que ter um professor para ensinar, para ir adiante, né?
1: Isso mesmo.
0: Já tivemos tantos músicos de sucesso, e eu gosto de incentivar, porque o rádio também, um dos carros-chefes são as músicas, né?
1: Sim, sim. Acho que a música, o esporte, a arte, né? Tira muita criança, adolescente, da rua, para fazer o que não deve,
0: sim,
1: né?
0: Então, ó, tem mais outro grupo que também vai amanhã fazer um evento, que é o grupo de escoteiros Coração do Vale.
1: Sim.
0: Vai ser a feijoada no São Cristóvão.
1: Isso
0: também
1: mesmo.
0: Uma ótima pedida.
1: Um feijãozinho nesse frio, né, Gil?
0: Nossa, cai bem, é verdade. O Tony, o presidente da Associação de Moradores,
1: sim,
0: do Margem Esquerda, também está participando aqui, mandando um abraço aqui para você, Joelma.
1: Abraço pro seu Antônio também. Amanhã tem essa feijoada, e o seu Antônio também tem cartão. Quem quiser,
0: sim,
1: cartão,
0: legal,
1: pode entrar em contato com ele, tá? Então vamos lá. Ó, a Maria Salete colocou o Vini para participar.
0: Olha cá.
3: Bom dia, Jean e Joelma, quer participar do sorteio?
0: Tá querendo o quê, né?
1: Hoje a mãe chegou primeiro, Vini.
0: Talvez é que ele disse, mãe, vai primeiro agora.
1: Ele deu a vez para ela.
0: Deu a vez, né?
1: O Vinícius, então.
0: Sim.
1: A Maria Salete, a Inara da Silva Gápio, o Argeu Agápio, o Luiz Fernando Ostins. Eu falei que o Luiz Fernando deve ser o agregado, né?
0: Não, com certeza, né? Não tem outro Agápio aí, foi um Ostins aparecer no meio da história, né?
1: Verdade. A querida Jucília Eufrásio, a Carla Dickmann, lá da Rua da Santinha. Beijo, Carla. Oi, Nil, sabe? Se tu colocar o teu nome certinho, eu consigo te colocar no sorteio, tá? O Henrique Reinert Miranda, o netinho da Andréia. O Vilmar Costa Reis, lá do bairro Santa Terezinha. Forte abraço, Vilmar. Ó, Jucira fala lá do Gaspar Grande, né, querida? É Nilza Benevenuti.
0: Uhum.
1: Nil sabe. Aí, ó, tá vendo? Eu ia colocar errado. Então, a Carla Dickmann, o Valdemor Pinheiro, lá da Rua da Santinha, né? Tá tudo certo aí, Carla? A Roseli Terezinha da Cunha, a Inês da Cunha. Botar as duas aí no sorteio.
0: Aqui tem, ó, áudio chegando, deixa eu ver, são 3, 4 áudios, parece aqui.
1: Oh, meu Deus.
0: A dona Maria Stiller.
4: Bom dia, Jean, bom dia, Joelma, tudo bem? Maria da Silva Stiller, gostaria de participar do sorteio. Obrigada.
0: Nada, a dona Elizabeth, hoje é o dia do lagarto. A dona Elizabeth tem um lagarto na casa.
1: Sério?
0: Dela.
1: De estimação?
0: Não, não, o esposo tem o apelido de lagarto.
1: Ai, Jean.
0: Seu Odemar. Então,
1: o Jean abraço. Fica me tirando aí, depois ele ri da gente, ele não.
0: Mas
1: sabe
0: é
1: por quê.
0: Verdade, o esposo tem o apelido de lagarto. Fala, dona.
2: Bom dia, Jean e.
0: Joelma.
1: Show. Fugiu.
0: Ai, ai, ai.
2: Bom dia, minha amiga.
1: Ah.
2: Jean e Joelma.
1: Ah.
2: Eu quero participar desses prêmios de vocês. Maravilhoso aí, tá? Meu nome é Elizabeth Traz aqui do Baú Baixo. Valeu, Jean.
0: Valeu.
2: Um abração de coração pra vocês, tá?
0: Nada.
2: Tudo de bom. Um bom final de semana.
1: Abraço, pessoal.
2: Aqui é a dona Elizabeth Traz do Baú Baixo e seu Demar, tá? Valeu, amigos.
0: Quando ela falou que ela queria homenagear, eu pensei que era pra homenagear o lagarto.
1: Ai, Jean. Não, é Valdemar. O nome dele?
0: Não, Odemar.
1: Odemar?
0: Odemar Traz.
1: Ah, entendi.
0: É. Mas ele é conhecido pelos amigos de lagarto lá.
1: Entendi.
0: A dona Sônia Bertoldi quer falar.
5: Bom dia, Jean e Joelma. Um abraço pra Joelma. É, coloca minha família aí no sorteio. Eu, o Paulino, o Fábio, o Vitor e Alice Bertoldi, aqui do Colônia.
1: Abraço, dona Sônia.
0: O mano apareceu aqui. Deixa eu ver se ele mandou alguma coisa de interessante. Ah, 97.9, o rádio dele tem multimídia, né, do carro, né? Rolando, rodando e ouvindo a tia Jo. Tá certo, mano, bom trabalho aí pra você.
1: É, quando eu cheguei, ele estava no estacionamento do Cristo Rei. O patrão vem vigiar, né, Jean?
0: Ah, tá
1: Vê
0: certo.
1: Vê se eu tô indo no trabalho. Coragem.
0: Outro dia, sábado, né, eu chego cedo também, 5 da manhã, o doutor Cláudio, né, tava passando de bicicleta, né? Que sábado ele não trabalha. Aí eu digo, ó, o patrão já veio ver se eu tava vindo no horário.
1: É.
0: Mesma coisa.
1: Pagava aluguel.
0: A Terezinha Capistrano, a mãe da Jéssica.
1: Eita.
0: Chegou aqui e quer mandar o recado dela. Então, fala aí, dona Terezinha.
6: Bom dia, Gien. Bom dia, Joelma. Ponha eu aí no sorteio e a Jéssica também.
1: Pode deixar.
6: Quero ganhar pizza. Tô de aniversário esse fim de semana.
1: É amanhã.
6: Preciso comemorar com a pizza.
0: Ah, cai bem uma pizza no aniversário, né?
1: É isso aí, a dona Terezinha faz aniversário no domingo. No domingo.
0: Felicidades, então.
1: Eu disse pra ela, eu vou lá comer bolo com ela.
0: Tá certo.
1: A Kátia Tide. Bom dia, amigos. Bom dia, Kátia.
0: Bom dia.
1: Olha quem tá aqui, ó, o Célio Nicoletti, lá do Olho Grande, né? Abraço pessoal do Olho Grande, a neta Lívia Nicoletti e a filha Bruna Nicoletti. Ó, a Roseli aqui tá fazendo um pedido, tá? Pra ali no ponto de ônibus, aonde
0: depredado. Vandalismo, né?
1: Vandalismo, fizeram com as lixeiras
0: ali.
1: Tão
0: bonito ali. Que tava o ponto, né? Aí
1: exatamente.
0: Tinha essas lixeiras e já fizeram besteira lá, né?
1: E ela tá falando aqui, Jean, e foi uma coisa que eu e o Ciro, a gente passou, a gente olhou e falou que realmente precisa, que é a iluminação, porque a noite ficou muito escuro ali, sabe?
0: Sim, sim.
1: Aí,
0: os postes ficam muito longe um do outro, né?
1: Sim, já foi passar, eu e o Ciro... A gente passou ali, Rose, e aí já olhamos e ele já falou com a assessora dele para pedir a iluminação ali. Pode deixar. Ó, a Kátia tá mandando um abraço para Sentinela e para Joelma, quer participar do sorteio, já tá participando.
0: Hoje, né, Joelma, tem aquelas luzes de energia solar, mas se colocar eles roubam, né? Então.
1: Não.
0: E a fiação
1: tá
0: também,
1: né?
0: Tá perigoso, né?
1: Oh, Deus.
0: Eita, que esse polvinho também, né? Não tem mais jeito.
1: Não. A Cida da Landreia quer participar também. Ah, a Kátia lá do Gaspar Mirim. Beijo, Kátia. A Tere tá mandando mensagem aqui pra mim, pra eu ir comer bolo, sim. Pode deixar, Tere. Vou lá comer um bolo contigo. A Vanessa Nicoletti. O Luciano Pozzi. A Lorena Pozzi. O Valdemar Nicoletti. E a Ana Maria dos Santos. Ah, e a Kátia falou hoje sem chuva em Gaspar, né? Amém.
0: Ainda
1: amém.
0: Bem, né? Porque as previsões estavam falando de muita chuva ainda,
1: muita,
0: né?
1: Chuva. É.
0: Então a gente já fica preocupado, né? Porque
1: mas
0: o rio tá cheio.
1: É, solzinho só na segunda, né?
0: Olha, aniversariante de ontem tá chegando aqui, a Ana Maria Bauler.
1: Oh.
0: Fala aí, Ana.
7: Bom dia, Jean e Joelma.
0: Bom dia.
7: Quero participar do sorteio, Ana Maria Bauler, do bairro 7 de Setembro. Coloco meus netos, o Arthur, o Gabriel e a minha filha Kátia. Queremos todos participar do sorteio. Um abração para vocês e bom fim de semana.
0: Igualmente.
1: Bom fim de semana, Kátia, né?
0: É, Kátia, a Kátia Bauer. É a filha, é a Ana, né?
1: A Ana?
0: É, a Kátia é a filha da Ana, né?
1: Ai.
0: A Kátia que faz as marmitas e a Ana leva as marmitas.
1: Entendi, ela vai na entrega, né?
0: Ela faz a logística.
1: Ó, o seu Henrique Schmidt... A dona Lucinda Grosselli e a Rita Schmidt e o Fábio Schmidt. Semana passada a gente tava lá, né, seu Henrique, na festa da Santa Clara.
0: Santa Clara, né?
1: Foi muito boa a festa. A gente só não foi no domingo, foi no sábado à noite. E na sopa o Ciro também foi. Disse que tava maravilhosa.
0: A sopa também cai bem, né? E tá dando uns friozinhos de novo, né? Então,
1: sim.
0: É bom uma sopa,
1: é bom.
0: Uma feijoada.
1: Isso.
0: Temos aqui a Fátima querendo participar, falar aqui com você.
8: Bom dia, Joelma. Bom dia, Gia.
0: Bom dia.
8: Sou Fátima do Gaspar Mirim. Quero participar do sorteio. Aí bota meu esposo, o Valmir Bornhausen. Gia Bornhausen, Jackson Fernando Espadoto, no sorteio. Obrigada.
0: Tá certo, o Valmir já participou no WhatsApp particular dele.
1: É isso aí. É. Dá a volta. Gente, programa ao vivo é isso, né? O Jean foi lá atender uma senhora. A Carla falou que tá tudo tranquilo. Bete, já vou te colocar no sorteio, só tô esperando o Jean voltar, tá bom? Pode deixar. Programa ao vivo é isso, né, Jean?
0: É, infelizmente o Gil saiu também, então a dona Julieta ganhou um prêmio aqui da rádio, vamos procurar aqui.
1: Eita, vamos dar o prêmio pra dona Julieta.
0: É. Tomara que esteja aqui o cartão dela, né? Mas, ô Joelma, continua aí com os alôs.
1: Ah, com certeza. Tô aqui, ó, com a Bete Bernardes. Tô aqui com a Rosiane Nicoletti. A Carla falou que tá tudo certo lá na Rua da Santinha. Bom dia, minha amiga. Ah, a Maia tá falando pra não
0: esquecer
1: aqui ela.
0: A Julieta.
1: Pode deixar, gente. Eu só tô esperando o Jean atender lá pra eu já colocar vocês no sorteio, tá? Só um pouquinho. Ô Maia, coloca o nome da tua menina também, da dona Ivanira, eu lembro, agora da tua menina não. A Rosa também, Rússia, já vou colocar, tá, gente? Só um pouquinho que o Jean só foi atender lá. A neta da Rose pega o ônibus ali, né, na Frei Solano, e tá muito escuro. Não, pode deixar, Rose. A gente já vai ver isso aí. Eu acho que o Ciro já passou, tá? Pro pessoal da iluminação pública. Mas é bom até porque se tiver câmera, alguma coisa ali, pra se alguém fizer alguma coisa, dá pra ver, né? É mais iluminado, melhor. Vamos lá, ó, o Jean voltou.
0: Eu voltei agora pra ficar.
1: É... então a Beth Bernardes, lá do bairro Santa Terezinha. Beijo, Beth, bom final de semana, querida. A Rosiane Nicoletti, a Maia da Silva, a dona Ivanir da Silva. Ó, vamos colocar a mãe da Bete, a Carmelina Bernardes. Tá participando já. A Rosa Russi. Bom final de semana, Rosa. Beijo. O Ivani. A esposa Lúcia da Silva, lá do Gasparinho. Já estão participando também. A Rosângela. Ô, Zanza, vou colocar Costa. Esse Povlovski aí tá muito.
0: Esse polonês aí. só pra travar a língua, né, o Joel?
1: É, ela botou. Oi, bom dia, é a Zanza. É, ainda bem. Pronto. Que eu sei que é tua amiga. A Cauane Cristina da Silva. A Roseli Nicoletti. O Francisco Schmidt. A Lene Pereira. O Rômulo Pereira, lá do Figueira, né? Já tô colocando aqui, Lene. A minha mãe também reclamou que eu não coloquei ela e o pai no sorteio semana passada.
0: Que coisa.
1: Maria Tereza Silveira e José Silveira. Vamos ver se eles têm sorte. Obrigado, Lene. Obrigada. Ó, o Célio aqui, ó. Célio Rampelotti. A Inês Terezinha Rampelotti. O Alex Rampelotti. E a Larissa Monteiro. Todos lá de Santa Terezinha. Santa Terezinha participando em peso aqui, hein?
0: É o maior bairro da cidade.
1: É verdade.
0: Eu não sei, estão falando que o Bela Vista ainda é maior que em população.
1: É? Maior do que Santa Terezinha?
0: É difícil, né? Agora, porque Santa Terezinha cresceu demais com esses loteamentos, né? Não que o Bela Vista também não cresceu, né? Mas...
1: Sim.
0: É, o Belchor poderia ser o maior, mas são divididos, né?
1: Sim.
0: Em três bairros, né? Belchor Baixo, Central e Alto, né? Agora, Santa Terezinha também, ele é uma extensão muito grande, né, Joelma?
1: Sim.
0: Bom Jesus é Santa Terezinha, ali no Arraial dos Claudinos até um trecho também é Santa Terezinha.
1: Verdade.
0: Então, vai longe, né?
1: É grande.
0: E as arrozeiras estão se acabando, virando tudo loteamento, né?
1: É verdade. Aí depois dá problema, mas era uma arrozeira, né, gente? Tem que ver isso tudo.
0: Que na realidade acontece muito, de tirarem aquelas baixadas onde que a água depositava, ficava.
1: Sim.
0: E aí onde que vai essa água? Vai pras casas.
1: Vai pras casas.
0: Né? Não tem mais onde parar a água.
1: É verdade.
0: Esses brejos que aconteciam, eles tinham uma finalidade. A natureza é sábia, o homem é que atrapalha a coisa, né?
1: Mas...
0: Quer morar onde não pode. Aí dizem, que o Pantanal, as cheias que aconteciam, mas sempre teve o Pantanal, tanto é que o nome de Pantanal é porque sempre a água tomava conta.
1: Sim,
0: e
1: sim.
0: Agora não é. Amazonas também, lá a Amazônia é assim. Mas aqui na região também nossa, o povo construiu na beira do rio, né? Depois dizem, o rio tá passando por cima, mas também nós estamos em cima do rio, na verdade. É. Ó, a Maria do Baú quer falar.
1: Vamos lá.
9: O Léo? Bom dia, querida. Coloca a Maria do Baú, seu Benedito, aí pra ganhar uma pizza aí pra comer com os netinhos. Eles ficam todos felizes quando eles, pai, traz pizza pra eles. Valeu?
1: Eita.
9: Um ótimo final de semana. Que Deus abençoe vocês aí sempre, tá, querida?
1: Pra senhora Léo, também.
9: Obrigada aí por tudo, tá?
1: Beijo.
0: Tá aí a dona Maria lá do Baú.
1: Beijo, dona Maria, um bom final de semana para vocês.
0: Cláudia da Trindade quer falar agora.
1: Vamos lá.
10: Bom dia, Jean, bom dia, Joel.
0: Bom dia.
10: Também quero participar do sorteio, Cláudia da Trindade, Hugo Borges Varela e Vitor Hugo Varela Wappler, bairro Mais de Esquerda. Bom final de semana para vocês.
0: Boa sorte, dona Cláudia.
1: Para ti também, bom final de semana. Olha quem apareceu aqui, Jean.

0: prêmios. E lembrando que tem uma semana para retirar. Retire aqui na rádio, tá? É o pão com bolinho e a Coca-Cola em lata do Boteco do Vandeco, a pizza grande do Te Contei Lanches e um brinde da Demilos da Rosinha Bittencourt, tá? Ó, a Jéssica tá falando, dia 29 de agosto tem a feijoada da PAI.
1: Não, não é só feijoada não, né?
0: Não sei.
1: Tem food truck lá.
0: O que que tem lá, Jéssica?
1: E tem mais ainda o quê? Tem mais uma coisa além da feijoada, tem o food truck e mais um evento ainda.
0: É? Tudo dia 29?
1: É tudo no mesmo dia lá no São Cristóvão.
0: Ah, entendi.
1: São três.
0: Ah, eles fizeram ano passado também, né?
1: Sim. É.
0: O Ciro foi com o Vitor.
1: É.
0: Coloca o Vitor no sorteio também. Vitor Lucas Tomás. Ó, a Nilza colocou, quem dirá o bairro mais italiano de Gaspar?
1: Aí eu sei onde que é, né?
0: É no Gasparinho. É o meu bairro, Nilza.
2: Tem, dia 29 vai ter off-road para os alunos do Jeep, né? E vai ter a feijoada da PAI ao meio-dia.
1: O food truck é o off-road. É o off-road
2: da PAI.
1: Troquei o nome.
2: Sim, é o gosto laranja.
1: É a rifa da PAI, claro, tem a rifa, é.
0: Então, o Jean, hoje é sexta-feira, tem que dar um desconto,
1: não,
0: gente.
1: É, tô querendo achar palavras onde não existe.
0: É verdade.
1: O Gil já disse que hoje de manhã eu já falei duas coisas erradas no jornal.
0: O login.
1: Dia 25 e o login. Hoje é dia 26.
0: Hoje?
1: Não.
0: Hoje é dia 14.
1: Não, calma aí, não é isso. É 2026, eu falei 2025.
0: Ah, tá.
1: Isso.
0: Tá.
1: Sim. Errei um ano, né?
0: E login, tu falou como, Jean?
1: Falei login, eu acho. Mas, fui no erro. Mas eu sei que é login, né?
0: Mas hoje é sexta, né?
1: A gente dá um desconto. Também, né?
0: A gente dá um desconto, porque é ao vivo e é sexta-feira, né, gente?
1: Então tá certo. Peço perdão. Mas é que a gente tem que falar certo pro pessoal aprender certo. Se eu falo errado, depois mais a gente vai falar errado, né? O jornalista Léo Saudoso dizia que falar correto a língua portuguesa é um dever pátrio, ele falava bonito, né? Dever pátrio.
0: Ah, e quem sabe falar muito bem a língua portuguesa, eu acho muito bonito.
1: É bonito, né?
0: Vamos lá, então, a Bruna Nagel da Costa.
1: Não conheço.
0: Eu também não. A Gabriele Oliveira e o Ney Oliveira, né? Ó, o Binho passou aqui pra dar um oi. Binho Benevenuti. Um abraço, Binho. É, o Cristiano da Costa. A esposa Janaína da Costa. É Costa, né? Não é da Costa, é Costa.
1: A Cristiano Costa só.
0: Isso, a Janaína Costa. A Yasmin Costa. O Vinícius Costa e o Gabriel Costa. Botar minha prima aí, a Jussara Scheidt. A Dani Bruxel.
1: Nossa.
0: É, a Dani é da Doce Terapia. É Bruxel. A minha querida amiga, a Nina Almeida. Beijo, Nina. Vamos lá. A Roseli Ogliari.
1: Essa é italiana, aí se fala Ogliari.
0: Ai, não sei, gente.
1: Não, eu sei. Essa eu aprendi, porque o meu é Miglioli, só que se fala Sim. Miglioli.
0: Ah, entendi.
1: E a mesma aqui com a Roseli, é Oliari.
0: Obrigada. É que o cabelo hoje ficou pro outro lado, Carla. Ele não queria ficar de pé e eu coloquei ele spray.
1: Ah, eles estão perguntando sobre o teu cabelo?
0: Meu cabelo.
1: É, tem um topete, né?
0: Tem um topete aqui. É, porque com a umidade ele fica abaixo, né? Então a gente tem que passar um laque.
1: Mulher sofre, né?
0: Ai, ai.
1: Nós homens não temos esse problema.
0: Não, ainda bem, né, Jean?
1: Ainda bem, né?
0: Pode colocar a minha amiga a Regiane Cristina. A Márcia Nicoletti. A Vitória Nicoletti.

0: Colete. A Jacine Colete. O Teodoro Nicolete. O Rubens Lousada. E a dona Marta Lousada. Gente, quem quiser participar do sorteio, vai colocando o nome aqui, tá?
1: Sobrenome também, minha gente.
0: É, nome e sobrenome, que pra gente fica mais fácil.
1: Fica mais fácil.
0: Colocar a Sônia Quintino, a irmã do marido.
1: Conheço a Soninha.
0: É, quem não, né?
1: É.
0: Quem não?
1: Essa é popular.
0: É, a tia Sônia é. A Lúcia Barbieri. O Oswaldo Barbieri. A Jerusa da Cunha. E a Faigna da Cunha. A Eliane Tomás, que é a mamãe do Vitor. Olha quem apareceu aqui, ó. A tia Oswaldina.
1: A Oswaldina Rangel?
0: É, beijo, tia Oswaldina. Um bom final de semana.
1: Aqui a Ivanete colocou o sobrenome dela, que não tava, eu já tava colocando só o final do número, mas ficou mais fácil. Nicolete.
0: Nicolete.
1: Tem pouco aqui em Gaspar.
0: Tem.
1: Principalmente lá no Gasparinho.
0: É verdade. É. Na terra dos italianos.
1: É. Lá passa uma casa, tem o Nicolete, passa outra, tem o Nicolete.
0: A Maria de Lourdes Gonçalves. A Andréia 93650, Jean.
1: Ah, essa
0: ela
1: também não
0: colocou
1: tem
0: um ainda o nome, o sobrenome. Vai que ela coloca, né? A gente não,
1: não
0: sabe.
1: Não, não diz o número todo, só até o final, tá, Joelma?
0: Então.
1: É, tu fizesse só os números finais?
0: Isso.
1: A gente não pode anunciar todo o número.
0: Não,
1: você porque sabia que o Gustavo Lima, ele teve que pagar uma indenização de uma música que ele colocou o telefone bloqueado e colocou o número todo?
0: Sério?
1: É, minha filha que contou isso daí. Eu nem sabia disso. É pago.
0: Histórias de Jean.
1: É, não, é fato. É o Gustavo Lima. E imagina, ele deve até pagar uma multa grande, porque ele toca em todo o Brasil, é sucesso tudo. E essa música do desbloqueado aí fez sucesso.
0: Sim. Ainda bem que foi ele, né?
1: Desbloqueado, não, bloqueado.
0: Bloqueado.
1: Né?
0: É. Ainda bem que foi ele, não
1: tem
0: foi
1: dinheiro
0: nós.
1: Pra caramba, né? Tem até um aeroporto no, na casa dele lá. Casa não, a mansão, né?
0: É. Ó, a Jéssica falou que quer ganhar o pão com bolinho.
1: Ah, tá certo.
0: Vamos ver, né, Jéssica? Ah, e o Cassiano Alves. Tem sorteio da Rosinha. A Claudineia Alves. E o Miguel Alves. Tinha esquecido, Claudineia, de colocar vocês. Tem sorteio da Rosinha hoje. Será o que que é, né? É da Demilos, ó.
1: A marca é boa.
0: A Rosinha... Ah, ela não apareceu ainda, né?
1: É, aqui pelo menos eu não achei ela aqui.
0: É, aqui também não.
1: É.
0: Mas pode colocar
1: Os
0: ela no sorteio,
1: prêmios,
0: né?
1: Os você pode participar, ô Rosinha.
0: É.
1: Nem a Marli eu vi aqui. Será que é tanta produção que não deu nem tempo?
0: Nem tempo de participar.
1: Sabe
0: Mas
1: como é que é,
0: mas vamos colocar,
1: né?
0: Elas, né?
1: Vamos,
0: elas
1: vamos
0: participam toda semana.
1: Elas são freguesas aqui.
0: É,
1: então...
0: elas pagam aluguel todo mês.
1: Vamos lá, Marli da Trindade.
0: Isso, a Rosinha Bittencourt e a Catarina Bittencourt, né?
1: Sim.
0: São as irmãs. Eu não sei, tem a Clara...
1: É, tem o Ademar da Trindade também, né?
0: É,
1: a lista é grande lá.
0: É, lá é bastante nomes. Gente, aqui no Instagram, quem quiser participar do sorteio, coloca o nome completo, tá? Que aí fica mais fácil.
1: Chegou um áudio aqui.
0: Vamos lá.
1: O rosto é de crianças, mas às vezes é surpresa. Às vezes é o adulto que coloca os netos, filhos. Vamos ver aqui.
2: Oi, tá, eu quero pita Luísa.
0: Ai, a Luísa.
3: Oi, Jô, aqui é o Lorenzo, eu também quero essa pizza.
1: Ah, tá aí.
0: São os irmãos, o Lorenzo e a Luísa.
1: Então vamos colocar eles aqui.
0: Já colocou, eu acho, não?
1: Já tá aqui.
0: A Luísa Vieira e o Lorenzo
1: tá aqui,
0: Vieira.
1: Tá aqui, Lorenzo,
0: é.
1: Mas já foi lá em cima, né?
0: Sim. A Rosa Souza, tu já colocou, Jean?
1: Rosa Souza tá aqui já.
0: Já tá participando, Rosa. Ó, a Carla falou, show! Adorou o presente da Rosinha. Vamos ver o que que é, né, Carla? Vamos ver quem vai ganhar também. Aqui, eu acho que fechou, Jean.
1: Beleza, aqui eu tô completando. Chegou a dona Isaura, não colocou sobrenome, mas colocou que é da Coloninha. Então, já a gente já sabe que Isaura não tem muita lá.
0: Não.
1: Coloninha, né? Eu acho, né? Mas aqui tem, a gente sabe porque a gente, quando a pessoa ganha, a gente já vai ver pelo rostinho aqui.
0: Sim,
1: dona
0: sim.
1: Isaura aqui.
0: Então tá.
1: Tá terminando o programa também,
0: gente,
1: 2 minutinhos.
0: E lembrando que é pra retirar aqui na rádio, tá? Os
1: isso.
0: Brindes.
1: Rogério Cesário veio aqui, mandou um bom dia e disse assim, chuvas de bênçãos hoje em sua vida.
0: Amém.
1: Tá digitando alguma coisa? Ô, Rogério, já coloquei o seu nome aqui também da esposa, Sueli.
0: É. A Inês Casa também. Casas.
1: Inês.
0: Isso. Ai, coloca a Andréia Goulart. É a Andréia.
1: Mas a Andréia tá aqui, já participa.
0: A 90, que eu passei o número.
1: Ah,
0: é
1: tá.
0: Ela.
1: Não, tá aqui. Ela colocou, ó, Jean, enviei no Instagram pra Joelma, já mandei o WhatsApp na rádio. A Joelma trabalhou com o Guga.
0: Isso.
1: É, no mercado com o meu irmão. Foi lá que eu conheci ela, tá certo? Eu pensei que tinha sido com o Guga Kirten.
0: Não.
1: Mas ele treinava aqui, né, Joelma? Você sabia?
0: Não.
1: Sonoplasta aqui da rádio, o meu amigo, é o... Meu Deus, só falta eu esquecer o nome dele. O apelido eu sei, o Jojoca.
0: Ah.
1: O Jojoca, ele pegava as bolas de tênis do Guga.
0: Ah, entendi. É. Era o Gandula.
1: Era o Gandula lá. E isso tem o boleiro, se chama, né?
0: Sim.
1: Ali no Bela Vista Country Club, ele treinava. E competiu pra Gaspar, ganhava nos Jogos Abertos em nome da Ceval na época. E
0: que
1: o
0: legal.
1: Nosso amigo, o Jojoca, era o boleiro, pegava as bolas de tênis do Guga, pra não falar
0: tá.
1: Outra coisa.
0: Tá.
1: Isso que
0: porque
1: eu fui...
0: senão eles levam pra outro
1: não,
0: lado,
1: levam
0: né,
1: pra
0: Jean?
1: Outro lado, né? É. Bolas de tênis, né?
0: Ó, a Inês falou que agora é que ela conseguiu.
1: Carlos Foyzer. Ô, Carlos Foyzer, desculpa, tá? Mas o apelido é mais forte que o nome, né? É, Carlos Foyzer, aquele abraço. Morador do Gasparinho também.
0: É, o Guga, o irmão da André, eu trabalhei com ele no Zone, né? Do supermercado Zone, que teve muitos anos
1: sim.
0: Aí em Gaspar. Trabalhei 12 anos lá, então. Passou muita gente.
1: A Kátia
0: lá.
1: Tá dizendo assim, ó, não esqueça de nós, não, Kátia. A Kátia, filha da Ana, já tá aqui, já. Quando ficou azul, é sinal que já foi pra
0: pro
1: lista.
0: Sorteio.
1: E falando nisso, a lista acabou. Não tem mais tempo pra mais nada, Joelma.
0: Então, tá
1: na hora de a gente, então, começar o sorteio. Deixa eu ver aqui a trilha musical já pra deixar aqui engatilhada.
0: Senão o patrão reclama.
1: É, reclama.
0: Que não
1: tem, que
0: tem
1: a
0: música.
1: Trilha. O que roubaram tá. Foi os aplausos aqui. Não sei o que aconteceu. O Miguel fica mexendo aqui e tirou meus aplausos, mas tudo bem. Deixa eu pegar aqui o WhatsApp, já para você pegar os nomes dos sorteados. Tan, tan, tan. Pega aqui, Joelma.
0: Oh.
1: Vai aparecer aí no nome do nosso vereador e presidente Ciro.
0: Vamos lá.
1: Tan, tan, tan. Deixa eu só baixar aqui.
0: Então, primeiro vai ser o pão com bolinho e a Coca-Cola em lata do Boteco do Vandeco, tá?
1: Sorteio dia 14 de agosto. Agosto.
0: É isso.
1: Vê se vai aparecer ali.
0: Já.
1: Rádio Sentinela ali. O...
0: Sim,
1: chegou?
0: Ciro.
1: Então, beleza. Então, vamos lá. Começando com o sorteio primeiro, pão com bolinho.
0: Isso.

0: emprego?
1: Amanda da Costa, de Ilhota. Parabéns, Amanda.
0: Tá aí. Ilhotense, né?
1: Amanda da Costa.
0: E vem buscar a Amanda, né?
1: É, e tem que vir pegar aqui na rádio,
0: outra coisa, quem não veio buscar semana passada, eu tô vendo aqui tem um cartão. Vai ser retirado, né, Joelma?
1: Isso.
0: É uma semana só. E assim, ó, a gente tanto espera que alguém ganhe, né? E aí a pessoa não vem buscar, é triste, né?
1: Sim. Até porque os patrocinadores também, né? Fazem esse... Dão essa ajudinha pra gente, né? Então agora vamos brinde da Rosinha Bittencourt, da Demi Luz.

0: demorando pra chegar.
1: Eita!
0: Chegou!
1: Carla Dickmann. Eita, Carla! Aí, Carla.
0: É do Gasparinho, né?
1: É do, da lá da Rua da Santinha.
0: Rua da Santinha. Mas é Gasparinho.
1: É. Tá bom, Jean, não briga comigo. Não, é do Gasparinho. Ó, Carla, o da Rosinha ficou pra ti. Agora é a pizza do Te Contei. Vamos lá, que

0: Chegou.
1: A Kiane Filagrana, lá do Olho Grande.
0: Ah, essa é aquela que eu acho, né? Que deve ser
1: parente. É, ela eu acho que é do Barracão.
0: É do Barracão, né? Eu acho que o Filagrana também é. Barracão, Filagrana. O Olho Grande também pertence ao Barracão, de certa forma, né?
1: Parabéns, Kiane. Ô Jean, e o que acontece às vezes é assim, ó, a pessoa participa, depois tem algum compromisso, alguma coisa, não fica até o final.
0: Não fica até o final, é.
1: E aí eu vou mandar mensagem pra pessoa também.
0: Beleza.
1: Tá? Gente, então um bom final de semana, aproveite, que Deus abençoe, que o nosso tempo deu um solzinho aí pra gente limpar a casa.
0: É.
1: E aproveitem, tá?
0: Enquanto dure esse sol, né, Joelma? Não sei
1: enquanto
0: se ainda
1: dure,
0: tem.
1: Enquanto dure, é.
0: Ó, hoje eu não vou falar que vai ser o Frei Juan, que semana passada foi o Frei Roberto, então um dos dois vai ser, né?
1: Vai entrar agora, né?
0: Encontro com as comunidades.
1: Beijo, gente.
0: Bom final de semana, Joelma.
2: Obrigado.
0: Até semana que vem, então.
1: Até semana que vem.
0: Tchau, tchau, pessoal.
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Bom dia, paz e bem, queridos irmãos e irmãs. Está começando mais o programa Encontro com as Comunidades. Quem reza com vocês é o Frei Juan. Mais outra sexta-feira e que alegria poder chegar à sua casa, ao seu trabalho ou onde você estiver para juntos meditarmos a palavra de Deus. Hoje, sexta-feira, 14 de agosto, e estamos na 19ª semana do tempo

para iluminar a nossa reflexão de hoje, tomaremos o Evangelho do dia, que é o Evangelho de segundo Mateus, capítulo 19, de 3 a 12. Alguns fariseus se aproximaram de Jesus para tentá-lo. Perguntaram: é permitido divorciar-se da própria mulher por qualquer motivo? Ele respondeu: vocês não leram que desde o princípio o Criador os fez homem e mulher? E os dois serão uma só carne, de modo que já não são dois, mas uma só carne. Portanto, o que Deus uniu, o homem não separa. Eles disseram: então, por que Moisés mandou dar a ela a carta de divórcio e mandá-la embora? Jesus respondeu: Moisés permitiu que vocês se divorciassem de suas mulheres por causa da dureza do coração de vocês. Mas no princípio não era assim. Eu lhes digo: quem se divorciar de sua esposa, a não ser em caso de união ilegítima, e casa com outra, comete adultério.

Acabamos de ouvir o Evangelho de Mateus, capítulo 16, de 3 a 12. O Evangelho que acabamos de ouvir nos apresenta Jesus falando sobre o matrimônio, a fidelidade e a beleza do projeto de Deus para o amor humano. Diante das dificuldades, dos questionamentos, Jesus recorda que desde o princípio Deus criou o ser humano para viver a comunhão, o amor e a doação. Mais do que simplesmente falar sobre regras, Jesus nos convida a olhar para o sentido profundo do amor. O amor que não busca apenas o próprio interesse, mas que é capaz de compromisso, fidelidade, perdão e entrega. O Evangelho também nos recorda que existem diferentes caminhos de vocação. Alguns são chamados ao matrimônio, outros à vida consagrada e ao celibato pelo reino de Deus. O importante disso tudo é descobrir com Deus qual é o caminho pelo qual somos chamados a amar e a servir. Por isso, peçamos hoje ao Senhor o coração fiel e generoso, capaz de amar com maturidade, de perdoar e de permanecer firme nas escolhas que fazemos. Que nossas famílias, hoje, essa semana, estamos na Semana Nacional da Família, e que em nossas comunidades, principalmente em nossas famílias, sejam sempre lugares onde o amor de Deus possa ser experimentado.

comunicados da nossa paróquia São Pedro Apóstolo. Estamos na 19ª semana do tempo comum. Missas e celebrações para o final de semana. Hoje, sexta-feira, na Semana Nacional da Família. Oração do Terço às 18h40, seguindo da missa das 19h, com a participação da pastoral familiar e dos movimentos e pastorais da paróquia. Amanhã, sábado, 15 de agosto, 15h, matriz, celebração do casamento comunitário, encerrando-se assim a Semana Nacional da Família em nossa paróquia. 17h, São Judas Tadeu, Porto Arraial. 19h, matriz, Jesus Cristo Libertador, Poço Grande, São Brás, Lagoa. Domingo, 16 de agosto, 8h, matriz, Bom Jesus e Virgem de Nazaré, Gasparinho. 9h, Nossa Senhora Aparecida, Arraial Baixo e São Cristóvão, Gaspar Grande. 19h, como de costume, missa na matriz.

Estamos na Semana Nacional da Família. Queremos rezar uma Ave Maria por todas as famílias da nossa paróquia, por aquelas que estão passando por momentos difíceis em sua vida, para que Nossa Senhora possa estar sempre intercedendo, rezando e mostrando sempre Cristo para essas famílias, também pela nossa vocação como filhos e filhas de Deus. Ave Maria, cheia de graça, o Senhor é convosco. Bendita sois vós entre as mulheres e bendito é o fruto do vosso ventre, Jesus. Santa Maria, Mãe de Deus, rogai por nós, pecadores, agora e na hora de nossa morte. Amém. Por tudo demos glória ao Pai, ao Filho e ao Espírito Santo, como era no princípio, agora e sempre. Amém. Peçamos a bênção de Deus sobre você, sua família, seu trabalho e, de modo especial, sobre os alimentos que iremos receber logo mais no almoço. O Senhor esteja convosco, Ele está no meio de nós. O Senhor vos abençoe e vos guarde. O Senhor vos mostra sua face e se compadeça de vós. O Senhor volva o seu rosto para vós e vos dê a paz. Que Deus Todo-Poderoso derrama as graças necessárias sobre você, sua família. Tudo isso vos pedimos, é um Deus que é Pai, Filho e Espírito Santo. Amém. Agradecemos sua companhia, que Deus abençoe seu dia. Ficamos por aqui com mais o programa Encontro com as Comunidades. Paz e bem.

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Volte a nos ouvir no próximo programa.

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minha gente, muito boa tarde. Estamos chegando, Melodia Sertaneja, o seu programa de início de tarde de sexta-feira, minha gente.

0: E vamos chegando então, dando os abraços aí para os nossos amigos ouvintes, aqueles que já estão na mesa almoçando, aqueles que estão no trabalho, aqueles que estão indo para casa ou indo para o trabalho, para o seu destino. O nosso agradecimento. Eu aqui, Jean Carlos, juntamente com Oswaldo Tiquinho, que está pronto para dar o seu boa tarde. É com você, Oswaldinho.
1: Boa tarde, estimado público. Boa tarde, Jean Carlos Melioli. E boa tarde para todas as pessoas dos vizinhos municípios que estão com o seu rádio ligado para ouvir o programa Melodia Sertaneja.
0: É, o pessoal também pela internet, né? O nosso amigo Paulo Siqueira, lá em Pelotas, no Rio Grande do Sul, não sei se ele já voltou, ele estava na Europa, Oswaldo, lá em Portugal outro dia.
1: É, então bem que faz ele dar uma passeada e ver o mundo lá fora, como é que é, né?
0: É, e lá é, dizem que é primeiro mundo, a Europa, né, Oswaldo?
1: É, não é um primeiro mundo, mas um mundo que já começou antes, ele está um pouco mais adiantado na evolução, né, gente?
0: É, os europeus que colonizaram esse mundo afora, Oswaldo. É. Aqui, pelo menos, o continente norte-americano, América do Sul e América do Norte foram os europeus que colonizaram, né?
1: Verdade.
0: E a Austrália também, né?
1: Tanto é que o nosso Brasil também é português, né, gente?
0: É, aí a parte já pro Pacífico virou tudo espanhol, né, Oswaldo?
1: Mas mesmo assim, nós aqui temos essa diversão com essa beleza que nós estamos apresentando aí, banana, água fria e caranguejo, que tem todo dia para divertir essa gente querida.
2: Ah, para, ô!
0: O que que eu vou dizer, Oswaldo? Da onde que tu viesse com tanta misturança aí? Eu vou dizer assim.
1: É porque eu me lembrei da grota.
0: Banana.
1: Tudo coisa que tem na grota. Bananeira.
0: É,
1: água,
0: a bananeira.
1: Fria,
0: é,
1: e caranguejo também.
0: Taiá também, inhame dá na grota, né, Oswaldo?
1: Taiá também. É. E o que eu gosto muito de taiá.
0: Sim, é bom. É uma comida
1: muito
0: saudável.
1: Muito bom.
0: É, a gente encontra aí no supermercado Estanque, tem lá no setor de frutas e verduras o taiá, Oswaldo.
1: Opa, quando tem taiá eu sempre compro, gosto de taiá.
0: Mas vamos começar esse programa direito?
1: Propaganda, para depois botar a música.
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1: Beleza pura. E vem música no pedaço. Quem é que pediu música, Gê?
0: Ah, já tem pedidos musicais, mas a gente vai começar com a nossa programação. Depois a gente vai encaixando a música do ouvinte, tá certo, Oswaldo?
1: Beleza pura.
0: Mas eles querem falar com a gente.
2: Alô, amigo ouvinte, você está bem? Você está curtindo o programa
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2: com os nossos amigos
3: Osvaldo e Jean.
2: E nós, César e Paulinho, também estamos aqui com vocês.
0: E eles vêm pra cantar Vai de Roda, Osvaldo.
1: Vai de roda, né? Mas não muito, muito apressado pra não tontear, né, Jean?
0: E não encostar na parede, porque solta pó, Osvaldo.
1: Solta pó, é.
0: Essa parede tá precisando de uma nova pintura.
1: Mas tu quer dançar bonito, vai pegar uma moça que sabe dançar, vai pegar, buscar aquela de vestido verde.
0: Ah, mas por que verde, Osvaldo?
1: Que tá encostada na parede.
0: Ah, tá. Quer dizer que ela não tem problema ainda, né?
1: Ela é de vestido verde.
0: Ah, tá certo. Portãozinho, porteirinha, depois vem Campeiro Alegre. Vai de roda, Osvaldo. 12:08 agora.

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1: Com esse repicado de viola, a gente vai seguindo com o programa, Oswaldo.
2: É isso aí, eu gostei de escutar essa música, já até aprendi um versinho. Ah, é bonito.
1: Eu às vezes fico até admirado, Oswaldo. Mal a música tocou, você já sabe o estribilho e tudo mais.
2: Ah, eu aprendi aquele, vai de roda, não se encoste na parede, que a parede sorta pó, se tu encostar por ali, vai sujar teu paletó.
3: Ô, louco, meu!
1: De acordo com o pó, às vezes é difícil de tirar, e o paletó, se ser daquele preto, Oswaldo, nem se fala, né?
2: Mas aí porque da diferença o pó é ter outra cor, né?
1: É, mas não quer dizer que a roupa mais clara não tá suja também, né, Oswaldo?
2: Sim, o paletó preto é muito bonito, mas se ele pega um pouco de pó, já aparece, né?
1: O pessoal fala também que comprar um carro com cor mais escura também aparece mais a sujeira. Mas não quer dizer que o carro branco não tá sujo também, às vezes.
2: Hoje, né? Então faz o seguinte, se você tem terno preto, quer ir no baile, não se encoste na parede.
3: Ah, é?
1: É, tô sabendo. É um conselho, né, Oswaldo?
2: É um conselho. Vamos lá, propaganda e já botar música.
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2: Beleza pura. Vou ver quem mais está pedindo música, Jean. Vamos atender os nossos ouvintes. A todos os ouvintes da Rádio Sentinela, um abraço bem grande. Um beijo no coração de cada um. Porque a gente não dá tempo de dizer o nome, cumprimentar pessoalmente cada um de vocês, companheirada amiga e ouvintes da Rádio Sentinela do Vale.
1: O Chico Fazenda já mostrou aqui o chapéu e a cinta de fivela de cavalo que ele vai amanhã no fazenda lá.
2: Ah, ele vai amanhã no fazenda, é muito bom, hein?
1: Amanhã ele é hóspede, ele disse.
2: Sim.
1: É outra coisa, né?
2: Nós, a partir das 9:00, nós estamos lá no Rancho Campeiro fazendo uma música sertaneja. Leva o violão, Chico.
1: Tá certo aí. Tá aí o Chico fazendo aquele abraço pra ele. A Zilda lá do Bateia já tá aqui querendo pedir a sua música. Fala aí, Zilda.
4: Boa tarde, Tião e Oswaldinho. Toca a música aí pra nós com o Porca Beia, Fama de Bagunceiro. Quero oferecer para todos que estão ouvindo, principalmente as meninas aí da facção da Márcia, a Inês, a Lúrdia, a Correca, a Lau Acácio, o Enéas, a Prunica por mim, para todos que estão ouvindo.
1: É, você teve já alguma vez fama de bagunceiro, Oswaldo?
2: É?
1: Fama de bagunceiro, eu tinha na escola, eles diziam que eu tinha uma fama de bagunceiro.
2: Fama de bagunceiro?
1: É, bagunceiro, que faz bagunça.
2: É, bagunça, gente, é ruim porque é uma coisa que não tem pra comprar, tem que fazer na hora, né, gente?
1: É verdade, né? Não, às vezes não precisa ser na hora, né? É, às vezes eu vou no quarto ali dos meus filhos e eu vejo uma bagunça lá no quarto.
2: Falando assim, dessa forma, você já fez alguma bagunça fora de hora, então?
1: É, tem, às vezes a gente faz sem querer ainda.
2: É.
1: Terezinha Ostin está ligadinha, um abraço aí pra Terezinha, que é voluntária da Conferência Vicentina, também nessa hora tá ligada aqui com a gente, mandando boa tarde. Então a gente também retribui boa tarde pra ela.
2: Boa tarde pra dona Terezinha e pra todo o pessoal aí, seus familiares que estão ligados no programa.
1: Eu tenho aqui um pedido ainda, além da Zilda, a dona Inês. Fala aí, dona Inês, boa tarde, lá do Bateias também.
5: Boa tarde, Jean e Oswaldo, aqui é a Inês. Eu
1: Diga.
5: Quero ouvir uma música, oferecer para todas as minhas amigas, para Zilda, para Salete, para Correca, para Madalena, para Oswaldina, para as meninas lá da facção da Márcia. E quero oferecer Velhas Cartas.
1: Ah.
5: E sextou, né? Uma boa tarde, um bom final de semana. Abraço,
1: né? Eu ia dizer que tá quase que nem a identidade do Oswaldo, mas agora as identidades têm que ser renovadas, né, Oswaldo?
2: A identidade precisa, né?
1: É, precisa ser atualizada. Agora tem a identidade digital, né? É moderna. É. Vamos trazer, então, Velhas Cartas é que amarelou, né, Oswaldo?
2: É, o tempo amarelou.
1: É, deixa eu ver aqui que o Chico Fazendo tá respondendo. Vou hoje, daqui a pouco. Ah, ele vai ficar hoje e amanhã. É chique o homem, né?
2: Bem que ele faz, A gente tem que trabalhar e também viver a vida.
1: Tá, mas é isso aí, pra isso que a gente guarda dinheiro, não é só pra colocar debaixo do travesseiro, né, Oswaldo?
2: Não.
1: É pra cuidar
2: tá
1: da saúde.
2: Tá certo, é assim que a gente faz pra viver mais.
1: Falou aí desse, um abraço aí, boa estadia lá, ô Chico. Aqui a Ivonete é Correca, não sei se ela tá pedindo música, mas a música fica pro outro bloco, que as duas já tem aqui, mas já vamos deixar a Ivonete falar, que o pessoal fica ansioso, Oswaldo, querendo ouvir. Fala aí, Correca.
6: Boa tarde, Jean e Oswaldo.
1: Boa tarde.
6: Toca música Mocinho Aventureiro.
1: Foi ontem.
6: Ofereço para todos que estão à escuta da Nova Sentinela. Essa rádio abençoada e querida.
1: Eu rodei ontem essa música. Ô Ivonete, presta atenção. Eu não gosto de rodar num dia, já no outro, a mesma música, Oswaldo.
2: É, não, porque parece que nós só tem aquela, né?
1: Pois é, verdade, né? Mas a Correca entende, então pode deixar
2: mas
1: que ela...
2: Mas a Correca é um passarinho pequeno, que nem o Gaturamo, né?
1: Pois é, e o mais interessante, aqui a gente chama de Correca, lá no Oeste é outro nome.
2: É Curuíra.
1: É Curuíra.
2: É isso aí, mas a Correca é um passarinho pequeno que nem o Gaturamo. O Gaturamo é pequeno, mas sabe cantar muito bonito, e a Correca fala bem também.
1: É, tá aqui cantando, ó, ela, ó. Olha só, Fama de Bagunceiro então, Oswaldo.
2: Vou lá.
1: Porca Véia e depois Tonico e Tinoco, Velhas Cartas. 12:22, a hora certa aqui na Sentinela. Canta aí, Porca Véia, por favor, ajuda eu.
7: Uma!

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1: Horas e 28 minutos, Melodia Sertaneja nessa hora de meio-dia. E nós estamos aqui, claro, mandando não só para Gaspar, mas para toda a região. Osvaldo, tem gente de Blumenau ouvindo o programa agora e mandou um áudio aqui pra gente, o seu João Neves, Osvaldo.
2: Ô, seu João Neves, boa tarde para você, companheiro.
1: E ele quer relatar saudades que ele tem do tempo que ele com seu pai ouviam a programação da rádio. Fala aí, João.
3: Olá, boa tarde, Jean. Aqui é o João Neves de Blumenau, motorista de aplicativo. Eu sempre escutei o programa de vocês, todos os dias.
1: Ah,
3: eu
1: legal.
3: Trabalho de aplicativo, na hora do almoço, agora eu paro e escuto o programa de vocês aí. Eu admiro muito essas músicas aí. Eu fui criado na roça lá, meu pai, 4 horas da manhã ligava o rádio e justo essas músicas que vocês tocam eu escutava lá. Tem muita recordação essas músicas aí. Eu admiro muito o programa de vocês aí. Consegui entrar em contato com vocês aí hoje, que eu peguei, não conseguia pegar o número. De hoje eu pesquisei aí no Google e peguei o número aí e já estamos aí, sempre ligadinho aí, curtindo esse programa maravilhoso aí.
1: Que legal. É memória afetiva, né, Osvaldo, as pessoas
2: têm. Muito obrigado. Eu e o saudoso João Neves, nós éramos bons amigos e agora o filho dele liga para nós, pro nosso programa. Muito obrigado, moço.
1: É verdade. Deve ser o João Neves da família Neves aí do Raul, né? Eu acredito que seja. Osvaldo, sabe quem é que tá hoje de aniversário?
2: Eu não sei, mas você dizendo aí eu sei.
1: É o Marlon Scheit, o filho do Marquinhos.
2: Opa, parabéns pra ele.
1: E eu tava aqui conversando com o Marquinho Scheit aqui da ótica Scheit, né, relojoaria, e dizendo, não, de meio-dia a gente tá parado aí escutando você e o Osvaldo aí, o Malu que é mais novo disse assim, não, o Osvaldo é uma parada.
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2: Ah, sim.
1: E os filhos, bom, né? O Marlon e o Marcos, né? O Marcos também estava lá conversando com a gente. E a gente não conversa muito com os filhos, né? Eles são mais novos que a gente conversa com da nossa idade, que é o Marquinhos, que é um pouquinho mais velho do que eu, só.
2: Ah, é?
1: Eu tô vendo que eu tô ficando velho, Osvaldo.
2: Tu tá ficando?
1: É, que os filhos dos amigos já são maiores que eu.
2: Mas quem não fica velho morre novo, já.
1: Ainda bem, né? Que a gente tá aqui vivo e ainda falando dos outros, né? Ainda bem que a gente só fala bem dos outros. Falar mal, os outros que falam da gente, né?
2: É isso aí.
1: Tem mais aqui, alô. Deixa eu ver aqui. A Ivonete disse que pode ser o Porca Véia, então, o fundo da grota. Tá bom, então. Deixa eu ver se vai ser agora, porque eu já tenho aqui. Ah, sim, Baitaca vai vir agora, então, a pedido. Tem um relógio quebrado, que quem tá pedindo aqui é o Edemir. Lá, Alete, lá do Poço Grande, estão ligadinhos, mandaram boa tarde aqui para todo mundo e já desejaram um final de semana e pediram o Lourenço e o Lorival relógio quebrado. O Marcelino Bertoldi, lá de Itopava.
2: Relógio quebrado é bom.
1: Aí o Marquinhos conserta, né, Osvaldo?
2: O Marquinhos tem serviço.
1: Porque relógio que atrasa não adianta, também diz o ditado.
2: Também não adianta.
1: O Marcelino Bertoldi, da Itopava Central, disse assim, Jean e Osvaldinho, boa tarde, quero desejar um ótimo final de semana. Se for possível tocar a música Seresteiro da Lua com Pedro Bento e Zé da Estrada, fica pro próximo bloco, tá certo, Marcelino?
2: Abre a janela, querida.
1: É bonito, é um clássico do sertanejo, né, Osvaldo?

0: Verdade.
1: A Andréia Goulart e a Dona Maria Dalci estão ligadinhas, já estão mandando boa tarde aqui pra gente. Então, salve aí, Andréia e Dona Dalci, aquele abraço, um bom final de semana pra vocês.
0: Hoje a margem esquerda em geral aqui, tá, o pessoal tá todo mundo ligado com o seu rádio na Sentinela, porque a música sertaneja é uma atração.
1: Sim.
0: Tem umas histórias, uns acontecimentos contados e com música bonita.
1: É, a própria música sertaneja também modernizou, né, Oswaldo? Hoje tem uma outra roupagem, mas tem muita gente que gosta daquela música raiz, o clássico mesmo do sertanejo caipira, né?
0: É.
1: E a gente toca aqui também no programa.
0: Verdade, Gê. Vou botar música bonita então pra esse povo poder ouvir.
1: A Andréia ouviu aqui que o Fundo da Grota vai tocar. Ela disse: ah, Jean, aqui a gente gosta muito dessa música. Um ótimo final de semana. Porque essa do Baitaca também a gente tem uma recordação de antigamente, né, Oswaldo?
0: Tem.
1: É, o Fundo da Grota, que a gente ia lá e na roça e tinha ali o Fundo da Grota pra pegar aquela água geladinha da bica ali, de uma bica d'água, né, Oswaldo?
0: E que também tinha. Na grota, nós quando morava no interior, tinha muito inhame.
1: Também.
0: Nós ia arrancar inhame pra fazer, tratar os animais.
1: É, o subtenente Zé Carlos colocou Jean e Oswaldinho, é verdade, o Marcos é bombeiro comunitário, então um abraço aí, parabéns aí ao Marcos, porque esse trabalho de ser bombeiro voluntário, comunitário que ele é muito bonito, né, Oswaldo? É uma dedicação que ele tira um espaço aí da sua vida, do seu lazer, para ir atender a população. Parabéns aí, Marcos.
0: O serviço do bombeiro, ele muitas vezes ele salva vidas, ele arrisca a vida dele para salvar a dos outros.
1: Sim.
0: Bombeiros, que Deus abençoe vocês e que dê sempre boa vontade para trabalhar nesse belo trabalho, salvando vidas e ajudando a resolver sérios problemas.
1: É, porque os bombeiros também não salvam só vidas, eles também preservam o patrimônio das pessoas, né, Oswaldo?
0: Sim, mas é o que eu estou dizendo.
1: Então, é isso.
0: Num contexto.
1: Concordo
0: geral.
1: Inteiramente. Ah, esse João Neves é do Paraná, não é o filho do João Neves saudoso aí da Câmara de Vereadores, não, Oswaldo?
0: Ah, não é? Então, é. Mas mesmo assim, não faz mal.
1: Mas tudo bem, né?
0: Que me fez lembrar do saudoso João Neves.
1: É. E agora no inverno, assim, deu pouca neve aqui no sul, né, Oswaldo? Só uma nevasca aí no início, acho que ainda era outono, mas agora também o frio veio, mas não para chegar a nevar aqui na região da Serra Catarinense.
0: Mas o que deixa a gente admirado, porque um tempo se via falar em neves só ali na Serra Gaúcha, na Serra Catarinense, também agora já tem aqui em Blumenau também, tem neves.
1: Mas esse é o sobrenome, Oswaldo. Para com isso, né?
0: Para.
1: Vamos com música, vamos.
0: Vamos.
1: Fundo da Grota, Baitaca e depois Lourenço e Lorival, Relógio Quebrado. 12:36.

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1: 12:42 é a hora certa aqui no Melodia Sertaneja, que tá quase chegando ao seu final, mas tem pedido de aniversário aqui também, Osvaldo.
2: Que bom. Hoje eu tava meio preocupado aí, cismando no futuro.
1: Ah, é, mas tu já tá aí pensando lá na frente, Osvaldo?
2: Ah, eu sei. Sabe o que que eu comecei a ver? Tá cismando assim, como é que vai ser, quem que eu vou arrumar pra me ajudar a fazer o programa quando o Jean ficar velho?
3: Ô, louco, meu!
1: Eu também já pensei isso, Osvaldo. É, mas é verdade, né? A gente vai ficando velho e o outro também tá ficando mais velho ainda, né?
2: Vamos.
1: Falando em ficar velho, tem gente de aniversário aqui que o Ademar Zeferino, que às vezes ele fala tudo enrolado, falou bonito aqui pra dar os parabéns pra irmã dele, Osvaldo.
2: Ah, então, vamos ver.
1: Vamos ver então aqui o Ademar Zeferino, que quis dar o seu alô aqui, dar os parabéns pra mana dele. Fala aí, Ademar.
4: Ô, Jean, bota uma música pra Janete, que ela tá de aniversário hoje. Pode botar a música dos parabéns pra ela, tá? Feliz aniversário.
1: Olha lá, a Janete, aniversariante lá do Macuco, parabéns, felicidade. Já vou aproveitando aqui, ó, Célio Sucatas tá querendo dar os parabéns pro neto dele, o Bernardo. Amanhã vai fazer 2 aninhos, ele é lá do bairro Limeira, de Brusque, o Bernardo, que é neto do Votulinha. É.
2: Olha aí, então
1: é bisneto.
2: Mandar um alô pro pessoal lá de Limeira, gente.
1: O Votulinha
2: Limeira, Limoeiro, também ali pra toda a região da Paciência.
1: Sim.
2: Pra aquela extensão que vai lá pro Rio do Meio.
1: Ufa, falando em Paciência, Oswaldo, quase que eu ia esquecendo, ainda bem que ela é paciente. A Tuti mandou um áudio aqui, mas foi bem no início do programa, quase que eu esqueço. Fala aí, Tuti.
5: Ô, Oswaldo, sabe o que nós estamos almoçando? Macarrão com feijão.
2: Opa, que é muito bom, hein?
1: É bom. É, mas antes ela mandou um áudio antes das 12, deixa eu ver.
5: Boa tarde, meus amigos. Passando aqui para desejar um final de semana abençoado para vocês.
1: Igualmente.
5: Para todos os ouvintes. Dizer que eu tô ligadinha, tá bom?
2: Muito bom, obrigado.
5: E a Tuti da Paciência.
1: Tá aí a Tuti da Paciência tomando, comendo macarrão com o quê, Oswaldo?
2: Paciência com feijão, feijão com e macarrão. Feijão.
1: Combina.
2: É tipo, né? Uma minestra que se faz também com arroz. Verdade. E feijão. É muito gostoso.
1: É isso aí, ó, é minestra.
2: Minestra é o nome dado pelos italianos.
1: Agora o Ademar se empolgou, Oswaldo.
2: Ah, é?
4: Bota uma música pra Janete e bota a música meu, a música dos parabéns, Ademar Zeferino Macu.
1: Tá aí, vamos rodar então os parabéns antes então de finalizar o programa, Oswaldo. Só um trecho.
2: Vamos.

0: é o seu dia, do Bernardo e da Janete e dos demais aniversariantes também, os nossos desejos de parabéns e felicidades, Oswaldo.
1: Beleza pura, muito obrigado para as pessoas que participam e parabéns para os aniversariantes.
0: Vamos ver aqui os últimos pedidos, a Sueli Bittencourt está dando aqui o boa tarde ali do Arraial, desejando a todos um ótimo final de semana. Temos aqui também o Enéas, o diretor da Escola Cívico-Militar Frei Godofredo, mandando um bom final de semana aí pra todo mundo. O Zé Carlos, eu já falei, ó, não falei do Paulo Siqueira, ele tá aqui, Oswaldo. Tá mandando. Opa. Tá mandando foto agora. Não,
1: já
0: não.
1: Voltou de viagem?
0: Que nada. Saiu de Portugal, adivinha onde que ele tá agora?
1: Aonde?
0: Lá na Itália, tá com a foto em frente ao Coliseu, Oswaldo.
1: Mas como é? Ele tá ligado no programa?
0: Tá, ele tem aplicativo, né? A rádio pega no mundo todo.
1: Ah, é?
0: E ele colocou: boa tarde, Jean e Oswaldo, aqui 17h45 em Roma, na escuta de vocês, um bom final de semana.
1: Boa tarde pra você, companheiro, e boa tarde também se tiver algum italiano aí por perto escutando, buonasera.
0: É.
1: Per tutti voi.
0: E Oswaldo, e assim, lá no Coliseu tem uma história do Garrincha, né, que foi jogar a Copa do Mundo, e aí estavam passando lá pelo Coliseu e o Garrincha falou assim: nós vamos jogar nesse coisa tudo quebrado aí. Ele achava que aquilo lá era um estádio de futebol.
1: Né? Hoje já sabe o que quer dizer bonaceira, pertute boi?
0: A menor ideia, não sei não. Né?
1: Hoje, no dialeto trentino, ou então lá do norte da Itália, de Milão, bonaceira, pertute boi, quer dizer boa tarde para todos vocês.
0: É certo. O Célio tá querendo me corrigir aqui, Oswaldo. Ele disse: Jean, não, esse é Ponciano. O José e Bis é Bis do seu Tulinho. Ah, tá, esse é só Ponciano. É o José que é bisneto do seu Tulinha. É que o Célio tem um neto que se chama José, que é bisneto do seu Tulinha. O seu Tulinha ali do Macuco, Oswaldo.
1: É isso aí. Faz um verso pro Enéas, Jean. Faz. Tu é bom nisso.
0: O Enéas, eu só sei que é lá da Galileia, Oswaldo, isso rima, né?
1: Ah, é? Esse moço é boa gente? É, tem o nome de Enéas, ele estuda, ele lê muito a Bíblia, as histórias da Galileia, e ele já morou na Bateia e se chama Enéas.
0: Ficou forçada essa rima, né, Oswaldo? Tá quase que nem aquela música do Obras de Poeta,
1: não,
0: como temor pra rimar.
1: Eu tinha que fazer ela com demonstração difícil pra ficar meio atrapalhado, senão não fica engraçado, né, Jean?
0: É verdade, né? Mas o Enéas é gente boa, o Edemir achou engraçado, ó, viu, senhor? O Edemir até riu aqui, ó, Oswaldo.
1: Ah, gostou. Se for pra fazer certinho, eu sei fazer, mas aí não tem graça.
0: Né? Não tem graça. Não é aquelas videocassetadas, se a pessoa andar normalmente, não chama atenção. Agora dá um tropicão pra ver o que dá.
1: É.
0: Dá uma videocassetada. A Lourdes Amarque, quase que eu ia esquecendo. A Lourdes ali da rua Manuel Pedra, que tem a sua facção, tá ligadinha aqui com a gente, mandou um boa tarde, pediu pra rodar. Ah, essa música, o título não é esse, mas todo mundo conhece como Tá Garoando Lá Fora, mas o título é Gaúcho Amigo, né?
1: Gaúcho Amigo, saudoso Teixeirinha.
0: Eu não sei se tá garoando lá fora, mas o tempo tá esquisito, né?
1: Mas que tem a ver com gaúcho tem, porque diz tá garoando lá fora, bolei a perna gaúcho. Bolei a perna quer dizer pisa o pé no estribo e dá a volta por cima, monta no cavalo.
0: Agora, se aqui o tempo tá feio, lá em Roma tá bonito o tempo, Oswaldo, coisa demais, o céu azul.
1: É do outro lado do oceano, é bastante distante, é no continente europeu, né?
0: E diz que tá muito quente também por lá, né? Não sei a temperatura agora lá, 31.
1: Mas então depois não.
0: O Paulo mandou aqui 31 graus. Ah, não, isso foi lá ainda em Lisboa. Na Itália pode ser diferente.
1: Depois ele manda lá, quando ele voltar, que chegar aqui no Brasil, vai contar alguma história de lá, como é que é, para nossos ouvintes também saber, né?
0: Antes de terminar, o Enéas aprovou aí a tua rima, Oswaldo. O Enéas fez um kkk aqui. A dona Elza Rodolfo lá do baú também tá dando um abraço aqui, baú baixo pra gente. E nós temos que ir embora, Oswaldo.
1: O Enéia, não liga pra essas atrapalhadas do Jean aí, não, que ele é assim mesmo.
0: É, tu acha engraçado isso, né, Oswaldo? Colocando eu, vai que o Enem é tique brabo, aí sobra pra... Não, mas comigo ele é meu amigo, ele perdoa.
1: Não, Oswaldo, ele entende que é brincadeira.
0: Vamos embora?
1: Vamos embora.
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1: Vamos embora, minha gente, voltamos segunda-feira, se Deus quiser.
0: 34 graus, o Paulo já mandou aqui, lá em Roma, na Itália. 34 tá quente, né, Oswaldo?
1: Tá quente, tá.
0: Pra nós que estamos com 18 graus, né? Então tá bem quente lá.
1: É, eu que tô com duas camisas hoje aqui, se eu tivesse lá, podia tirar uma.
0: Com certeza. Pedro Bento e Zé da Estrada, o Marcelino pediu, o Seresteiro da Lua, tá chegando e depois Gaúcho Amigo, atendendo a Lourdes Amarque, Teixeirinho. Um abraço, um bom final de semana, até segunda, Oswaldo.
1: Até segunda, tchau.

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1: Olá, ouvinte, tudo bem? Eu sou o Cadu Reis, repórter da Rede de Notícias Acaerte. E nesta semana vamos ouvir o presidente do Tribunal Regional Eleitoral de Santa Catarina, desembargador Carlos Roberto da Silva. O TRE prepara atualmente a realização das eleições 2026 no estado. Em que fase está este trabalho, presidente?
2: O Tribunal Regional Eleitoral de Santa Catarina está trabalhando incessantemente desde o final do pleito municipal de 2024. A cada ciclo eleitoral, a missão se renova. A equipe do TRE, composta por quase 500 servidores, começou a preparar as eleições de 2026 ao final do último pleito. Nós estamos agora remetendo as urnas para as diversas localidades do interior do estado. Nós estamos também prestes a iniciar o treinamento dos quase 80 mil mesários e auxiliares da Justiça Eleitoral, que também prestarão um valoroso trabalho nestas eleições, que serão 6 cargos em disputa, lembrando inclusive a ordem de votação: o primeiro voto é deputado federal, o segundo deputado estadual, primeiro senador, segundo senador, governador e, por fim, presidente da República.
1: Presidente, como funciona a segurança do sistema eletrônico de votação?
2: Nós temos um orgulho imenso de ter a urna eletrônica berço em Santa Catarina. A urna eletrônica completa 30 anos agora em 2026 e ao longo desses 30 anos tem prestado relevante serviço à democracia do país. O processo eletrônico é absolutamente seguro. Nós temos uma urna eletrônica que não tem ligação com a internet. Os votos depositados na urna são transferidos por uma rede interna do TSE, ou seja, não transitam pela internet. Há 30 camadas de proteção para a segurança dessa transmissão. E um dado é muito importante nós destacarmos: todo final de votação, em cada sessão eleitoral, é emitido um boletim de urna, um documento. Ele é afixado no local de votação e sujeito à fiscalização de todos os fiscais de partidos, os candidatos, enfim. E ali temos o resultado de cada urna. Jamais se questionou ao longo desses 30 anos, em qualquer parte do Brasil, o resultado de qualquer uma dessas sessões eleitorais.
1: O TRE catarinense promove a campanha Diálogo e Paz nestas eleições. Qual a principal mensagem desta iniciativa, presidente?
2: As eleições são um momento em que nós festejamos mais uma oportunidade de escolher os nossos representantes. É evidente que a disputa de ideias e propostas faz parte da democracia, mas aquela disputa embasada em ódio, em sentimento excessivamente hostil, não contribui para o processo democrático.
1: Este é o presidente do Tribunal Regional Eleitoral de Santa Catarina, desembargador Carlos Roberto da Silva. Ficamos por aqui com o Minuto de Santa Catarina desta semana. Até logo!
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Estamos de volta com o Paradão da Sentinela. Vem aí Padre Campos, Milagre de Tambaú, Roberta Miranda, Perigosa e Linda, Banda São Marino, Página Virada.

0: Paradão da Sentinela prossegue e a hora certa para você, 13 horas e 12 minutos.
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Estamos com você no Paredão da Sentinela. Goiano e Paranaense, Moça Caipira, Lourenço e Lorival, Menina da Aldeia.

0: Paradão da Sentinela prossegue e a hora certa para você, 13h22.
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1: Mais músicas no Paradão, Teodoro e Sampaio, aqui pra ela. Chico Rei e Paraná, aproveita, minha gente. Milton Santos e bem-vindo, Milioli, cabelo de trança.

0: A hora certa para você, 13:31.
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1: É o seu paradão de sempre aqui pela Sentinela do Vale. 97.9. As Marcianas, nossa melodia preferida. Francesco Napoli, Marina, Eduardo.

0: azulé.
1: Paradão da Sentinela prossegue e a hora certa para você, 13:43.

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1: Estamos com você no Paradão. Musão do Forró, Vitamina pra Coroa, Simone e Simária, Homem é Tudo Igual, Porca Véia, São Francisco é Terra Boa.

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9: Fala moçada, tudo bem? Tudo certo? Tudo ótimo? Tudo 97.9. Estamos chegando na Sentinela FM com mais um Comando Popular. Estamos chegando aqui com muita música, muita alegria, muito otimismo e com muito alto astral. 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
9: Pois é, galera, chegamos na sexta-feira, tão sonhada sexta-feira, semana de muito trabalho pra você, pra mim, pra todos nós. Hoje é sexta-feira, dia 14 de agosto de 2026. Temperatura 19 graus aqui no centro de Gaspar, Santa Catarina. E você está bem? Está tudo certo? Está trabalhando? Está em casa? Já está descansando? Trabalhou no primeiro turno? Está ainda na lida? Conta pra mim. A partir de agora, o WhatsApp liberado é o 988-380192. Ó, valeu. Lendo para você a partir de agora, um filé duplo, mais uma linguiça artesanal da Casa das Carnes Petri. 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Quer participar? Manda o seu áudio rapidão, de até 20 segundinhos, e diga: Gil, manda esse brinde para mim, manda esse prêmio para mim. Aí você vai concorrer no finalzinho do nosso Comando Popular. Se quiser, também pode mandar o seu nome escrito, nome completo, bairro, cidade, aqui para o nosso WhatsApp. Onde quer que você esteja, em todo o Vale do Itajaí, litoral norte de Santa Catarina, nos ouvindo pelo radinho, nos 21 bairros de Gaspar, você que nos ouve também, Santa Catarina, Brasil, mundo afora, vem com a gente, levanta o som, porque só tá começando. Para começar, tem Fred e Fabrício, sexta-feira, ela chegou.

0: tarde, Gi. Eu sou Olinda aqui do bairro Santa Terezinha. Manda esses prêmios aqui pra facção Três Corações. Nós queremos comer pizza. Valeu, uma boa tarde a todos. Toca a música do Daniel.
1: Boa tarde, Gil.
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3: Eu vou parar essa música porque eu coloquei o áudio errado. Não, o áudio é de ontem da Olinda. Esse é de hoje.
0: Boa tarde, Gil. Sou Olinda aqui do bairro Santa Terezinha. Manda aqui pra nós, pra facção Três Corações, esse filé duplo, essas linguiçinhas pra nós saborear hoje de noite, comemorar uma semana trabalhada. Tudo de bom, uma boa tarde a todos.
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1: Mariana Fagundes!
2: Boa tarde, Gil. Meu nome é Rosimir Riffio. Gostaria de participar do sorteio. Manda essa carne pra mim e coloca o nome da minha netinha, Sofia.

Sentinela FM aqui, só música boa no Comando Popular, 70 anos fazendo parte da sua história. Henrique Juliano, de Garrafa a Piora. Antes teve Geninho e Mariana Fernandes, Peão Todo Tatuado, e abrindo o bloco teve Fred Fabrício, Sexta-feira. Estou esperando a sua mensagem, viu, pelo 988-380192, valendo para você hoje um filezão duplo da Casa das Carnes Petri, mais uma linguiça artesanal para você fazer o seu churrasco do fim de semana. Já pensou? Hoje à noite, já no seu happy hour, com os amigos, com a família, trabalhou a semana inteira, tá aí cansadão, cansadona, faz aquele churrasco de filé duplo, e aí fica bom, né? E o filé duplo lá da Casa das Carnes Petri é o melhor da cidade, na rua Luiz François, número 600, na margem esquerda. Galera se movimentando, mandando mensagem, manda o seu áudio de até 30 segundos, 20 segundos, pra gente se comunicar, e é claro, levar o melhor som de Gaspar para toda a região do Vale do Itajaí e também litoral norte de Santa Catarina. Obrigado pelo carinho da sua audiência. Tem intervalo comercial rapidinho e eu volto já já com as primeiras participações. 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
1: Maravilha, gente, 14h18, seguimos em frente nessa tarde com tempo carrancudo, né? Tempo feio, aqui no centro da cidade, tempo fechado, né? Nublado, é claro que a previsão tá se confirmando, de chuva para hoje, para amanhã. Deixa eu conferir aqui hoje, a probabilidade é de 69% de chuva, amanhã sábado 80% e no domingo 50%. Então teremos mais um fim de semana com chuva aqui em Gaspar e também provavelmente em todo o estado de Santa Catarina. Ouça o WhatsApp, galera ligada com a gente, valendo hoje o filé duplo mais uma linguiça artesanal da Casa das Carnes Petri, a casa de carnes mais gostosa da cidade. Vê quem tá com a gente a partir do meu horário, a partir das 14 horas, antes são ouvintes do Jean. Vamos lá, Mafaldina de Ávila. Alô, Mafaldina, beijo pra você, tá ligada na margem esquerda, seja bem-vinda. A Márcia Girardi do Santa Terezinha, obrigado, minha amiga, seja bem-vinda. O Jacó Hatch, meu amigo Salgadinho, tá ligado na margem esquerda, obrigado, meu amigo, manda esse prêmio pra mim. Mando sim, Jacó, espera aí, meu amigo. A Isolete da Silva, fala, bonitona do Poço Grande, tá ligada com a gente. Alô, Lete, sempre ligada com a gente, trabalhando e curtindo a Sentinela FM. Leonardo Chiram, alô, Leonardo, abraço, meu amigo, tá ligado com a gente no bairro Macucos, abraço, amigão. A Maria Luísa Bornause, do bairro Lagoa, também tá ligada com a gente. A Edinalda do Baú Baixo, alô, Edinalda, beijo pra você. Ela e a Ana Beatriz da Luz, a sua filhona, que estão ligadas com a gente lá em Ilhota. Beijo pra vocês, sejam bem-vindas. A Luciana Vipe de Amorim, da margem esquerda, também tá ligada. Francisco Sansão, do Arraial do Ouro. Alô, Francisco, abraço, meu amigo. Luzi Isabel Vipe, tá ligada com a gente no Baú Central. A Mandadão, também do Baú Baixo, tá ligada com a gente. Seja bem-vinda e obrigado pelo carinho da sua audiência, minha amiga.
2: Boa tarde, Gil. Bom, dá para colocar o nome da minha neta Selena e da minha filha Jéssica Vitorino? Obrigado.
1: Valeu, Terezinha Vitorino, deixa comigo, tá colocado o nome, o seu nome e o nome das filhas também, da filha e da neta, viu, querida. Ana Marlete Pereira Vieira, tá ligada com a gente no bairro Lagoa, a netinha Gabriela Vieira e também a Maria Aparecida Pereira Vieira. Gente boa, sejam bem-vindos, a Gilda Costetzer do centro, o Antônio Carlos também, a Juana Costetzer e o Maico André Costetzer, família gente boa, sempre ligados com a gente, curtindo a Sentinela FM. Boa tarde, Gil, tudo bem? Sempre na programação da Sentinela, me coloca no sorteio das carnes Petri. Bom fim de semana, abraços a todos da rádio e aos demais ouvintes. É a Jucineia Klitsky de Blumenau, do bairro Itopavazinha. Alô, Jucineia, seja bem-vinda e boa sorte aqui no sorteio. Pessoal sempre ligado com a gente também em Blumenau e curtindo a Sentinela FM. Sempre é bom ter vocês também como nossos queridos ouvintes aqui junto com o nosso grupo seleto de ouvintes de Gaspar. Maravilha fazer também a trilha sonora da sua tarde nessa tarde maravilhosa. Obrigado pelo carinho da sua audiência, minha amiga. Seja bem-vinda também aqui no nosso Comando Popular. Vamos ao áudio, tá chegando o áudio.
3: Boa tarde, Gil. Sou a Aline Tosquares, bairro Santa Terezinha. Manda esse filézão aqui pra nós.

Boa tarde, amigo Gil. Me coloca aí nesse sorteio desse filé duplo e dessas linguiçinhas da Casa Petri. Pedro Nicoletti, do bairro Margem Esquerda. Obrigado. Abraço, meu amigo.

Boa tarde, Gil, tudo bem? É a Mariana aqui do Santa Terezinha. Ô, Gil. Ô, Gil, toca uma música da programação pra mim e quero participar do sorteio ali, tá bom? É com Henrique e Juliano, tá bom? Mais uma boa.

Henrique e Juliano, amor não é só love, será que não? Antes teve Panda e Gustavo Lima, Calcinha de Renda, e abrindo o bloco Cleiton Borges, Uma Sola Jota. Tô esperando a sua mensagem, ó, valendo hoje pra você um filé duplo, mais uma linguiçinha artesanal da Casa das Carnes Petri para o seu churrasco do fim de semana. 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
1: Agora 14:39, estamos de volta com o nosso Comando Popular, valendo um filé duplo mais uma linguiça artesanal da Casa das Carnes Petri. Minha amiga costureira, tudo bem por aí? Você tá trabalhando ainda? Começou de madrugada, tá indo batente. A você que trabalha nas facções de toda a cidade, são muitas, são milhares e milhares, né? Grande abraço a você que está aí na sua máquina de costura, radinho ligado e curtindo a Sentinela FM. A você do comércio, alô minha amiga Duda, tá trabalhando lá no Santa Terezinha. Qual é a loja lá, Duda? Não me lembro a loja. Manda pra mim a loja, que eu esqueci a loja. Beijo pra você. Ah, não é no bairro Santa Terezinha, no bairro 7 de setembro. Né, Duda? Beleza, beijo pra você. Bom trabalho e obrigado pelo carinho da sua audiência aqui com a Sentinela FM. Vamos ao WhatsApp, galera, mandando o um recado. Alberto, meu amigo. Fala, Alberto.
2: Boa tarde, Gil. Coloca a música pra nós aí, do Pode Ser do Embaixador aí, feito à mão. E coloca nós no sorteio aí. Estamos descendo pra Itajaí aí pra fazer a entrega, seu vendinho. E ligado na 97.9.
1: Aí sim, né, Alberto? Obrigado, meu amigo. Obrigado, viu? As mensagens não param de chegar, né? Vamos ver aqui, o pessoal tá ligado com a gente, grande abraço aqui, deixa eu ver, a Maria Paulina faz, fala Maria.
3: Gil, manda esse prêmio pra mim, sou Maria da Colônia, obrigada.
1: Valeu Maria, beijo pra você, boa sorte aqui no sorteio, tem mais áudio chegando.
4: Boa tarde Gil, sou José Carlos Paulino, manda esse prêmio pra mim.
1: Valeu, Zé Carlos. Abraço, meu amigo. Boa sorte aqui no sorteio.
5: Oi, Gil. Boa tarde. Queria muito participar desse kit churrasco. Manda aí pra nós. Um beijo. Bom final de semana pra ti.
1: Valeu, Camila. Pra você também. Bom fim de semana. Obrigado, minha amiga. Maria Rússia tá ligada com a gente. Alô, Maria. A Rosa Rússia tá ligada com a gente. Juntamente com as netinhas, com a neta Alice de Souza e também a Gabriela de Souza e ainda a filha Carla de Souza. Grande abraço. Obrigado pelo carinho da sua audiência, minha amiga, aqui no nosso Comando Popular. 988-380192. Para você mandar o seu recado, falar bonito aqui com a gente no nosso Comando Popular. Tô esperando a sua mensagem.
6: Boa tarde, Gil. Eu queria que você colocasse meu nome no sorteio, tá? Dessa carne, da carne Pri. E colocasse uma música da programação, tá bom? Que é a Maria Cavicchioli.
1: Valeu, Maria Cavicchioli. Beijo, minha amiga. Boa sorte. Depois eu toco uma música bonita pra você.
7: Boa tarde, Gil. Aqui é a Terezinha Capestrano, da Colônia. Gostaria de participar do sorteio. Abraço, bom fim de semana.
1: Valeu, Terezinha. Beijo pra você. Boa sorte, minha amiga. Seja bem-vinda. Esse áudio foi, ó.
8: Boa tarde, Gil. Quero participar do sorteio da carne da linguiça. Meu nome é Elizabeth Traz, aqui do Baú Baixo. Valeu, amigo. Bota o nome do meu esposo, Ademar Traz. Vai que ele ganha presente pra nós comer amanhã, né, Léo? Né, Gil? Oh, coisa boa. Bom final de semana, tá, amigo?
1: Valeu, minha amiga. Valeu, Elizabeth. Beijo pra você. Seja bem-vinda. Obrigado pelo carinho da sua audiência. 988-380192 pra você mandar o seu recado e participar com a gente. Você que está passando aqui pela BR-470, pela rodovia Jorge Lacerda, tá nos levando de carona. Que bom. Seja bem-vindo. Seja bem-vinda. Seguimos em frente até as 16 horas com muita música boa e com a sua participação.
9: Boa tarde, Jô Dias. Aqui é a Celina Vilvedo Gasparinho. Quero participar do sorteio, valeu. Coloco o nome do meu esposo, Evaristo Fernando Vilverte. Também quero que você toque aquela música Evidências. E tudo de bom. Ótima sexta-feira e um bom final de semana. Aquele abraço, uma boa tarde. Beijão.

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1: Oi, boa tarde, Júlio. Aqui é Dona Helena, quero participar do sorteio, tá? Põe a minha neta, Ana Júlia Teske, e bota uma música linda e perigosa pra minha filha Mary.

0: 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Já pensou você com uma namorada dessa, meu amigo? Ela liga. Já passou por isso? Você lembrou, né? Antes teve Banda Corpo e Alma, Perigosa e Linda. Antes teve também, abrindo o bloco, passou por aqui César Menotti e Fabiano. Evidências, uma regravação do Chitãozinho e Chororó. Tem intervalo comercial rapidinho e eu volto já já. Segura aí.
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1: Agora 15 horas, chegando na segunda hora do nosso Comando Popular. Que bom estar fazendo a trilha sonora da sua tarde dessa sexta-feira. Sexta-feira com tempo carrancudo, mas nós seguimos aqui com o Alto Astral lá em cima e levando o melhor da música. Para você que gosta de música boa, você ouve sempre aqui na Sentinela FM. Irichel tá com a gente no bairro Gasparinho. Minha amiga Rita Amorim. Fala, Rita.
2: Oi, Gil. Boa tarde. Sou Rita de Amorim Santos, de Ilhota. Quero participar do sorteio e, se possível, toca a música do Paulinho Mocelin, Caminhonete Branca. Uma sexta-feira abençoada.
1: Valeu, Rita. Depois eu toco pra você. Deixa comigo. André Goulart ligada com a gente. A Maria Dalci Goulart também ligada com a gente na marcha esquerda. Beijo pra vocês. Sejam bem-vindas e obrigado pelo carinho da audiência nessa tarde maravilhosa de sexta-feira, apesar do tempo feio.
3: Oi, Gil. Boa tarde. Tere França do Alto Gasparinho. Quero participar do sorteio da Casa das Carnes Petri. Toco a música com Hugo Pena e Gabriel. Sextou com cara de chuva, né? Mas vamos pra frente. Bom final de semana pra todos nós. Beijo.
1: Valeu, Tere. Bom fim de semana, minha amiga. Hugo Pena e Gabriel, pra recordar 2001. Lembra dessa?

0: Duarte, que é o Sadi do Bela Vista. Gostaria de escutar uma música gospel e participar do sorteio do Petri. Abraço, tudo de bom.
1: Essa é brava.

0: Sem que nele FM, aqui só música boa. Cleiton Romário, aí eu chorei. Antes teve Matheus e Cauã, é problema. E abrindo o bloco teve Hugo, Pena e Gabriel, mala pronta. Tô esperando a sua mensagem, ó. Valendo pra você um filé duplo, mais uma linguiça artesanal da Casa das Carnes Petri. Quer participar? Mande o seu nome completo, bairro, cidade. E aproveite essa promoção que está rolando. Sorteio daqui um pouquinho. 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
1: Já estamos de volta, 15:13, esperando a sua mensagem, galera, mandando o recado dos quatro cantos da cidade, participando, querendo faturar aquele churrascão, faturar o filé duplo mais a linguiçinha da Casa das Carnes Petri. Aí sim, né, gente, vale a pena.
2: Ô Gil, boa tarde, querido. Ô Gil, coloca aí uma música da aquela Alô Segurança, sabe? E coloca a Maria do Baú e o esposo dela aí no... O sorteio, fazendo um favor. Valeu, querido. Um abraço.
1: Valeu, Maria. Beijo pra você, minha amiga. Ana Gesser tá ligada no Biochor Baixo. Ela e o Marcel Gesser, o maridão, ligados com a gente. Tá com a gente Yolanda Stiller. Obrigado, minha amiga. Seja bem-vinda. Tá com a gente o Claudinei Santos de Ilhota. Alô, Claudinei. O Antônio Stiller da margem esquerda. Fala, Anderson. Tá ligado com a gente?
3: Boa tarde, meu amigo Gil. Certo, é o Anderson Schmidt do bairro Macu. Coloca ali no sorteio e pra dar uma animada aí no final de semana. Põe aquela música do Samarino, Pintou Uma Paixão.
1: Valeu, Anderson, abraço, meu amigo, seja bem-vindo. Almerinda Tomás, fala, Almerinda do Santa Terezinha, tá ligado com a gente. A Tuti da Paciência, fala, Tuti.
4: Oi, Gil, esqueci de pedir uma música.
1: Opa.
4: Se for possível, toca aquela Tô Bebendo Demais com o grupo Tchê Chaleira. Obrigada.
1: Valeu, Tuti. Eu coloquei a mensagem de trás pra frente. Vamos voltar aqui a primeira mensagem.
4: Boa tarde, Gil. Estou ligadinha no programa. É a Tuti da Paciência. Um abraço.

cara. Eu tô, te deixa comigo que eu vou procurar aqui. Vamos tentar ver se eu consigo encaixar já aqui em cima do laço. Vai lá, o computador deu uma travada. Vamos lá então, vamos ver se achamos aqui. Achamos a música da Tuti. Alô, Tuti, levanta o som, tia chaleira.

0: 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A música de Jorge Henrique, Rodrigo e Guilherme Benuto, Beijo Equivocado. Beijo Equivocado. Ansevitia Chaleira, Tô Bebendo Demais. Intervalo comercial rapidinho e eu volto já já. Segura aí. 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
2: Maravilha, gente. 15:26. Seguimos em frente com o nosso Comando Popular. Daqui um pouquinho sorteio, viu? Valendo pra você uma casa, uma da Casa das Carnes Petri, valendo uma carne especial, aquele filé duplo, mais uma linguiçinha artesanal pra você fazer o seu churrasco do fim de semana. Vamos ao WhatsApp, a galera tá mandando um recado pra gente, você tá participando, 988-380192, deu uma travada no WhatsApp, por isso aumentei a trilha. A Cláudia da Trindade tá com a gente na margem esquerda, o Marcos Luciano Gueder, fala Marcos.
4: Boa tarde, Gil, aqui é Marcos Luciano Gueder do bairro Santa Terezinha, gostaria de participar do sorteio.
2: Valeu, Marcos, abraço, meu amigo, Jalmir Vermoli do Santa Terezinha, a Josi Teixeira tá ligada com a gente também, grande Josi, fala Euclides Amaral.
5: Boa tarde, Gil. Aqui é o Euclides do bairro Santa Terezinha. Toca uma gauchesca pra mim aí, mas curti aí. Eu percebo que o pessoal estão curtindo aí. Me coloca esse sorteio aí. Participar de sorteio, coloca aí, beleza?
2: Tá bom, meu amigo, daqui a pouquinho eu toco a gauchana pra você. Antes tem Jorge Matheus, troca.

0: Xeloquê do Kazami, separamos, manda você ver, Jorge Matheus, troca. Intervalo começa rapidinho, volto já já com mais participações e com mais música pra você, segura aí. 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
1: Agora é 15h38, temperatura 19 graus. Tem impressão que deu uma abafada no tempo. Será que vai chover? É a previsão para chuva hoje, para amanhã. Aí seguimos a frente. Assim, né, gente? Com chuva no fim de semana. A Marli da Trindade, minha amiga, tá ligada na margem esquerda. Célio da Trindade também. Ademar Francisco Trindade também. A Diane de Fátima Fritti. Galera, ligaram com a gente na margem esquerda. Boa sorte. Obrigado pelo carinho de vocês. A Marli Santos tá ligada com a gente na margem esquerda. Alô, Marli, beijo pra você, minha amiga, seja bem-vinda, obrigado pelo carinho da sua audiência. Arlete de Oliveira, ligada no Gaspar Grande. Fala, Cibele Nicoletti, minha amiga.
2: Judith, aqui é Cibele Nicoletti, do Alto Gasparinho, quero participar do sorteio, bom final de semana.
1: Valeu, Cibele, obrigado, viu? José Altair Shell tá ligado com a gente no bairro Gasparinho, a Ivone Deschamps da margem esquerda, a Mônica Guerra do Poço Grande, a Jusceni Zunino do bairro 7 de Setembro, a Zumira Casaril do Sertão Verde ligada com a gente também, a Joyce está com a gente no Santa Terezinha. Joyce Schneider, Davi Dutra, boa tarde, Gil, quero participar do sorteio. Tchau, obrigado, valeu, Davi, abraço, meu garotão, gente boa esse menino, viu? João Riffio tá com a gente na margem esquerda, a Nilce Moratelli também ligada no Gaspar Mirim, galera sintonizada, antenada com a gente, o Macedo do Centro, o Amir Bornauzzi do Gaspar Mirim, a Norma de Souza e Silva no Gasparinho, alô Deise, a Deise do Sertão Verde, tá ligada com a gente também, pessoal da facção da Zumira, pessoal da facção da Zumira, ligados com a gente lá no Sertão Verde, Carlos Felipe, tá com a gente também no bairro Figueira, o Célio da Trindade, fala Célio, tá ligado com a gente, índio Célio Rampelotti, alô Célio do Santa Terezinha, Maria Rússia, grande Maria, ligada com a gente no bairro Lagoa, né Maria? Com a gente ainda o Amadeus do Santa Terezinha, tá aqui também a Terezinha Caon do Santa Terezinha, a Aparecida Dutra do Santa Terezinha, a Terezinha Maria Schmidt do Santa Terezinha, Rua Arthur Pofo, a Heloísa Lana, fala Heloísa. Tudo bem, Luísa? Beijo pra você daqui a pouquinho. Toca a sua música. Agora tem Rio Negro e Solimões, Cowboy Comendador.

0: Sentinela FM, aqui a música que você gosta, no Comando Popular, Ana Castela, Minha Herança, antes teve Rio Negro e Sorimões, Cowboy Comendador. Galera mandando recado, valendo pra você, um filé duplo mais uma linguiça artesanal da Casa das Carnes Petri. Margarida Riffel ligaram com a gente, Almir Eifre também, a Camila Alexandre Morim da Margem Esquerda, o Paulo Reck tá ligado no Santa Terezinha, o Agostinho do bairro Figueira, fala Agostinho, o Dair José Vanelli, fala meu amigo.
1: Boa tarde, Gil, me bota no sorteio, o Dair José Vanelli, do Alto das Farinhas. Possível bota a música do Baitaca, Fundo da Grota. Um abraço, meu amigo.
0: Valeu, Dair, abraço, meu amigo, seja bem-vindo.
2: Oi, amigão, boa tarde daí da Rádio Sentinela de Gaspar, aqui é Nelson Gama de Itajaí. Gostaria então aí de escutar uma música aí do Teodoro Sampaio e também gostaria também de entrar aí no sorteio. Obrigado, amigão. Bom fim de semana pra ti e Deus que te abençoe.
0: Valeu, Nelson. Obrigado. Solange Terezinha, deixa-nos ligado com a gente. Ligada com a gente. Denilson de Ávila Nicoletti. Tá com a gente também. A Maísa Vipel de Amorinha. Silvana Vipel. A Clorinda de Souza. Beijo pra você. Janaína Garcia. Janaína do bairro Santa Terezinha. O Fábio Bernardes está com a gente também. Alô, Fábio, abraço, meu amigo. Cláudia Lúcia Rebelo, a Maria Sueli, o Lucas Santos está com a gente. Alô, Lucas, do Margem Esquerda, tá ligado com a gente. André Marasca, do Barracão. O Danley, fala Danley, tá ligado com a gente, trabalhando e curtindo a gente. Pessoal do Gilson Construções, grande abraço, sejam bem-vindos.
3: Boa tarde, Gil, manda esses prêmios para mim. Maria da Silva Stiller, José Luiz Stiller. Obrigada, um bom final de semana.
0: Valeu, Maria. Beijo pra você, minha amiga. Seja bem-vinda. Boa sorte aqui no nosso sorteio. Pessoal participando, a Cláudia Rodrigues, a Lúcia Campos Quinope, a Sueli Bittencourt, a Maristela da Costa, a Rosita Miller também participando, Valcir Secon e a Márcia, todo mundo trabalhando, gente em casa ainda curtindo a nossa programação. Daqui a pouquinho sorteio. Segura aí que eu volto já. 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
1: Agora 15h52, chegamos à hora do sorteio, galera participou com a gente, deixa eu ver aqui, hoje consegui falar o nome de todo mundo, acho que consegui, acho que foi corrido, simplifiquei, resumi, não li todas as mensagens, como as pessoas escrevem, mas descrevi aqui o nome e o bairro que todo mundo mora, então vamos ao sorteio para vermos quem vai faturar esse prêmio do dia. Filha duplo mais uma linguiça artesanal da Casa das Carnes Petri, na rua Luiz Franzoi, número 600. 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Vamos ao sorteio. Sorteador trabalhou 47997-24, final 11. É o celular de José Carlos Raulino, do bairro Barra. Alô, José Carlos. Parabéns, José Carlos. Vai churrasquear com a Sentinela FM e com a Casa das Carnes Petri. Meu amigo, é só você passar lá na Casa das Carnes Petri. A gente vai mandar o seu nome pra lá. Fica no caixa, chega lá, apresenta o documento e diz: eu vim buscar o meu filé duplo, mais a linguiça artesanal que eu ganhei lá na Sentinela FM. 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Valeu, galera. Bom fim de semana. Se cuide, se beber, não dirija. Vem aí o Robson Kraus e o show de bandas. A gente vai pra casa e promete voltar na segunda-feira, a partir das 14 horas. Se você gosta de boa música gaúcha, domingo, 7 da manhã, eu apresento aqui o Via Viajando pelos Pagos, só com música gauchesca de qualidade. Valeu, gente boa, até segunda, fui!

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10: É nóis, Queiroz. Sextou!
11: Hoje é sexta-feira!
10: Eita, nóis! Como é que vocês estão, hein? Hoje é sexta-feira, 14 de agosto de 2026. Eu fui fazer uma coisa e eu tava fazendo outra. E eu tava pra fazer outra e a cabeça pensando em outra coisa.
11: Cadê a meia do pé?
10: É que eu precisava ajeitar o microfone aqui, ó. Você tá vendo aqui, ó. Você tá ouvindo aí? Esse barulho aí, eu ajeitando o microfone. E eu também precisava soltar sexta-feira, né?
11: Hoje é sexta-feira!
10: E claro, precisava conversar com você. Aí, né? A cabeça tava, a mente tava na missa e eu tava no pagode. Tá louco? Ai, ai, ai, ai. Boa tarde, hein? Até 6 horas, as melhores do bailão. Pra você que tá ligado com a gente e participando a partir de agora, WhatsApp 988380192. É o WhatsApp Sentinela FM pra você mandar o seu zap, participar de mais uma edição do Show de Bandas, hein? Ai, ai, ai. 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Sexta-feira, tem gente só esperando isso aqui, ó. Tem uns e outros que estão esperando o Pix, né? Sei, tô sabendo também.
12: E o Pix, nada ainda.
10: Né, seu Mauro? O Jean já tá lá assim, meu Deus do céu, olha. O Jean falou pro outro rapaz lá, diz, que eu fui no banheiro e não volto. Tá? Diz pro Mauro que eu fui no banheiro e não volto. Ele quer Pix. Ele está com sede. Ele vai ficar até 5:30 pra ganhar o Pix. É isso mesmo, né, ô Jean? Tá, Zé, doido. Ai, ai, ai. Gente, é sexta-feira, é fim de semana que tá chegando. Vamos começar o nosso programa na parte musical? Começar com aquela música de sexta-feira, aquela música assim, ó. É? Aquela música que nós temos que ser amigo do bodegueiro hoje. Hoje é dia 14, o pagamento já foi faz tempo. Aí nós bebe champion, porque nós tem sede, né? Boa tarde.
13: Sim.

0: o som da banda Shimon aqui no show de bandas de sexta-feira com Mulher e Cerveja. Ô louco.
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0: Ai, ai, ui, ui. Já volto.
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0: Agora 4:14.

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3: É isso aí, 4h22 da sexta-feira, 14 de agosto. Show de banda segue aqui na Sentinela FM, trazendo as melhores do bailão até 6 horas da tarde. Vamos lá, né? Alô pro Antônio Stiller, tá ligado com a gente na margem esquerda. Abraço, Antônio. Sempre ligado com a gente. Um abraço, bom fim de semana, meu querido. Ô Jacó, os amigos frentistas, né? O pessoal do posto de gasolina, o Salgadinho, né? Mandando uma música pra todos os frentistas do Brasilzão, hein? Deus o livre, aí sim, né, meu compadre? Pediu Pérola Negra, frentista, jorrou, música boa. Já eu vou disparar por aqui, tá bom, Jacó? Um abraço, boa tarde. Oi, Dinalda, um abraço, boa tarde, sextou, ela botou, né? Sextou.
4: Hoje é sexta-feira.
3: Coisa boa. E ela pediu o meu segredo do Calmon, bom fim de semana, pra nós. Um abraço, Edinalda. Oi, Tuti. Pessoal da Paciência em Itajaí, né? Pessoal ligado com a gente. Boa tarde, pedindo os atuais, qualquer uma dos atuais, daqui a pouco disparo também os atuais, um baita som deles, bom fim de semana pra todos nós, né? Um abraço pra Tuti, pessoal ligado com a gente. Ligado com a gente lá em Itajaí. Vai com paciência, um abraço. Tere França, boa tarde, Tere, tudo certo? Pedindo Cristal Quebrado do G10. Daqui a pouco Cristal Quebrado dispara, a gente toca também aqui no programa, né? Um abraço, Tere, pessoal do Alto Gasparinho. Sextou bonito, né? Pérola Negra agora, então. Frentista, para todos os frentistas ligados com a gente, um abraço.

0: para lançar a sexta-feira aqui no show de bandas o Corpo e Alma e a Dança da Cachaca. Para você ligado com a gente nas 97.9 da sua Sentinela FM.
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2: Muito bem, 23, faltando para 5 da tarde. Show de Bandas de volta aqui na Sentinela FM, trazendo música boa do bailão. Para você que tá ligado com a gente, né? Ligado com a gente, um abraço especial. Boa tarde pra dona Cláudia Rodrigues, pessoal da margem esquerda, boa tarde. Ligados com a gente aqui no Show de Bandas. O João Pedreiro já chegou por aqui. Certeza que ele vem com os acontecimentos e os futuros acontecimentos do fim de semana também. Acredito eu que sim. Né, João? Boa tarde.
3: Boa tarde, meu amigo Robson. Tudo certo?
2: Uhum.
3: Tranquilo?
2: Tranquilo.
3: Ô, Robson, deixa eu te contar uma história. Tu não sabe o que que eu evitei essa semana, cara?
2: Conte.
3: Passei na casa do Valmor, tinha um carro bem na porta da casa lá e o Valmor não conseguia entrar dentro de casa.
2: Sim.
3: Aí cheguei em casa, né? Dali a pouco tocou o telefone, o Valmor me ligando, queria vender um carro.
2: Eita.
3: Não, beleza, comprou um carro, fui lá olhar o carro. Não era o carro do Mano, meu, o Mano ali do Gasparinho.
2: Eita.
3: Vou avisar o Mano, não botar mais na porta da casa do Valmor. Porque o Valmor vai vender, homem do céu.
2: Ah, meu Deus.
3: Tá doido? Queria 5 mil no carro, fui correndo olhar, vamos ver. Oi? Que carro é esse?
2: Então, né? Brique, né?
3: Era o carro do Mano ali do Gasparinho. Manda um abraço pro Mano aí. Toca pra nós o com Flávio Delcim, quilômetro 11.
2: Oia! Beleza? Beleza? Ai, ai. Meu Deus, mano, velho, queria fazer brique no teu carro, cara. Não dá mais nem pra sair, pra deixar o carro na frente de qualquer lugar que os caras já querem vender, né, mano? Não, não, aí paremos.
4: Piá do céu, piá.
2: Aí sortemos de banda, né, ô mano? Que isso?
5: Bota pra atorar!
2: Que os caras não fazem pelo bitter, né? Hã? Pelo gole. Até o carro do amigo eles vendem. Faz brick, né? Meu Deus. Não é fácil, não. Esse povo é da resenha, né? Vou te contar, esse povo é da resenha. Ai, ai. Não é fácil, não, hein, compadre? E o João não perde nada também, né? O João não perde flash nenhum, né? Aconteceu, tá no Show de Bandas. Aconteceu, ele corre falar pra nós aqui, né? Os acontecimentos da semana. Ai, ai. Valeu, gurizada, aquele abraço, hein? Aquele abraço. Vamos de música, depois dessa.
6: Vamos cantar de segunda.
2: Foi dessa.
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2: Os atuais. É, mano, quase que tu ficou a pé, homem do céu.
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0: o Som 7 aqui no nosso show de bandas de sexta-feira. Beijinhos daqui e dali.
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0: Agora 4:51.

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0: Olha só, 5:01, show de banda segue aqui na Sentinela, nessa sexta-feira, vamos que vamos. Dando sequência pra você que tá ligado com a gente, né? A Tuti disse que se já li o recado dela, é porque ela foi buscar o neto. Mas eu repito, né? E eu toquei atuais agora há pouco, viu, Tuti? Sim, a gente já leu. Um abraço pra Tuti, pessoal ligado com a gente no Bairro Paciência em Itajaí. Um bom fim de semana, tá bom? Um abraço especial, Tuti. Fala a Alberto. Alberto, tá ligado com a gente. Tudo certo, Alberto?
1: Boa tarde. Bom, manda um aí pra nós curtir, que já tá chegando o final do expediente. Estamos subindo de Itajaí para Gaspar, para chegar a hora de tomar um aí. Coloca aquela lá, o meu nome não é Pedro.
0: Boa.
1: Pra nós acabar de curtir o trajeto aqui no volante enquanto tá chovendo. Um abraço.
0: Valeu, meu querido. Um abraço, bom retorno, né? Vamos que vamos, sextou, daqui a pouco já pode... Já vai estar liberado, né? Pra molhar as palavras. Aquele abraço, meu querido. Bom retorno. E bom finzinho de expediente, né? Os amigos que estão no trecho, estão ligados com a gente. Um abraço especial, né? Boa tarde. Muito bem, muito bem. Vamos fazer o seguinte, música boa. Cristal Quebrado G10. Aqui no Show de Banda.

0: o Teleserva do Rainha Musical aqui no Show de Bandas.
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0: 5:12.

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3: 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É isso mesmo, de volta o nosso show de bandas. Você ligado aqui na Sentinela FM 97.9. Vamos até às 6 horas da tarde, até 18 horas, trazendo as melhores do bailão. Pra você que tá ligado com a gente, né? Vamos que vamos dando sequência do nosso programa dessa sexta-feira. Muito bem. Vamos trazer o momento da música gaúcha aqui no nosso show de bandas de sexta-feira. Bora rodar a vinheta.
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3: Hoje eu trago o João Luiz Correia e o Bagual Corcoviador. Eita, nós.

Abraço pra Marli, né? Pessoal ligado com a gente no Gaspar Mirim, um abraço, bom fim de semana, boa tarde, bom fim de tarde, viu, Marli? Abraço pra ti, viu? Aquele abraço especial, obrigado pela sintonia. Silverson agora no show de bandas, nos bares da cidade. Sextou, né? Sextou!

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0: 5:33.

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Muito bem, faltando 20 minutos para 6 da tarde, o show de bandas segue aqui na Sentinela FM, né? Trazendo para você sempre as melhores do bailão. Oh, deixa eu mandar um grande abraço, grande parceiro, grande amigo de aniversário hoje, o Marlon, né? Meu amigo Marlon, da Scheidt Relógios e Ótica. De aniversário hoje, parceiro!

0: né? Que tudo de bom aconteça na tua vida, meu irmão. Um grande abraço. Um abraço a claro, toda a família parabenizando, né? Um abraço à família Scheidt e hoje o Marlon, né? Apagando velinhas. Coisa boa, coisa boa. Coisa boa, né? Vamos de Momento do Modão agora?
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0: E claro, tem pra você César e Paulinho. Clássico. Você é tudo que pedir pra Deus. Deus o livre. Eita, som de qualidade, hein?

0: Festere, aqui no show de bandas com apartamento 104. Já volto encerrando o programa de hoje.
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0: Agora faltando 9 para 6.

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3: Valeu, gente. Aquele abraço. Obrigado pela sua audiência nessa sexta-feira. Amanhã estamos de volta, tá? 16h. Em mais uma edição do nosso show de bandas. Um forte abraço. E até lá. Movimentos. Sexta-feira à noite. Até amanhã, gente. Um abraço.

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para sempre seja louvado. Prezados ouvintes, a paz de Jesus e o amor de Maria estejam no seu coração. Unidos na fé, na esperança e no amor, iniciamos nossa oração. Pedimos as luzes do Espírito Santo. Vinde, Espírito Santo, enchei os corações dos vossos fiéis e acendei neles o fogo do vosso amor. Enviai, Senhor, o vosso Espírito e tudo será criado e renovareis a face da terra. Oremos. Ó Deus, que instruísse os corações dos vossos fiéis com a luz do Espírito Santo, fazei que apreciemos retamente todas as coisas, segundo o mesmo Espírito, e gozemos sempre da sua consolação. Por Cristo, Senhor nosso. Amém. Iluminados pela luz divina, iniciemos rezando em nome do Pai, do Filho, do Espírito Santo. Amém. O anjo do Senhor anunciou a Maria, e ela concebeu do Espírito Santo. Eis aqui a serva do Senhor, faça-se em mim segundo a vossa palavra. E o Verbo divino se fez carne e habitou entre nós. Ave Maria, cheia de graça, o Senhor é convosco. Bendita sois vós entre as mulheres, e bendito é o fruto vosso ventre, Jesus. Santa Maria, Mãe de Deus, rogai por nós, pecadores, agora e na hora de nossa morte. Amém. Rogai por nós, Santa Mãe de Deus, para que sejamos dignos das promessas de Cristo. Amém. Oremos. Infundi, Senhor, nós os pedimos a vossa graça em nossas almas, para que nós, que pela anunciação do anjo chegamos ao conhecimento da encarnação de Jesus Cristo, vosso Filho, pela sua paixão e morte de cruz, cheguemos à glória da ressurreição, pelo mesmo Cristo, Senhor nosso. Amém. Glória ao Pai, ao Filho e ao Espírito Santo, como era no princípio,

Amanhã, dia 15 de agosto, nós vamos celebrar a festa da Assunção de Nossa Senhora e a definição dogmática pronunciada pelo Papa declarava que Maria não precisou esperar, como as outras criaturas, o fim dos tempos para ter seu corpo ressuscitado. Deus a preservara do pecado, preservou-a também da morte, consequência do pecado. Jesus e Maria associaram-se no amor para expiar nossa culpa. Maria não é somente mãe do Redentor, mas também sua cooperadora, a ele intimamente unida na luta e na decisiva vitória. Essa íntima união requer que Maria triunfe como Jesus, não só sobre o pecado, mas também sobre a morte, os dois inimigos do gênero humano. Proclamando o dogma da Assunção, a Igreja reconheceu oficialmente o que a piedade cristã sempre tivera como certo, que a Maria do Senhor foi elevada ao céu pela ação amorosa de seu Filho, que quer junto a si. Maria da Assunção, rogai por nós. E confirmado nesse amor de Maria e cheia do Espírito Santo, vamos ouvir e meditar a palavra de Deus. O Santo Evangelho de Jesus Cristo, segundo Mateus, capítulo 19, versículo 3 ao 12. Glória a vós, Senhor. Os fariseus vieram perguntar-lhe para pô-lo à prova. É permitido um homem rejeitar sua mulher por um motivo qualquer? Respondeu-lhe Jesus: não lestes que o Criador, no começo, fez o homem e a mulher e disse: por isso o homem deixará seu pai e sua mãe e se unirá à sua mulher, e os dois formarão uma só carne? Assim já não são dois, mas uma só carne. Assim, porém, e portanto, não separe o homem o que Deus uniu. Disseram-lhe eles: por que então Moisés ordenou dar um documento de divórcio à mulher ao rejeitá-la? Ora, eu vos declaro que todo aquele que rejeita sua mulher, exceto no caso de matrimônio falso, e desposa uma outra, comete adultério. E aquele que desposa uma mulher rejeitada, comete também adultério. Palavra da salvação, glória a vós, Senhor. E nesse evangelho diz que nunca lesse que o Criador os fez homem e mulher, por isso o homem deixará pai e mãe e se unirá à sua mulher, e os dois serão uma só carne. Nenhum casal deseja que seu amor acabe e se rompa sua união. Nem isso faz parte do projeto de Deus para sua felicidade. Não há separação alegre que se festeje. Entre os maiores tristezas do mundo está a da separação de quem se amou. Penso que Deus, mais do que condenar infidelidades e separações, lamenta a tristeza que vivem e choram tantos de seus filhos e filhas. Amém? Louvado seja o nosso Senhor Jesus Cristo, para sempre seja louvado. E antes de concluindo o nosso momento de oração, estamos vivendo o ano da família. E somos agradecidos a Deus e por isso louvamos pelas famílias. Agradecemos a vossa presença em nosso lar. Iluminai-nos para que sejamos capazes de assumir o nosso compromisso de fé na Igreja e de participar da vida de nossa comunidade. Ensinai-nos a viver a vossa palavra e o vosso mandamento de amor, o exemplo
da família de Nazaré. Concedei-nos a capacidade de compreendermos nossas diferenças para nos ajudarmos mutuamente, perdoarmos nossos erros e vivermos em harmonia. Dai-nos, Senhor, saúde e trabalho e um lar onde possamos viver felizes. Ensinai-nos a partilhar o que temos e com os mais necessitados. E dai-nos a graça de aceitar com fé e serenidade a todos os desafios que se aproximarem de nós. Ajudai-nos a respeitar e incentivar a vocação de nossos filhos quando quiserdes chamar ao vosso serviço. Que em nossa família reine a confiança, fidelidade, respeito mútuo, para que o amor se frutifique e nos una cada vez mais. Permanecei em nossa família, Senhor, e abençoai nosso lar, hoje e sempre. Jesus, Maria e José, a nossa família vossa é, mas aumentai a nossa fé. Que o Senhor nos abençoe, nos proteja em nome do Pai, do Filho, do Espírito Santo. Amém. E salve Maria Imaculada.

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0: Bom final de tarde a todos.
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5: 18 horas, 14 minutos.

Moçada, 18 horas com mais 15 minutos. Estou chegando no seu rádio nesta noite de sexta-feira. Para levar as informações do esporte para vocês através da 97.9 FM. Para você que está no seu local de trabalho, um bom trabalho para você, obrigado pela companhia. Para você que já encerrou sua semana de trabalho, aquela semana de lida, rendeu uma nicla, na verdade, umas moedas, um brilho. Então, muito obrigado, viu, pela companhia. Para você do volante, obrigado pela carona que nos dá. Vamos devagarito. Para vocês dos bares da cidade, as lanchonetes, restaurantes, pessoal do posto de gasolina, os guardas noturnos, pessoal das facções, ligado com a gente, os internautas dos quatro cantos do planeta, com som e imagem. A todos vocês, uma ótima recepção.

0: 18h17, muito boa noite pra você ligado com a gente. 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Eu vi um cidadão passar aqui agora nos bastidores da rádio. É o próprio. Ele já vem com a camisa, com as duas mãos erguidas. Cinco num dedo, numa mão, Diego, e outro indicador na outra mão. Simbolando aí, simbolizando no caso, os 6-1 ontem, rapaz. É, tá feia a coisa, viu? 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Lembrei agora, rapaz, é verdade. O meu amigo doutor Rodrigo Santos. Ô, doutor Rodrigo, rapaz, o teu time também é uma barbaridade, né? Tá virado num trem, né, vai?
1: Botafogo!
0: Ô, doutor Rodrigo, rapaz, vocês também não tem jeito, né? Abraço ao doutor Rodrigo Santos, ligado com a gente, obrigado pela companhia. 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Dona Denise, um abraço, querida. Dona Denise, doutor Leslie, sou do Mengão, viu? Tô meio cabisbaixo, é bem verdade.

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18h23, 18h23, hoje é sexta-feira. É, final de semana chegou. É. Pessoal espera sexta-feira aí. Pessoal espera sexta-feira pra descansar o corpinho, né? Não? Ó, pessoal aplaudindo o final de semana aí. Com a Nicla no bolso, não é verdade? Então. Mas já vamos trazendo algumas manchetes que movimentou o mundo esportivo nesta sexta-feira. Você acompanha aqui na 97.9 FM. Hoje é sexta-feira, 14 de agosto. São Paulo, torcedores estendem faixa de protesto na casa do presidente do Corinthians. Fora seus ratos!

Ciclismo internacional, ciclista britânico, 19 anos, mora em acidente durante o campeonato em Portugal. Baixa no futebol, o atacante Jô diz que vídeo tocando em pagode durante derrota do Corinthians. Me afundei no álcool, não tenho controle. Rio de Janeiro, Sousa apresentado e cita a importância do jogo contra o Santos pela com a camisa do Vasco da Gama. Capital paranaense, justiça condena Léo Derrick a 13 anos de prisão por estupros.

Copa Sul-Americana, Botafogo joga mal e leva a goleada de 6-1 lá no Peru. No altitude 4.300 metros acima do nível do mar. São Januário, Vasco empata com Olímpia em 0-0, resultado ruim para a equipe carioca. Tudo isso e muito mais você acompanha aqui a partir de agora, 97.9 FM. Boa noite.

18h27, pois é, a Justiça do Paraná condena Léo Derek, do Atlético Paranaense, a 13 anos de prisão por estupros. O lateral esquerdo do Atlético, Léo Derek, foi condenado pela Justiça a 13 anos de prisão em regime inicial fechado por 2 estupros contra uma ex-ficante. A decisão de primeira instância é da juíza Thaís de Paula Schaefer, da segunda, juizado de violência doméstica e família contra a mulher em Curitiba, capital paranaense. O jogador permanece em liberdade por recorrer. Ainda de acordo com a decisão, o lateral foi condenado a pagar 20 mil de indenização à vítima, além de juros e correção monetária. A defesa de Léo disse que recebeu a notícia com absoluta surpresa e que vai recorrer à justiça. Em comunicado à imprensa da capital paranaense, o Atlético se pronunciou e afirmou que não vai detalhar o caso por se tratar de processo que tramita em segredo na justiça. Segundo a decisão, a juíza considerou comprovados os 2 estupros, menos que o exame pericial não tenha sido conclusivo. O fundamento principal foi que o relato da vítima foi considerado coerente e consistente e estava apoiado por outros elementos, como o depoimento de pessoas próximas e documentos psicólogos. De acordo com a sentença, o exame foi realizado meses depois dos fatos, o que dificultaria, claro, a identificação de vestígios físicos. O Ministério Público havia pedido observação de Derek. O órgão entendeu que o conjunto de provas não era suficiente para sustentar a condenação pelos 2 estupros e pela acusação de violência psicológica. A juíza, porém, considerou as provas suficientes para condená-lo pelos 2 estupros a 13 anos de prisão. Léo, de 21 anos, é cria das categorias de base do Atlético e atua como lateral esquerdo. Ele ganhou espaço no time durante a campanha do acesso à Série A 2025 e 2026, passou a ser uma das opções para lateral esquerda e disputou suas primeiras partidas pelo Atlético na Série A. O jogador também acumulou passagens pela Seleção Brasileira de Base em 2024, foi convocado para a Seleção Sub-20 e apontado como um dos destaques da formação do clube paranaense.

Pois é, o atacante João, ex-Corinthians, né, rapaz? João abre o jogo sobre prisões, festas de Ronaldinho e problemas com o álcool. Não tinha controle. João Alves de Assis Silva tenta assimilar a mudança de vida depois de encerrar uma vitoriosa carreira de pouco mais de 20 anos como jogador de futebol, com passagens por Corinthians, Atlético Mineiro, Internacional e Manchester City e Seleção Brasileira. O ex-atacante Jô admite que precisa reaprender a viver aos 39 anos. O recomeço passa por administrar o que restou do patrimônio e buscar novas fontes de receita, agora sem os vencimentos milionários. O padrão de vida mudou, claro. E as incertezas sobre o futuro agora estão presentes no dia a dia. Não é quebrar, mas você admite seu padrão de vida, não tem como. Um exemplo, eu ganhava 300 mil reais por mês. Hoje sou jogador aposentado, não ganho mais de 300 reais por mês, 3 mil por mês. Tenho meus investimentos, as minhas coisas, eu sei da minha condição de vida, sei da minha capacidade, agora é administrar após a carreira, para ver qual o caminho que vou seguir e começar a ajustar as coisas novamente, diz o ex-atacante Jô. Segundo o jogador, a mudança no padrão financeiro depois de deixar os gramados é justificativa para ter sido preso 5 vezes. A última delas em junho do ano passado, 2025, por não pagar pensão alimentícia. Ele tem 8 filhos, frutos de 5 casamentos. É, não quer pagar pensão, é? Pega-te ali, ó. Tá pensando o quê, rapaz? Fui um atleta bem sucedido na minha carreira. Quando ela acaba financeiramente, você muda de patamar. Não tem como manter o nível. Ouvir uma entrevista de Ronaldo Fenômeno dizendo que apenas 1% dos jogadores de futebol do mundo consegue manter um padrão financeiro alto após a carreira. Teve essa queda comigo, sim. Aí entra a questão de entendimento de outras pessoas que são amigos, parentes. Mas você jogou no Manchester City? Você é

Chance de jogo contra o Santos. Reforço do Vasco nesta janela, Santiago Souza foi apresentado nesta sexta-feira. No CT Mocir Barbosa, aos 27 anos, o argentino chega após 2 anos e meio de destaque no Racing, pode estrear pelo clube carioca domingo contra o Santos pelo Campeonato Brasileiro. É um privilégio estar aqui no Vasco da Gama, trago muita atitude, vontade de ganhar e disposição, disse o jogador, que explicou o seu posicionamento preferido dentro das quatro linhas. Sou um volante central, no Racing joguei como líbero, entre os dois zagueiros, também posso jogar como zagueiro, mas sou volante central de natureza. Sousa destacou a importância da partida contra o Santos pelo Campeonato Brasileiro, que pode marcar a estreia do argentino pelo Vasco. O jogador disse que a partida é tratada como uma final contra um rival, direto na luta contra o rebaixamento, e afirmou que está ansioso para jogar em São Januário. São 8:36. Meu amigo Gerson Gustavo com a gente no Zap Zap. A Dulce traz também. Meu amigo Alevino, ou melhor, Alvino. Alvino Dagnone. Filho do saudoso Aldo Dagnone. Ligado com a gente, obrigado pela companhia. O Alvino mandou assim, tava falando da pensão do ex-atacante Jô, né? Ele disse aí, não paga pra ver, né? Aí a coisa fica feia, né? Pega até ali agora. Olha, eu quero trazer informações do campeonato de bote também aqui do município de Gaspar. É, chegou e as quartas de final do torneio.

0: os jogos das quartas e finais, olha só, jogos de ida. Na próxima, dia 19, ou a quarta-feira, é claro. Jogo 1, olha só. Bar dos Amigos, 7 de setembro, do meu amigo Caibi, o popular mestre dos magos. E Cruzeiro Sansão, pensa num jogão, hein? Segundo jogo, Rony Gaspar Grande e União. Terceiro jogo, Marola e Rony Bela Vista. O quarto jogo, Associação Atlética Banco do Brasil e amigos do Adi Luciano. São os jogos de ida das quartas de final, né? Do campeonato de bota. No dia 26 de agosto, claro, também uma quarta-feira, acontece os jogos de volta. Aí as canchas, né? Inverte no caso, os confrontos. Aí vamos conhecer, claro, quem vai avançar à semifinal do campeonato de bote aqui do município de Gaspar. Gente amiga, 18 horas com mais 39 minutos. Eu vou um rápido intervalo comercial, já. Eu venho trazendo mais detalhes do esporte para vocês, inclusive Sul-Americana, Libertadores, Série A, Série B, Série C e também a quarta divisão nacional. Aqui da 97.9 FM, fazendo uma verdadeira legião de amigos.
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0: mandar um alô, boa noite, meu amigo, bom pessoal lá do Olho Grande. Meu amigo Ademir Schwartz. Meu amigo Ademir Schwartz, torcedor. Tá ligado com a gente, mandou pra mim uma foto de suas unhas, todas negras. É, sabe por quê? Ele prensou as suas unhas, das suas mãozinhas, claro, num pallet. É um pallet de carregar, né? Várias coisas, né? E tá com as suas unhas toda roxa, rapaz. Dizer que tá, é uma dor insuportável. É, tá ligado com a gente, mas com as unhas doloridas de tanto trabalhar. É. Verdade, rapaz? Nunca faz nada na vida, né? Quando vai ajudar um outro abençoado lá, vai machucou as unhas, é, não é zunhas, é unhas, é zunha, zóios, ouvidos, orelha, mas não é, é unhas. Ô Ademir Schwartz, um abraço, querido. Então o Ademir machucou as unhas, certo? As quatro, rapaz. Vamos deixar de falar da vida dos outros, vamos trabalhar, vamos.
1: Alô, bem-vindo.
0: É, o diretor tá de olho em mim faz tempo, né? Pois é, e a Sul-Americana ontem, coisa feia, seu Januário, Vasco 0, Olímpia, eu nunca vi tanta ruindade, em um ataque de um time por metro quadrado, rapaz. É verdade. Vasco batalhou, martelou, foi capaz de fazer um golzinho pelo menos, né? Vasco 0, Olímpia do Paraguai também 0. Dia 20 já acontece o jogo de volta. 19 horas, no estádio Defensor del Chaco, hein? Aí quem vencer avança, né? Aí eu sou obrigado a falar aqui do Santos, venceu 2-1 o Macará da Vila Belmiro. E lá no estádio Garcilaso de La Vega. Lá no Peru, hein? Cienciano, meia dúzia. Botafogo, 1. Uma altitude de 4.300 metros acima do nível do mar. Já é outro adversário. É mais, são dois adversários, né? O time em campo e altitude também. Para o Botafogo, agora o jogo de volta. Pode jogar a toalha, né? Na verdade. É necessário fazer pelo menos 5-0 para levar a decisão para os pênaltis ou de repente fazer aí 6-0 que o os mais torcedor que acredita numa, né, numa virada dessa, eu acho que é impossível, né? Mas enfim, tudo pode acontecer. Copa Libertadores da América, ontem Rosário Central 0, Corinthians também 0, Mirassol 1, Liga de Quito também 1. Nos dias 18, 19, 20, 25 acontecem os jogos de volta também das oitavas de final da Copa Sul-Americana. E a Série D do Campeonato Nacional, vamos conhecer no final de semana, domingão, hein? As quatro equipes que vão jogar a Série C do próximo ano. Vamos ter os jogos de volta. Domingo às 16 horas, lá no Bizerrão, no Distrito Federal, Gama e São José do Rio Grande do Sul. Primeiro jogo, de empate em 1-1. Domingo também, às 17 horas, no Municipal de Arapiraca, Asa e Goiatuba. Primeiro confronto, de empate em 0-0. Domingo também, 17 horas, na Casa de Aposta Arena das Dunas. ABC e Nacional. Primeiro confronto, ABC venceu 2-1. Aí tem um jogo amanhã, 17 horas, no estádio Rei Pelé, nas Alagoas. CSA e Uberlândia. Primeiro confronto, Uberlândia venceu 1-0. Pela pela Série C, a 17ª rodada, amanhã 17 horas tem Volta Redonda Ituano, Amazonas e Botafogo da Paraíba, 19:30 na Arena Simão em Brusque, Brusque o líder Inter de Limeira, líder e vice-líder vão duelar amanhã na Arena Simão em Brusque. Também amanhã 19:30 tem Santa Cruz e Maranhão, domingo 16 horas tem Floresta e Anápolis, Caxias e Figueirense, 18:30 Confiança e Maringá, no mesmo horário Barra de Balneário Camboriú e Itabaiana, segunda-feira 20 horas tem Ferroviária e Paysandu, Guarani e Ipiranga. Hoje é 8 da Série C, Inter de Limeira, Brusque, Botafogo da Paraíba, Paysandu, Guarani, Santa Cruz, Ipiranga e Caxias. Na parte de baixo, Barra e Confiança. Pela Série B, 22ª rodada, daqui a pouco, 19:30. Ponte Preta e Náutico. São Bernardo e Botafogo de São Paulo. Também hoje, mais 20:30, Sport Recife, Londrina. Amanhã, 16 horas, tem Ceará e Cuiabá. Atlético Goianiense, Vila Nova. Criciúma e Goiás. 18:30, amanhã, Juventude Fortaleza. Domingo, 11 horas, tem Operário e Avaí. 18:30, América Atlético. CRB e Novo Horizontino. Hoje é 6 da Série B até então. Criciúma 40, Juventude 38, em terceiro Fortaleza 35, em quarto Operário 35 também, em quinto Vila Nova 34 e em sexto Novo Horizontino com 33 pontos. Por que o G6? É, no final de turno e retorno, os 6 melhores colocados vão duelar. As duas primeiras vagas, primeiro e segundo, Sachi garante. Aí vão jogar o primeiro com o sexto, o segundo com o quinto e o terceiro com o quarto. Vão brigar por outras duas vagas.

0: E a Série A, 23ª rodada, amanhã 16:30 no Araca, Fluminense e Palmeiras. Capital Paranaense, Atlético e Bragantino. Amanhã 21 horas, Morumbis, São Paulo e Curitiba. Domingo 11 horas, Arena Condá em Chapecó, Chapecoense e Bahia. Domingo 16 horas, São Januário na Colina Histórica, Vasco da Gama e Santos. Essa não é uma briga, né? Hã? Duas equipes da zona do rebaixamento. Pensa na faísca que vai sair por lá. Também domingo 16 horas, Capital Mineira, Arena MRV, Atlético e Grêmio. 18:30 no Municipal de Mirassol, Mirassol e Flamengo. No Barradão, Vitória da Bahia e Botafogo. No Itaquerão em São Paulo, Corinthians e Cruzeiro. Aí 19:30. 20 horas de segunda-feira, Capital Gaúcha, Internacional e Remo. O G4 da Série A até então: Palmeiras 48, Flamengo em segundo 42, em terceiro Atlético 40, em quarto Fluminense com 35. Em quinto, Cruzeiro 33, em sexto Bahia também tem 33, em sétimo Corinthians 32, em oitavo Bragantino 31, em nono Botafogo com 30, em décimo Curitiba também tem 30, décimo primeiro o Atlético Mineiro com 29, décimo segundo São Paulo 26, décimo terceiro Vitória da Bahia 26, décimo quarto Grêmio 25, décimo quinto Mirassol com 23. 16º Internacional também tem 23 pontos. Aí a zona do descenso: 17º Santos com 22. 18º Vasco também tem 22. 19º Remo também tem 22. 20º já rebaixado, né? A Chapecoense com 10 pontos em 21 jogos. Artilheiro da Série A, Viveiros, do Atlético Paranaense, 14 gols. Esse rapaz é bom de bola, hein? 14 gols, ele jogou 18 jogos só, hein? E fez 14 gols com a camisa do Atlético Paranaense, o Viveiros, o artilheiro da Série A. Gente amiga, eu não tenho mais tempo, só convido você. 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Volta a falar de esporte amanhã, no programa Contatos com a Cidade. Até lá.
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2: Olá, gente amiga, nosso cordial boa noite. Boa noite de sexta-feira para você que tá ligadinho acompanhando toda a programação da 97.9 FM Rádio Sentinela. Então, nosso cordial boa noite a você, aquele abraço. Como disse o Miguel, hoje estou com a cabeça cabisbaixo, né? É que nada. Faz parte, né? Ganhar e perder. Vai levar tanto gol, que beleza! 19 horas com mais dois minutinhos, nosso cordial boa noite de sexta-feira. Já estamos aí na metade do mês? 14. Quando chegar segunda-feira, já passou da metade do mês, né? 14 de agosto do ano de 2026. Agora são pontualmente aqui nos estúdios da Rádio Sentinela. Para quem não sabe ainda onde é que é a Rádio Sentinela, estamos aqui mais ou menos 3 anos já. Eu acho que um pouquinho mais, né? De 3 anos. Saímos da rua São Pedro, que terminava em L, né? Com a Coronel Aristino Ramos. E também é a rua da Prefeitura, né? Que é a rua São Pedro. Mas estamos aqui do ladinho, né? Da Prefeitura, de qualquer jeito, um pouquinho para frente, na rua Coronel Aristino Ramos. Um pouquinho antes da nossa escadaria da Igreja Matriz, aqui do centro de Gaspar, no primeiro andar, né? Na parte de cima aqui, embaixo tem loja, em cima estão os nossos estúdios da Rádio Sentinela do Vale. Então, um grande abraço a você, aquele abração, você que está ligado durante a semana inteirinha com a gente, você que está ligado hoje, nesta sexta-feira, grande abraço a todo mundo. Desde já a gente vai desejar a todos um ótimo final de semana, porque às vezes no finalzinho a gente até acaba esquecendo, né? Então, um ótimo final de semana para todo mundo. Já vamos dizendo que ainda continua assim, né? Aquele tempinho meio moado, né? Chovendo um pouquinho, parando, aparecendo um sol lá longe e assim por diante. Vai ser assim, mas daqui a pouco vai limpar, né? Daqui a pouco começa a limpar o tempo. Estão dizendo que tá vendo, tá vindo o Veronico aí, né? Rapidinho. 19 horas com mais 3 minutinhos, tá começando o Brasil Caboclo. Um grande abraço ao Miguel Vilvoque, que encerrou ainda pouquinho também o programa Sentinela Esportiva. Agora ele vai para casa, né? Ouvindo o programa sertanejo Brasil Caboclo. Vai curtir essa música aqui que vai começar agora. Lourenço e Lorival, o mundo será teu professor. Um abraço a você que tá ligadinho com a gente, que já tá mandando essas mensagens aqui pra Rádio Sentinela. Boa noite de sexta-feira. Aquele abraço aqui do Brasil Caboclo. 19 horas com mais 4 minutinhos. Boa noite a você.

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0: Hora certa, compadre Pingo, pra ver se tá na hora de tirar o leite da mimosa. Ô, Pingo d'água, manda um alô pra nós.
1: Olha aí, vai aquele alô, aquele abraço. Bem no finalzinho, falando da música, né? Abraço de violeiro, 19 horas com 14 minutinhos. Brasil, caboclo pra você.

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1: Que beleza, então aquele abraço a você, olha aí, são 19 horas com mais 15 minutinhos, você que tá ligadinho aqui com a gente, com o Brasil Caboclo, aquele abraço. Ainda há pouquinho tive ali no bazar, né? No bazar de louças ali no bairro Santa Terezinha, um abraço lá pro Josias Camargo, um abraço pra dona Viviane, pra neném que tava dormindo, né? Rapaz, cada vez que eu vou ver essa nenenzinha dele lá, tá dormindo a Luana, né? Grande abraço, doido pra pegar ela no colo, pra brincar um pouquinho, mas tava dormindo. Um abraço, Josias, um abraço, Viviano, um abraço pra toda a equipe ali, trabalhando no bazar do bairro Santa Terezinha. Estão fechando por lá agora, mas amanhã retorna, 8 da manhã, vai até de noite, né? Até quando tiver cliente lá para visitar esse bazar de louças aí no bairro Santa Teresa, que é gigante, né? Tem muitas louças para pronta entrega ali na hora ali, né? Tá certo? Um abração pro Josias Camargo, um abraço para toda a equipe lá ligadinho com a gente. Vou mandar um abraço também, ó, que já veio aqui no meu celular. Ex-patrão, né, do seu Adriano, chefe na realidade, né? É chefe, né, da prefeitura. Hoje aposentado, seu Alcídio. Aquele abraço, Alcídio. Ô, seu Alcídio, ligadinho com o Brasil Caboclo. Já rodamos uma bonita ali, do Tião Carreira e Pardinho. Ele pediu ali duas músicas, já tá preparado uma nesse bloco agora. A primeira vai ser o Teixeirinha, Rei do Baralho. E já na sequência, o Tião Carreira e o Pardinho, Preto Inocente. Uma história bonita aqui, né? Que o seu Alcídio escolheu e quer ouvir. Todos os ouvintes vão ouvir, lógico, né? Essa música que é muito bonita, a letra dela, do Tião Carreira e Pardinho. Um abraço aí pro seu Alcídio, bairro 7 de setembro. Nosso amigo também, que hoje vive solito, né? Perdeu a companheira alguns dias atrás, né, seu Alcídio? Não dá pra falar isso pra ele, ele chora quando a gente fala pra ele isso, né? Então, um grande abração pro seu Alcídio, lá ligadinho com a gente, acompanhando a programação da Rádio Sentinela, no nosso bairro 7 de setembro aqui, coladinho com o centro de Gaspar. Então a segunda vai ser dele, Preto Velho, já no Preto Inocente na realidade, né? E já no outro bloco, mais uma que ele pediu, que é a menina da aldeia. Pediram ontem, pediram hoje de novo, né? Grande abraço a você, nosso cordial boa noite. Tá bom, seu Alcídio? Aquele abração. Fica ligadão aí que vai rodar já já a música. Vou mandar um abraço também especial lá pro Tilico. Um abraço pro Osmar Barão. Um abraço outro pro Luiz de Souza, Jandira. Um grande abraço também lá pro meu filhão também ligadinho com a gente lá no bairro Santa Terezinha, seu Marcos Adriano. Vamos ver aqui o pessoal ligadinho com a gente. Olha aqui, tô vendo aqui, agora que eu vim aqui, né? É, o zap do seu Pedro traz aqui, já mandou 6 da tarde. Agora que eu vi, dona Dulce, um abraço, seu Pedro e dona Dulce, para nós vamos ver aqui as músicas dele aqui, com muito carinho, estão ligados com a gente todos os dias. Tô vendo aqui também que já mandaram bem cedinho também aqui, ó, água no leite, vamos preparar pro Gerson Gustavo. Um abraço especial aqui também, seu Henrique, dona Lucinda, ô, seu Henrique. Seu Henrique aqui é morador do Poço Grande, tem uma vaquinha de leite aí por acaso, não, né? Ele pediu a vaquinha preta. Rapaz, hoje ainda tava falando com os amigos ali do bairro Santa Terezinha. Da época que o papai tinha umas vaquinhas de leite ali, né, no bairro Santa Terezinha. Tratei, como diz um amigo, meus dois filhos, né? Não foi no bojo da vaca, mas foi no leitinho que a mamãe tirava, né? Doava lá para criar meus dois filhos, né? Seu Marcos Adriano e também o seu Alessandro, dois filhos, meu, né? Grande abraço aí, ligadinho com a gente. Quanto tempo que o meu papai tinha ali, né? A vaquinha ali no bairro Santa Terezinha. Um abraço, tá bom, seu Henrique? E dona Lucinda, sempre ligadinho com a gente. A primeira música aqui que é bonita, tá preparadinha aqui, ó, é do nosso amigo lá da bairro da Itaipava, né? Itaipava. Aquele abração aqui pro nosso amigo aqui, seu Valdecir. Rapaz, estamos pegando meu pé ainda, né? 6-1 foi ontem, né? Mas eu tenho um amigo aqui de Gaspar que ele já previu o futuro. Ele disse que o Botafogo vai botar 6 no Rio, 6-0. Pra permanecer. Vai sonhando, diz pra ele, né? Um abração aí pro filho do nosso amigo Valdecir, que é o Pedro. Ligadinho na gente aqui também, ligado no Brasil Caboclo. Um abraço, Pedro. Abraço, Pedro. Abraço, Valdecir. Olha aqui, ó. Pouquinho mais pra frente o bairro da Itaipava. Aqui já é o bairro de. É o Arraial dos Cunha, seu Adalci, aquele abraço, ao Adalci, Pedro Gugique, dona Regina, sempre ligadinho com a gente também. Grande abraço aí pro nosso pessoal da cidade de Itajaí, né? O Itaipai veio um pouquinho antes, né? Depois veio o Arraial dos Cunhas, lugar bonito também, né? Rapaz, não tem lugar feio aqui no nosso estado de Santa Catarina, né? Quem de fora fala isso, né? Nosso estado é todo lindo, né? Todas as cidades são bonitas, mais pequenas, né? Não são muito apertadas, muito povoadas, né? Só Camboriú, né? Tá criando, tá crescendo, como diz a turma, fora da grade, né? Mas tudo faz parte, né? Um abraço da dona Ieda, ligada aí com a gente também lá na cidade de Canelinha, ligada aqui no programa Sertanejo, aquele abraço, nosso cordial boa noite lá pra toda a família. Dona Ieda, vamos preparar uma música bonita ali, tá bom? Ela pediu do Jacó e Jacozinho. Vamos preparar uma música bonita ali do Jacó e Jacozinho lá pra ela, que tá ligada aí com a gente. O nosso cordial boa noite aqui também pra Maria Goretti. Esse é do Steph de Brusque, né? Tá mandando um abraço aqui pra todo mundo aqui, vamos ver aqui o pessoal, vamos ver aqui, trancar a música aqui pra não vazar, né? Dona Maria Goretti tá mandando um abraço aqui pro irmão Chiru, pro sobrinho Laudir, né, Schroeder, também pra família do Carlos ali do Barracão e demais familiares. Ela já escolheu aqui, já tá preparadinha, tá bom? Acabou as duas aqui, já vai vir a novela das nove. Vai também lá pro Guim, que adora essa música. Rapaz, ele chora quando escuta essa música, né? Ele chora quando a dona Noeli, se não me engano, né? Dá lá cintada nas costas dele lá, né? Aquele abraço, Roquinho, ligadinho com a gente. O barbado não pode ficar chorando, né? Grande abraço, ligadinho com a gente, ouvindo o programa Sertanejo. Tô vendo aqui também a mensagem da filhona do nosso amigo, seu Agostinho Roca, aqui, ó. Amanda, quero mandar um salve pro meu pai, seu Agostinho Roca, pra minha mãe, Adriele. E pro garotinho lá, como é que é? O irmãozinho lá, o Pedro? Já não me lembro mais, né? O irmão da Amanda, aquele abraço. Então, pra toda a família ligadinha com a gente. O nosso boa noite também aqui pro Cuco Zimmermann. Quem não conhece o Cuco Zimmermann, né? Águas Negras, aquela região ali, né? Boa noite, estamos acompanhando o programa no Rancho do Capivari. Rapaz, aí, o Rancho do Capivari. É a música do Teixeirinha. Não, vamos rodar depois ela, essa música ali, né? Vamos rodar lá pro nosso amigão ali, ó, do Rancho do Capivari. Olha aí, falei, Águas Negras, né? Não esqueça não, Cuco. Abraço, Cuco Zimmermann. Ligadinho com a gente. Pessoal pedindo a música, Rancho... Ah, olha ali, ó. Não tinha lido essa parte ainda, né? Pessoal pedindo a música, Rancho do Capivari com Teixeirinha. Se puder tocar, sem dúvida. Pro Pedro Bento. Ah, se puder com Pedro Bento e Zé da Estrada? Foi num belo. Arranjo Capivari é com Teixeirinha, né? Ah, com o Pedro Bento e Zé da Estrada é o Chitãozinho Chororó, que é muito lindo também. Vamos rodar, tá bom, Cuco? Um abraço pra toda a turma ali. Um grande abraço também pra cidade de Itajaí, mais uma vez aqui, ó. Cláudio Apolinário. Cláudio Apolinário já é mais trio parada dura, né? Me mata de uma vez. Acaba com a raça, né, Cláudio Apolinário? E último adeus também, ele tá pedindo duas músicas bonitas ali. O nosso amigo subtenente José Carlos. Ô, José Carlos, aquele abraço. José Carlos ligadinho com a gente ali, vou mandar um que beleza pra todo mundo, especial também pra esse camarada.
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1: O José, subtenente José Carlos, nosso amigo de longa data, ligadinho com a gente. Aí, acabei de mandar um abraço pro Claudemir, ele ligadinho com a gente, né? É isso, Claudemir, aquele abraço, então. Vamos levar agora a música? Vamos levar, que agora não tem mais como fugir aqui, né? Rei do Baralho. Um abraço, Valdeci. Um abraço pro Pedro. Um abraço pra todos os ouvintes ligados aqui na gente, aqui no Brasil Caboclo. Tião Carreiro e Pardinha Segunda, Preto Inocente. Essa é a música que o seu Alcídio aí do bairro 7 de Setembro escolheu e todos os ouvintes vão ligar, vão ouvir, né? Aqui com a gente no Brasil Caboclo. Aquele abraço a você, boa noite.

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E na Rádio Sentinela, na 97.9 FM, Rádio Sentinela, pra você aquele abraço. A vaquinha preta aí foi a escolha do nosso amigo, seu Henrique. Um abraço, Henrique Schmidt, um abraço também aí pra dona Lucinda, ligadinha com a gente, ligada aqui na programação da Rádio Sentinela. Deixa eu ver aqui, seu Henrique Schmidt, né? Não errei o sobrenome, né? Abração pra você, Henrique, e toda a sua família. Um ótimo final de semana aí pra vocês também, né? Aquele abração. Mas um abraço especial lá pro seu Odaci, lá do Arraial dos Cunhas. Onde vamos ofertar o programa inteirinho lá pra eles, estão lá ligadinhos com a gente, ouvindo a programação da Rádio Sentinela. Acabei de ouvir ali, seu Pedro, já vi as suas músicas, tá bom? Outros blocos, aí a gente já começa a rodar as suas músicas com muito carinho aqui no Brasil Caboclo. Mas um grande abraço também para dona Ieda e seu Wilson, lá na cidade de Canelinha, capital da cerâmica, ligadinho com a gente, aquele abraço. Dona Maria Goretti vai rodar agora a música dela, né? Ela pediu a novela das nove. Vai lá também pro Guinho, ligadinho com a gente. Ô Guinho, aquele abraço, Guinho. Ligado ali no Cabanas Bar. Guinho, não adianta mandar assim como tu manda ali, zap com não sei o que lá, pra gente abrir. Ah, eu não abro aqui, não tem jeito. Nosso zap aqui tá tão carregado, rapaz do céu. Se for abrir ali alguma coisa de internet, essas coisas ali, aí acaba com o programa aqui, tá bom, Guinho? Um abraço, ligadinho com a gente. Vou ver aqui, tem mais uma mensagem aqui, ó. O Salésio Spengler, do bairro do Barracão. Rapaz, tem família Spengler no Barracão também? Achei que ali era só Lana, Zucchi, Chiminelli, Zaghini. Brincadeira, tem de tudo, né? Espalhado em Gaspar. Vou ver aqui. Tá vindo mais uma musiquinha aqui, dá tempo ainda de falar, né? Um abraço aí então pro Salésio Spengler, que tá mandando um abraço especial também pro Luiz Paulo Miranda. Conhece todo mundo lá também, né? O Carlos Maisen, pro Xiru, tá pedindo franguinho na panela, já tá preparadinho um pouquinho mais pra frente, tá bom? Agora nós vamos levar uma música aqui do Cuco, que ele já faz tempo também que pediu aqui, ó. Vai ser a segunda dele aqui, né? Mais uma bacana aqui do Teixeirinha, Rancho Capivari e a novela das nove, tá bom? Vamos ver aqui quem mandou uma mensagem aqui. O Celinho Sucatas. Ô Celinho, parabéns pro meu netinho Bernardo, ele tá mandando Pociano, né? Amanhã, faz 2 aninhos, rapaz, tá naquela idade boa, né? De colinha do vovô, da vovó e assim por diante, né? Depois que cresce, não dá mais pra pegar no colo, né? Eu tenho um lá ainda, volta e meia a gente tenta pegar, mas já tá grandinho já, com 7 aninhos, né? E outro de 14, então ele pega eu já no colo, né? Tá maior que eu, né? Beleza, Celinho? Um abraço, tá? Um abraço especial aí pra você e toda a sua família. Um abraço especial aqui também pro Amaro Reis, do Gaspar Benin, ligadinho com a gente. Boa noite, Pingo d'Água. Gostaria de ouvir a música do Barreirito, Juventude que Perdi. Vamos preparar, tá bom, Amaro? Grande abraço pra você também, pro grande amigo também, o Marco Vinícius Vanzuíta, né? Também sempre ligadinho com a gente na nossa margem esquerda. O Vasco dele ontem não perdeu, né? Diz que diz o Miguel que se esperneou de cá e de lá e não perdeu. Ô, seu Alcídio, mais um abraço aí, bairro 7 de Setembro, ligadinho com a gente, sempre, né? Ligado aqui no Brasil Caboclo. Vou mandar um abraço aqui também pra quem mais aqui, ó. A turma lá do Cuco, lá, é lá no Rancho Capivari, né? Das Águas Negras. Vamos rodar agora aqui, então, o Rancho Capivari para homenagear o rancho deles, né? Com Teixeirinha. Um pouquinho mais para frente vai o Pedro Bentes, é da Estrada, Chitãozinho e Chororó. Mas vamos rodar de hoje, tá bom? Cuco, um abraço para você e toda a turma ali. Manda a lista da turma aí que a gente sempre manda um abraço para todo mundo, tá bom? Que tá no rancho ali, né? Aquele abração, ligadinho com a gente sempre. Ó, tem uma boa noite aqui também. Música para o meu amigo Subtenente José Carlos. Ah, é o Bagatoli, né? O Bagatoli. O sobrenome é Bagatoli, né? Bota o acento no que é ali pra mim saber. Se tem sobrenome que a gente não é muito conhecido, né? Bagatoli, se não me engano, né? Grande abraço, tá bom? Ligadinho com a gente. Vamos levar o Zé Carlos, Subtenente José Carlos. Você é teu amigo. Imagina quanto é amigo da gente, né? Amigo de todo mundo aí da nossa região, do Vale Itajaí. Amigo do Brasil, amigo do mundo, né? Porque ele é um anjo da guarda, né? Do Corpo de Bombeiro. Quase 50 anos de corporação, né? É brincadeira, mais de 40 anos, sem dúvida, né? Grande abraço, amor José Carlos. Vamos levar com carinho toda a programação lá para a família dele também. Nosso grande amigo, Subtenente José Carlos, já tá acabando de mandar aqui, ó. A
Rádio Itajaí? Grande abraço, então. De certeza que deve ser mais um do grupo, né, José Carlos?

0: um abraço especial. Marca ali, então, tu que sabe falar, fala pra mim ali como é que é o sobrenome dele ali, pois eu ouço aqui, tá bom, José Carlos? Grande abraço. Vamos levar, então, novela das nove. Não, vamos colocar primeiro o Rancho Capivari, né? Com nossos amigos lá do Rancho Capivari. E na sequência, novela das nove. Um abraço mais uma vez, dona Maria Gorete e toda a família ligadinha, acompanhando o programa Sertanejo Brasil Caboclo.
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1: Olha aí, então vai um abraço a você que está ligadinho acompanhando o Brasil Caboclo aqui na 97.9 FM nesta noite de sexta-feira. Rapaz, tava ouvindo uns trovão aí fora. É que aqui é no centro de Gaspar, né? Volta e meia tem uma loja fazendo a manutenção aqui, né? Por perto, mas eu acho que é a trovoada, né? Tá preparando uma trovoadona aqui pra daqui a pouco. 19:53, já preparei aqui o Chitãozinho Chororó do Pedro Bento e Zé da Estrada e o franguinho na panela com César e Paulinho. Pra quem pediu já sabe ali, né? Aquele abraço mais uma vez lá pra turma do Rancho Capivari. Mais uma vez um abração aqui pro nosso subtenente José Carlos, pronunciou o nome ali, né? Do Bagatule, né? Aquele abração então pro Bagatule ligadinho com a gente também. Tá mandando um abraço aí pro nosso amigo subtenente José Carlos. Mais uma vez um abração aqui pro Amaro Rei. Já preparei a música, Tamaro? Ainda não mandei uma boa noite pra você, né? Daqui a pouquinho também a Vuvé, a música também no outro bloco aqui, ó, do seu Pedro Traz. E a Dona Dulce, a Vidraça e o Cachorro Amigo. Juventude que perdi também no outro bloco. Nesse bloco agora é Chitãozinho, Chororó, Pedro Bento Zé da Estrada e Franguinho na Panela. Vamos ver aqui o pessoal que tá mandando mensagem aqui, aquele abraço, boa noite de... Boa noite de sexta-feira, né? Ligadinho com a gente, a Dona Adriele, o Agostinho, casal, né? Sem dúvida, aquele abraço, ligadinho no programa sertanejo. Boa noite, tá bom? Boa noite também pro Marquinhos Scheide aqui da frente da nossa rádio, né? Relojaria e Ótica Scheide, um abraço pra eles, sempre ligadinho com a gente também, sempre acompanhando o programa sertanejo. Tá preparado aqui, ó. Ah, Vivi tá mandando aqui, ó, boa noite, manda música Cachorro Amigo, estamos a caminho de casa. Um abraço, tá bom, Vivi? Um abraço pro Josias. Não passa os telefones pra ele, né? Ele tá dirigindo, né? Mas Josias é bom na buleia, né? Josias foi buscar a Dona Viviane lá no Pará de moto, né? Ajuda a Viviane, é verdade? Não, não é brincadeira. Um grande abraço pro Josias Camargo, grande amigo da gente. Deixou tudo em ordem ali, amanhã volta ali, né? No bazar, né? Vai, amanhã vai dar bastante gente amanhã sábado, sem dúvida. Se prepare, descansa bastante, né? É, toma um banho bem quente agora à noite, fazer aquela jantinha legal, né? Deixa o bebê dormir bastante, descansa que amanhã vai ter bastante gente aí no bazar, né? No bairro Santa Terezinha, bazar, né? Do nosso amigo Josias Camargo, de bazar de louças. Isso vai ser realizado nos dias 14 e 15. Estamos convidando aí no público em geral de Gaspar, cidades vizinhas, né? Blumenau, Ilhota, Brusque, por que não, né? Nossa região aqui pode comparecer. Vamos levar então aí, ó. Moda bonita, vai lá pro Josias também, ó. Josias, aquele abraço, boa noite. Chitãozinho, Chororó, Pedro Bento e Zé da Estrada. Na sequência, Franguinho na Panela. O meu ranchinho. Quem canta é César e Paulinho. Brasil Caboclo pra você, aquele abraço.

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1: Olha aí, então, vai alô, um abraço a você que tá ligadinho com a gente, acabou de ouvir ali, né? A Vidraça, essa é uma das músicas que o seu Pedro... Um abraço ao Pedro Traz, Dona Dulce, nossa margem esquerda, ligadinho com a gente. Eles pediram essa música aí e ouviram, né? E agora vamos rodar o Cachorro Amigo, que ele também pediu. E também vai lá pra Dona Viviane, pro nosso amigo Josias Camargo, que deve estar chegando em casa. Vai acompanhar, ouvindo o programa. Grande abraço, bom trabalho pra eles amanhã de novo ali, né? No Bazar da Pratolândia, que fica ali na comunidade Santa Terezinha, no bairro Santa Terezinha. Aquele abraço, estamos convidando o público em geral para participar ali, né? Tem louças de todos os tipos, com preço de fábrica, é metade do preço das lojas, né? Então pode ali dar uma olhadinha que vai ter de tudo ali, a pronta entrega. Tá preparado o Cachorro Amigo? E já na sequência, Juventude que Perdido, o Barreirito. Quem pediu ali foi nosso amigo Amaro Reis. Um abraço, Amaro Reis, ligadinho na programação também da Rádio Citadela, do nosso Gaspar Mirim. Tá mandando aquele abraço também especial pro Marco Vanzuita. Tá ligadinho com a gente. Mandar mais uma vez um abração lá pra turma do Rancho do Capivari, ligadinho com a gente nas Águas Negras. Aquele abraço, Cuco, e toda a turma. Um abraço também ali, Águas Negras, Dona Tânia e seu Cláudio, sempre ligadinho com a gente. Aquele abraço também ali pro seu José Gonçalves, Dona Claudete. Ô, seu José, amanhã é sábado e ainda trabalha, né? É, tem sábado que ele trabalha. Um abraço pro nosso amigo e irmão caminhoneiro, José Gonçalves. O antigo Pingo d'Água aqui do Brasil, caboclo também, né? É, caminhoneiro, ele virou. Aquele abração, ligadinho com a gente. Vou mandar um abraço também especial, ligadinho com a gente. Um abraço também lá pro seu Mário Zonta, ligadinho com a gente. E a Preta, a confecção do Guedinho, hoje eu conversei com ele, lá na Policlínica, tava por lá, né? É isso, nosso amigo Guedinho, aquele abraço, tá acompanhando também o Brasil Caboclo. Vai ouvir, então, Cachorro Amigo, Irineu, e na sequência, Juventude que Perdi, Barreirito, pra você que tá ligadinho com o Brasil Caboclo. Aquele abraço, boa noite.

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1: Vai, alô, um abraço então pra você que tá ligadinho, acompanhando o Brasil Caboclo. Abração, Josias. Olha, esse aí foi Josias que mandou gravar, né? No estado do Paraná, na cidade de Pitanga. Um grande abraço, essa chamadinha ali, né? Do pingo da água. Vamos levar agora o trio Parada Dura pro nosso amigo Cláudio Apolinário. Aquele abraço, ele pediu, né? Último adeus, trio Parada Dura. Preparei também aqui a música do seu Alcídio, bairro 7 de Setembro. Aquele abraço. Um abraço também para a família do seu Honório Berto, sempre ligadinho com a gente, aquele abração. Vai a menina da aldeia com Lourenço Lorival. Não esquecendo, hein? Amanhã é o segundo dia, né? Hoje foi bacana, né? Bastante gente compareceu. Amanhã será o segundo dia do Bazar de Louças da Pratolândia, ali na comunidade Santa Terezinha, no bairro Santa Terezinha. Vai lá dar uma olhadinha. É, não quer comprar, mas vai dar uma olhadinha, porque tem muitas louças de todos os tipos, pratos fundos, pratos rasos, xícaras, cambuca, o que você imaginar tem ali nesse bazar que vai ser realizado, que está sendo realizado, né? Já hoje um dia, amanhã de novo, a partir de cedinho da manhã até de noite. Um abraço também especial ligadinho com a gente. Um abraço aí pro nosso alemão da Laís Presentes com a gente sempre aqui no Brasil Caboclo. Não esquecendo, ali tem tudo em eletrônicos, em geral, na loja do alemão. 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Um abraço, alemão. Amanhã também trabalha, né? Aquele abração especial. 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Vamos levar o último adeus e já na sequência do Brasil Caboclo, menino da aldeia aqui no Brasil Caboclo, pra você que tá ligadinho aqui na Rádio Sentinela. Boa noite de sexta-feira. Um abraço, Zé Carlos, nosso subtenente ligadinho no Brasil Caboclo. 8 da noite, mais 23 minutinhos. Boa noite a você.

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1: 8 da noite, mais 27 minutinhos. Ô, Udi, aquele abraço, nossa cidade Blumenau com a gente. Topova Central tá chovendo, aquele abraço. Um abraço, Tânia, um abraço, Cláudio. Ligadinho aqui no Brasil Caboclo. Boa noite a você.

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dizer que amanhã vai ter mais, né? Mais bazar ali no bairro Santa Terezinha. Você que participou durante o programa aqui, durante a semana, a gente sorteou hoje aqui, né? É um brindezinho lá da Pratolândia, tá deixado aqui na rádio. Eu vou passar aqui o telefone, o finalzinho, né? Então quem participou ali, que tem um final 81-14, ganhou o prêmio lá, né? Então pode passar aqui na emissora, nós vamos deixar aqui o brinde pra você pegar, tá bom? Um abraço a você, nosso cordial boa noite. Você que tá ligadinho com a gente, vou mandar um abraço especial mais uma vez aqui. A dona Tânia e também o Cláudio ligadinho com a gente ali no bairro da Figueira, mas é nas Águas Negras, né? Águas Negras, a terra do nosso amigo aqui, o Cuque, toda a turma lá ligadinho com a gente, lá no Rancho Capivari. Olha aí que também tá ligadinho com a gente, há pouco mandei um abraço meio correndo aqui. Disse que o Blumenau tá chovendo bastante, eu também tava vendo ali fora, rapaz, chove aqui que não é brincadeira. É, hoje eu não vim de cavalo de ferro, hoje eu vim de carruagem, né? Grande abraço aí pro nosso amigo Odi de Blumenau, ligadinho com a gente, do Palma Central. Um abraço pra dona Carmen também, sempre ligadinho na programação da Rádio Sentinela, a madrinha, né? Aquele abração especial. Mais uma vez, um abraço especial aqui pro Amaro Reis e também seus familiares ligadinho com a gente, ouvindo o programa sertanejo. Eu vou mandar no zap ali, né? Quem ganhou ali o brinde, o nome ali certinho, tá bom? Um grande abraço. Vamos levar agora aqui, ó, lá o Ocelinho, aquele abraço. Eu e meu pai. Tá preparadinho, vamos rodar agora aqui com carinho com César e Paulinho, na sequência o filho de Caboclo Raiz Sertão aqui no Brasil Caboclo. Boa noite de sexta-feira, você ligado aqui na programação da Rádio Sentinela. Um ótimo final de semana pra todo mundo, aquele abraço.

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8: Olha aí, vou mandar aquele alô, aquele abraço e agora vamos se despedir aqui do programa Sertanejo. Já são 8 da noite, mais 48 minutinhos. Tá preparado ali, ó, três moda bonita. Tá certo? Aquele abraço a você, boa noite.
9: Eu vou partir.
8: Já, já vamos se escapar aqui, né, dos estúdios da Rádio Sentinela. Aí é difícil. Um abraço a você, nosso cordial, boa noite. Tunique Tinuca, as mãos do papai. Vai lá pro Paulinho, Pistarol, Dona Dete, toda a família sempre ligadinho com a gente. E não esquecendo, pessoal, amanhã, o pessoal que tá ligadinho com a gente, espalha pra turma aí, né? Amanhã tem um, continua, né, o bazar da Pratolândia, ali na comunidade Santa Terezinha, no nosso bairro ali, né, o Santa Terezinha. De manhã cedinho até de noite, até acabar os clientes ali, né? Um abraço aí pra toda a turma, Josias, família, Sudinei, Dona Sueli, sócio do Josias, aquele abraço. As mãos do papai, Tunique Tinoco, Lourenço Lorival, dono do mundo, e as derradeiras ali, né? Sempre pra lembrar o Brasil Caboclo, Tunique Tinoco, Brasil Caboclo com passarinhos, pra você aquele abraço. Mandar mais um abração lá pra Dona Cristina, seu Nilton, sempre ligadinho com a gente. Seu Alcídio, do bairro 7 de Setembro, aquele abraço. Ligadinho na programação da Rádio Sentinela. O Tonoli, lá no bairro Santa Terezinha, também aquele abraço. Desejo a todos um ótimo final de semana. Abençoado pra todo mundo. Parece que vai ser com bastante chuva, mas não faz mal, né? Ficamos em casa com a família, conversando, tomando café, batendo papo e vivendo a vida, que é o mais importante para nós, né? Grande abraço a todo mundo, um ótimo final de semana e até segunda-feira. Se Deus quiser, a gente estará aqui novamente a partir das 19 horas até as 21 horas com o Brasil Caboclo, como sempre, né? Há muito tempo já, praticamente só eu aqui, né? O filho do sertão, quase 40 anos. Grande abraço a você, nosso cordial boa noite, então, de sexta-feira a até segunda-feira, se Deus quiser, com mais um programa sertanejo aqui na Rádio Sentinela. Boa noite a você, aquele abraço. Um ótimo final de semana.

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0: Está no ar a Voz do Brasil. As notícias do governo federal que movimentaram o país no dia de hoje.
1: Olá, boa noite.
2: Boa noite para você que nos acompanha em todo o país.
1: Sexta-feira, 14 de agosto de 2026.
2: Vamos ao destaque do dia.
1: Vícios em apostas.
2: 1.200.000 brasileiros decidiram bloquear o próprio acesso às plataformas.
1: E mais de 800.000 pessoas estão impedidas de apostar em bets por participarem de renegociação de dívidas. Gilson Santa Fé.
3: Nesse total, aproximadamente 794.200 estão relacionadas à modalidade voltada a inadimplentes.
2: A regulação da publicidade para bets foi tema da entrevista de hoje.
1: Ricardo Morishita, da Secretaria Nacional de Defesa do Consumidor, faz um alerta para quem gosta de jogar.
4: Jogar faz você perder dinheiro. Você perde. A regra é perder.
2: E hoje vamos fazer um passeio por patrimônios históricos brasileiros.
1: O Brasil possui 26 locais com esse título mundial da Unesco.
2: Pela voz de quem vive no local, conheceremos mais sobre três cidades